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1: Olá, boa noite.
2: Boa noite para você que nos acompanha em todo o país.
1: Quinta-feira, 18 de junho de 2026.
2: Vamos ao destaque do dia, saúde em casa.
1: Governo do Brasil lança programa de atenção domiciliar à pessoa idosa, o PAD Brasil.
2: Equipes vão atuar junto com os profissionais de saúde da família para atender em casa os idosos e diminuir a necessidade de hospitalizações.
1: E mais 21 cidades pequenas vão receber o programa Melhor em Casa, que leva atendimento contínuo do SUS no domicílio. Pablo Mundim.
3: O atendimento é destinado principalmente a pacientes que receberam alta hospitalar, mas ainda precisam de acompanhamento intensivo para recuperar movimentos, autonomia e independência.
2: E ainda, direitos de crianças e adolescentes.
1: Combate ao trabalho infantil teve mais de 10 ações de fiscalização em 2025 e retirou mais de 4.300 crianças de condições laborais inapropriadas.
2: Por outro lado, o trabalho legal para jovens aprendizes cresceu e chegou a 726 mil contratos ativos.
1: E nós vamos falar também de combate às casas ilegais de apostas.
2: Operação Conto da Sorte mira em esquema de bets irregulares e pode ter movimentado 50 bilhões de reais em 3 estados. Nazi Brum.
4: Segundo as investigações, além de movimentação financeira incompatível com rendimentos declarados, existem indícios de lavagem de dinheiro e sonegação fiscal.
1: Hoje na apresentação da Voz do Brasil, Mariana Jungmann e Luciano Seixas.
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1: A Receita Federal coordena uma operação para investigar empresas que atuavam de forma ilegal no mercado de apostas, as chamadas bets.
2: A suspeita é que o grupo movimentou cerca de 50 bilhões de reais em esquemas de fraudes em 3 estados.
1: Entre os crimes apurados estão sonegação e lavagem de dinheiro.
4: A Operação Conto da Sorte foi realizada nos estados de Pernambuco, Ceará e São Paulo. E nesse primeiro momento, foca na obtenção de documentos e provas. Para isso, foram cumpridos 14 mandados de busca e apreensão. A investigação começou após a Secretaria de Prêmios e Apostas do Ministério da Fazenda fazer uma análise técnica numa autarquia criada pela Prefeitura de Bodó, no Rio Grande do Norte, que autorizava o funcionamento de empresas de apostas. A autarquia foi fechada por determinação do Supremo Tribunal Federal, mas as bets ilegais continuaram atuando. De acordo com o ministro da Fazenda, Dario Durigan, a movimentação ilegal pode chegar a 50 bilhões de reais.
5: A gente identificou um grupo de 37 empresas que atuavam no ramo das bets ilegais. Houve uma movimentação, a princípio, de 50 bilhões de reais. Essa é uma das várias operações que serão feitas para combater bet ilegal, rigor total, tolerância zero, melhor dizendo, com as bets ilegais.
4: Segundo as investigações, além de movimentação financeira incompatível com rendimentos declarados, existem indícios de lavagem de dinheiro e sonegação fiscal. Na ação, os agentes estão apreendendo documentos, celulares, computadores, dinheiro em espécie e passaportes dos envolvidos. A operação envolve 9 auditores fiscais, 6 promotores de justiça, 10 servidores da Receita Federal, além de 28 policiais civis e militares. Reportagem Nazi Brum.
2: Para garantir a vida de meninas e mulheres, o governo do Brasil tem implementado diversas ações integradas de prevenção, fortalecimento das redes de proteção e punição dos agressores.
1: E os resultados começam a aparecer. Os meses de abril e maio apresentaram redução de feminicídios no Brasil.
6: O número de feminicídios no país caiu nos meses de abril e maio deste ano, quando comparado ao mesmo período de 2025. Nesses 2 meses do ano passado, 262 mulheres foram mortas por machismo, possessividade dos companheiros ou outras razões relacionadas ao simples fato de serem mulheres. Nesse ano, foram 232 mulheres assassinadas nessas condições, uma redução de 11,45%. Em fevereiro, uma iniciativa do governo federal mobilizou os 3 poderes, executivo, legislativo e judiciário, para lançar o Pacto Nacional Brasil contra o Feminicídio. Na avaliação do secretário nacional de Segurança Pública, Chico Lucas, ações como essa contribuíram para que o Brasil apresentasse uma tendência de queda após 2 anos seguidos de aumento desse crime.
7: Quando há consolidação dos dados de janeiro a maio, a queda é da ordem de 0,47%. o que mostra uma reversão da tendência de aumento e agora nós estamos, de fato, tendo uma diminuição do número de feminicídios.
6: Também está em andamento a Operação Mulher Segura, coordenada pelo Ministério da Justiça e Segurança Pública, em parceria com o Ministério das Mulheres, secretarias estaduais e municipais e as forças de segurança. A ação tem como objetivo cumprir, até o fim do ano, todos os mandados de prisão em aberto por crimes contra as mulheres. O secretário nacional de Segurança Pública, Chico Lucas, ressaltou os principais números da operação, que já está na segunda fase.
7: Só no mês de março e abril foram 6 mil prisões realizadas daqueles que descumpriam medidas protetivas ou tinham mandado de prisão em aberto. E as operações continuam. Na fase 2, agora no mês de junho, os 15 primeiros dias, já cumprimos centenas de mandados de prisão e fiscalizamos por milhares de agentes policiais as medidas protetivas de urgência.
6: Nos primeiros 3 meses desse ano, o Ligue 180, Central de Atendimento à Mulher, registrou um aumento de 24% nas denúncias de violência contra mulheres e 14% nos atendimentos, quando comparado ao mesmo período do ano passado. Reportagem Natália Koslick.
2: O Ministério da Saúde está ampliando os cuidados domiciliares no Brasil.
1: Foram habilitadas novas equipes do programa Melhor em Casa, que vão apoiar a reabilitação de pacientes.
2: Hoje, mais de 1000 municípios já são beneficiados pelo programa em todo o país.
3: Depois de uma internação, o desafio nem sempre termina quando o paciente recebe alta. Para quem precisa de reabilitação e acompanhamento especializado, sair de casa pode ser difícil e muitas vezes inviável. É o caso do Carlos Henrique, que sofreu uma parada cardiorrespiratória e desde então precisa de cuidados contínuos. A esposa, Luciene Sibela, conta como o atendimento domiciliar fez diferença na rotina da sua família.
8: Eu acho que a primeira palavra que me vem é segurança. Segurança de saber que você não está só e que você está com profissionais que vai te apoiar. Você veja hoje, eles chegaram aqui e já resolveram muitas coisas, né? E isso para nós é uma segurança muito grande, saber que você pode contar.
3: Para ampliar esse cuidado e reduzir as dificuldades enfrentadas pelas famílias, o Sistema Único de Saúde está fortalecendo o atendimento domiciliar realizado pelo programa Melhor em Casa. Foram habilitadas novas equipes multiprofissionais especializadas para apoio à reabilitação, que vão atender 21 municípios com menos de 20 mil habitantes. São profissionais de diferentes áreas da saúde. O coordenador-geral de atenção domiciliar do Ministério da Saúde, Tarcísio Nema de Aquino, explica que tipo de cuidados serão oferecidos.
9: Então é fisioterapeuta, terapeuta ocupacional, fonoaudiólogo, cirurgião-dentista, farmacêutico, psicólogo, assistente social, nutricionista. Então são profissionais que integram a equipe para levar a reabilitação, né, a recuperação do paciente, o cuidado de nível especializado dentro do domicílio.
3: O atendimento é destinado principalmente a pacientes que receberam alta hospitalar, mas ainda precisam de acompanhamento intensivo para recuperar movimentos, autonomia e independência. O cuidado também ajuda a evitar novas internações e garante a continuidade do tratamento perto da família, explica Eliana Peixoto, fonoaudióloga da equipe de atendimento em Brasília.
10: A gente faz esse atendimento dando qualidade de vida para o paciente, melhorando a condição de atendimento dentro da família, ajustando a vida daquela família com aquela nova realidade de paciente, né, acamado, instruindo. A nossa atividade dentro do lar do paciente é uma atividade de educação continuada.
3: A expansão das equipes do Melhor em Casa contou com investimento anual de 3.400.000 reais. Hoje, mais de 1000 municípios já são beneficiados pelo programa em todo o país. Reportagem Pablo Mundim.
1: E como ouvimos aí na reportagem, o programa Melhor em Casa é fundamental para diminuir a hospitalização de pacientes em todo o país.
2: Mas o governo do Brasil identificou uma lacuna no cuidado continuado de uma parcela específica da população, os idosos.
1: Atualmente são 36 milhões de pessoas idosas, sendo 3 milhões com dificuldades de locomoção ou que têm restrição para sair de casa. Isso representa 10% da população idosa.
2: E para garantir um envelhecimento saudável, o Ministério da Saúde lançou hoje o programa Programa de Atenção Domiciliar à Pessoa Idosa, o PAD Brasil.
1: O investimento será de R$163.200.000 em 2026, com projeção de mais de R$329.000 no próximo ano.
2: Na prática, o programa vai funcionar com equipes multiprofissionais, trabalhando em conjunto com as equipes de saúde da família.
1: O ministro da Saúde, Alexandre Padilha, detalhou como essas equipes vão atuar para dar suporte a pacientes e aos seus familiares.
11: Essas equipes vão lá, vão cuidar desse idoso que está acamado. Então, elas têm uma relação direta com os médicos, a família e comunidade, com os profissionais da atenção primária em saúde, mas passam a ter o papel específico de, todo dia, pegar o automóvel do programa, visitar o idoso acamado. Ou seja, com isso você consegue colocar mais um time para dar conta dessas visitas ao idoso acamado, que muitas vezes não sai de casa, não tem condições de sair de casa, muitas vezes o cuidador tem que ficar o tempo todo com ele lá. Então, essas equipes vão fazer essas visitas, orientar melhor o cuidador, também cuidar do cuidador de uma certa forma.
2: Além do PAD Brasil, também foi lançada a Caderneta Brasileira da Pessoa Idosa.
1: O documento já está disponível em formato digital dentro da plataforma Meu SUS Digital, integrada à conta gov.br, e permite o acompanhamento dos dados de saúde do idoso.
2: Pesquisadores e startups da área de saúde agora contam com um novo guia para ajudar a transformar tecnologias em soluções disponíveis no SUS.
1: Os dispositivos médicos fazem parte da rotina dos serviços de saúde e incluem desde curativos e ataduras até próteses e tecnologias com inteligência artificial.
2: Atualmente, existem mais de 2 milhões de tipos diferentes desses dispositivos no mundo.
1: Segundo o Ministério da Saúde, o avanço tecnológico amplia as possibilidades de atendimento e contribui para melhorar a qualidade de vida dos pacientes.
2: A publicação reúne orientações sobre financiamento, pesquisa, desenvolvimento, regulação e incorporação dos dispositivos na rede pública de saúde.
1: O material está disponível gratuitamente para consulta em gov.br/saúde.
2: As ações de combate ao trabalho infantil alcançaram o melhor resultado da última década.
1: Mais de 4 mil crianças e adolescentes foram afastados dessa condição, especialmente as que estavam mais vulneráveis.
12: No Brasil, o trabalho infantil é proibido, de forma geral, para quem tem menos de 16 anos. Quem tem mais de 14 anos pode atuar, mas na condição de aprendiz. Para fazer cumprir a lei, os órgãos de fiscalização brasileiros têm trabalhado cada vez mais. Em 2025, 4.318 crianças e adolescentes foram afastados do trabalho infantil no Brasil. É o melhor desempenho dos últimos 10 anos, resultado das mais de 10 mil ações de fiscalização realizadas pelos auditores fiscais do trabalho. Os primeiros 4 meses de 2026 demonstram a continuidade desse trabalho, como explicou o coordenador de erradicação e fiscalização do trabalho infantil, Roberto Padilha.
13: Os dados parciais de 2026 apontam mais de 1.100 crianças e adolescentes afastadas do trabalho infantil, dados parciais até abril. Nesse mês de junho, estamos realizando um grande operativo nacional de combate ao trabalho infantil. Já estamos recebendo dados da fiscalização em diversos estados e com certeza teremos realmente um aumento nesses números de crianças e adolescentes retirados do trabalho infantil.
12: O foco é o combate aos casos mais graves. Esse trabalho é um esforço integrado do governo federal com redes de proteção social, conselhos tutelares e instituições parceiras. E as ações vão além de tirar as crianças e adolescentes de situações de trabalho. Elas garantem o direito básico dos menores de 18 anos de crescerem e se desenvolverem, livres de exploração ou violência. Michele Antunes, líder de projetos de uma fundação que luta pela defesa dos direitos da criança e do adolescente, explica a importância dessa medida.
14: A criança, ela precisa estar na escola, ela precisa estar brincando, ela precisa estar se desenvolvendo de uma forma muito saudável. Então, quando ela está dentro desse ambiente do trabalho infantil e sofrendo essa violação, consequentemente, ela vai ter, sim, um desenvolvimento extremamente prejudicado e ela vai estar muito mais vulnerável a sofrer outros tipos de violação, outros tipos de violência, né?
12: Para denúncias de casos de trabalho infantil, o Ministério do Trabalho e Emprego disponibiliza um canal exclusivo, o sistema IP Trabalho Infantil, que pode ser acessado pelo endereço IP Trabalho Infantil. www.trabalho.gov.br. Reportagem Márcia Fernandes.
2: E é sempre bom lembrar, denúncias de casos de trabalho infantil também podem ser feitas pelo Disque 100, que é o canal de denúncias de violações de direitos humanos oficial do governo federal.
1: O presidente da República em exercício, Geraldo Alckmin, vetou integralmente o projeto que instituía o contrato do primeiro emprego.
2: Na prática, a proposta reduzia encargos trabalhistas e previdenciários para empregadores que contratassem jovens entre 18 e 29 anos sem experiência formal no mercado de trabalho.
1: De acordo com o veto publicado hoje no Diário Oficial da União, o projeto de lei era inconstitucional e contrariava o interesse público na formação educacional de jovens.
15: O presidente em exercício, Geraldo Alckmin, vetou integralmente o projeto de lei que criava o chamado contrato do primeiro emprego para jovens de 18 a 29 anos. A mensagem de veto foi publicada no Diário Oficial da União desta quinta-feira, 18 de junho. Segundo o governo federal, a proposta previa jornada de até 44 horas semanais, o que contraria a defesa da redução da carga horária de trabalho e dificultaria a conciliação entre emprego e estudos. O texto também concedia benefícios tributários e previdenciários aos empregadores, sem oferecer garantias adicionais aos jovens trabalhadores. Outro argumento apresentado é que a medida poderia desestimular a contratação por meio da lei da aprendizagem, considerada uma das principais portas de entrada para o mercado formal de trabalho. De acordo com o Ministério do Trabalho e Emprego, mais de 6 milhões de jovens já foram beneficiados pela modalidade nos últimos 26 anos. Em março deste ano, o país registrou mais de 700 mil contratos ativos de aprendizagem, o maior número da série histórica. Lucília Araújo para a Voz do Brasil.
2: Pois é, como nós acabamos de ouvir na reportagem de Lucília Araújo, a lei de aprendizagem profissional é a principal porta de entrada para jovens sem experiência no mercado de trabalho e ela vem registrando crescimento.
1: Segundo dados do novo CAGED, só entre janeiro e abril deste ano foram quase 55 mil novas contratações.
2: O resultado foi impulsionado pela indústria e pelo fortalecimento de políticas de aprendizagem profissional, que respeita os horários escolares e os direitos dos adolescentes e jovens adultos.
16: O Brasil alcançou um recorde histórico. 726 mil jovens aprendizes com contratos ativos. Só nos quatro primeiros meses do ano foi registrado um saldo positivo de quase 55 mil novas contratações. A indústria liderou a geração de vagas, seguido pelos setores de serviços, comércio, construção civil e agropecuária. Os dados reforçam o crescimento da aprendizagem profissional como principal porta de entrada dos jovens no mercado de trabalho. A contratação é obrigatória para estabelecimentos de qualquer setor que tenham pelo menos 7 empregados em funções que demandem a formação profissional. Essas empresas devem preencher entre 5 a 15% do seu quadro de funcionários com jovens aprendizes. Podem participar quem tem entre 14 e 24 anos incompletos. De acordo com a lei da aprendizagem, o contrato tem caráter especial e duração máxima de 2 anos. O jovem aprendiz tem carteira de trabalho assinada e a garantia de direitos trabalhistas e previdenciários, além de proteções específicas. Cleide Lopes, para a Voz do Brasil.
1: Mais de 55 milhões de brasileiros já emitiram a carteira de identidade nacional.
2: O documento, que está substituindo gradualmente o RG, é mais moderno, seguro e completo.
1: E vale em todo o território nacional, com o CPF como número único de identificação.
17: No Brasil, mais de 1 milhão de carteiras de identidade nacional são emitidas por mês, segundo dados divulgados pelo Ministério da Justiça e Segurança Pública. O novo modelo está disponível desde 2022 e a emissão do documento pode ser agendada nos institutos de identificação dos estados e do Distrito Federal. O maranhense Alcemir Chaves de Araújo conseguiu marcar o atendimento com a ajuda da filha. Aos 74 anos, ele diz que quer trocar o documento para ter mais tranquilidade.
18: Aí a minha filha achou melhor tirar logo essa identidade nova, né? Porque a velha estava boa, né? Mas eu me apressei logo, digo, bora logo, tirar logo isso. Aí caveira, fique logo livre de cabeça fria. Né?
17: Assim como Alcemir, mais de 55 milhões de brasileiros já emitiram a carteira de identidade nacional em todo o Brasil. A troca é obrigatória, mas o modelo antigo vale até 2032. Para a coordenadora geral de modernização tecnológica do Ministério da Justiça e Segurança Pública, Beatriz Figueiredo, a grande vantagem da carteira de identidade nacional é a utilização do CPF como número único de identificação.
19: Ela traz de novo uma identidade mais integrada, mais segura e mais moderna, porque ela substitui, vai substituir gradualmente o antigo RG, ela sim, que usa um número único, que é o número do CPF, que vai ser válido em todo o Brasil. Então a gente acaba com aquela possibilidade de ter um número de RG diferente em cada estado, e isso vai unificar a identificação pelo CPF, né, que a gente tem um CPF único. Então, isso reduz a duplicidade e aumenta muito a segurança dos nossos dados.
17: A versão digital da carteira, integrada ao gov.br, permite incluir outros documentos e registros do cidadão, como CNH, título de eleitor, dispensa militar, carteira de trabalho e cartão SUS. Para tirar o documento, é só acessar gov.br/identidade e agendar a expedição. É preciso apresentar a certidão de nascimento ou de casamento. A primeira via do documento é gratuita. Reportagem Gabriela Noronha.
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2: Previsões do Instituto Nacional de Meteorologia, o INMET, confirmam que este ano vai ocorrer o fenômeno El Niño.
1: Isso significa risco de seca na faixa norte das regiões norte e nordeste, enquanto favorece grandes volumes de chuva no sul do país.
2: Por isso, o Brasil já está se preparando para eventos extremos. É o que afirmou o ministro Valdez Góes da Integração e do Desenvolvimento Regional durante o programa Bom Dia, Ministro, produzido pela Empresa Brasil de Comunicação, nesta quinta-feira.
20: Nós estamos com uma sala de situação já montada pelo governo federal, já existem 20 ministérios mobilizados, a Defesa Civil Nacional, o SEMADEM, o IMET e o INPE fazem reuniões frequentes, inclusive com as defesas civis estaduais e municipais de norte a sul deste país, ou seja, toda uma experiência já acumulada e uma preparação e uma determinação do governo do presidente Lula de que a vigilância, o monitoramento e a mobilização e os planos de contingência e a relação e proximidade com os estados e municípios está em curso.
1: Valdez Góes afirmou que o El Niño deve chegar ao Brasil a partir de julho e a Defesa Civil Nacional e seus sistemas de alerta estão de prontidão.
2: Órgãos ambientais como o IBAMA e o ICMBio também vêm trabalhando na prevenção aos incêndios florestais com a contratação de profissionais e a orientação a fazendeiros sobre o não uso de fogo.
1: Mais de 3 milhões de reais investidos na aquisição de alimentos para impulsionar a agricultura familiar e o abastecimento no estado do

0: Dessa forma, conseguindo valorizar essa produção que vem de assentamentos, da agricultura familiar, de extrativistas e indígenas.
1: Com os investimentos, mais de 140 toneladas de alimentos produzidos no estado serão destinadas a cozinhas solidárias e redes socioassistenciais, combatendo diretamente a fome na região.
2: Outro destaque é a modernização da unidade armazenadora de Ananindeua, que recebeu melhorias na estrutura e teve a capacidade ampliada para mais de 17 mil toneladas, como detalha Silvio Porto.
0: Nós saímos de 3.500 toneladas para 21 mil toneladas. Essa unidade armazenadora, ela se torna um polo relevante do ponto de vista do abastecimento aqui para o Pará, mas também para a região da Amazônia.
1: E essas foram as notícias do governo do Brasil.
2: Uma realização da Secretaria de Comunicação Social da Presidência da República.
1: Com produção da empresa Brasil de Comunicação.
2: Fique agora com as notícias do Poder Judiciário e do Congresso Nacional. Boa noite.
1: Boa noite para você e até amanhã.
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5: STF decide que é inadmissível a validade de provas em processo envolvendo crime sexual quando ocorrer constrangimento da vítima durante a audiência de instrução.
6: Crime da 113 Sul. STJ inicia sessão virtual para julgamento de recurso do Ministério Público.
5: Presidente do TSE afirma que discurso de ódio ameaça a democracia.
6: Boa noite, eu sou Marcela Luiza.
5: Eu sou Walter Lima.
6: Por unanimidade, o plenário do Supremo Tribunal Federal reconheceu a nulidade de provas produzidas em audiências sobre crimes sexuais quando a vítima é submetida a humilhações, constrangimentos e violações da dignidade.
5: O caso chegou ao Supremo em março do ano passado. O recurso foi apresentado pela defesa da vítima, que questionava a decisão do Superior Tribunal de Justiça, que rejeitou o pedido de nulidade da audiência de instrução.
6: O ponto central no STF foi sobre definir se uma prova produzida em ambiente de violação à dignidade da vítima pode ser considerada válida.
5: Com o reconhecimento da nulidade da audiência, o processo foi anulado. E o caso deve retomar a fase de instrução na primeira instância.
6: STJ começa a sessão virtual de julgamento de recurso sobre o caso conhecido como crime da 113 Sul.
5: Esse crime se refere ao assassinato em 2009 do ex-ministro do TSE, José Guilherme Vilela, da esposa dele, Maria Carvalho Mendes Vilela, e da empregada da família, Francisca Nascimento da Silva. Repórter Fátima Uchoa.
7: O crime ocorreu no apartamento da família, na quadra 113 Sul, em Brasília. Adriana Vilela, filha do casal, foi condenada por júri popular a 61 anos de prisão, acusada de ser a mandante dos assassinatos. Em 2025, a sexta turma do STJ anulou a condenação, acolhendo a alegação de cerceamento de defesa. O Ministério Público do DF recorreu desse entendimento e pediu agora que a condenação fosse restaurada e que a ré cumprisse imediatamente a pena. Mas vale ressaltar, na sessão virtual, os ministros da sexta turma não discutem a culpa ou a inocência de Adriana Vilela. O ministro relator Sebastião Reis Júnior votou para manter anulada a condenação. Se não houver pedidos de adiamento, a sessão virtual de julgamento deve permanecer aberta por 7 dias.
6: Presidente do Tribunal Superior Eleitoral afirma que discurso de ódio ameaça a democracia.
5: Ministro Cássio Nunes Marques reforça compromisso com eleições livres, inclusivas e seguras. Fábio Ruas.
8: A afirmação do ministro Cássio Nunes Marques foi durante a sessão plenária do TSE desta quinta-feira. Antes de iniciar os julgamentos, o presidente do TSE mencionou o Dia Internacional de Combate ao Discurso de Ódio, data instituída pela Assembleia Geral da ONU em 2021. Disse que a divergência de ideias é legítima e necessária, mas não pode ser confundida com ataques à honra, práticas discriminatórias ou tentativas de desumanizar adversários políticos.
6: Último dia da itinerância da Justiça do Trabalho na aldeia Manga, em Oiapoque.
5: Teve audiências judiciais e outros serviços de cidadania, tudo de graça. Rafael Silva.
9: A Justiça do Trabalho realizou 28 audiências judiciais.

0: Judiciais presenciais, híbridas e virtuais na Aldeia Manga nesse último dia de itinerância cidadania aqui com você. Indígenas de outras comunidades enfrentaram até 6 horas de barco para colocar um ponto final nesses processos trabalhistas, que envolvem questões como férias não pagas, saque de FGTS e recebimento de verbas rescisórias. Além disso, o polo de saúde da Aldeia Manga ficou lotado ao oferecer atendimento médico, fisioterapêutico, psicológico e odontológico especializado. Neste sábado e domingo, vai ser a vez de levar esses serviços à população da Aldeia Espírito Santo, na mesma região. Para chegar lá, dessa vez, só de barco. O mutirão pretende fazer até 2.000 atendimentos.
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1: Uma boa noite.
2: E até amanhã.
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1: Eu sou Paula Groba.
2: E eu sou Humberto Pinheiro.
1: E estes são os destaques de hoje do Jornal do Senado, que começa agora.
2: PEC do Banco Central terá calendário de votação definido nos próximos dias.
1: Avança fiscalização mais rígida de pagamento mínimo por fretes rodoviários.
2: Senador defende escala 4x3 para profissionais da segurança e da saúde.
1: Boa noite.
2: Boa noite.
1: Avançou no Congresso a proposta que cria novas regras para garantir o pagamento do piso mínimo do frete rodoviário. O texto, que tem origem em uma medida provisória, foi aprovado pela comissão mista que analisa a MP.
2: A proposta seguiu para análise da Câmara dos Deputados. Repórter Marcela Cunha.
3: A proposta torna obrigatório o registro prévio das operações no Código Identificador da Operação de Transporte, o CIOT, com informações sobre carga, trajeto, valor e prazo de pagamento. O sistema deverá bloquear fretes abaixo do piso da Agência Nacional de Transportes Terrestres, que existe desde 2018, mas é frequentemente descumprido segundo os caminhoneiros. O senador Carlos Fávaro, do PSD de Mato Grosso, que presidiu os trabalhos da comissão mista que analisou a MP, afirmou que o texto busca equilibrar a valorização dos caminhoneiros e os custos do setor.
4: Tenho certeza que teremos, a partir então da conversão em lei dessa medida provisória, nós teremos um outro momento do transporte do Brasil, com segurança jurídica, com estabilidade financeira, com a satisfação dos transportadores e também das empresas que transportam.
3: O piso será reajustado quando os combustíveis variarem pelo menos 5%. Para o consumidor, o aumento dos preços não é automático, mas as empresas podem ter custos maiores e repassá-los aos produtos. O texto também cria piso salarial de R$5.000 para motoristas empregados em viagens longas e mantém a anulação de multas civis e administrativas por manifestações e bloqueios de 2022.
1: O senador Oriovisto Guimarães, do PSDB do Paraná, manifestou preocupação com a proposta de redução da jornada de trabalho da escala 6x1 para 5x2. O parlamentar afirmou que a mudança pode gerar impactos econômicos em setores que operam de forma contínua, como a agropecuária.
2: Oriovisto também argumentou que a medida poderia elevar custos de produção e influenciar os preços de produtos e serviços. O senador defendeu que o tema seja analisado com mais profundidade pelo Senado antes de uma deliberação.
5: Os países do Mercosul que passaram para essa escala fizeram transição em todos eles 8 anos. Nós queremos fazer em 1 mês ou 2. O que é de mais grave nisso tudo é que essa medida vai fazer com que a população mais humilde do nosso país trabalhe mais.
1: Já o senador Carlos Viana, do PSD de Minas Gerais, anunciou que vai apresentar uma emenda para garantir a escala 4x3 a profissionais da segurança pública e da saúde, como policiais, bombeiros, médicos e enfermeiros.
2: Segundo ele, a medida busca valorizar categorias que exercem atividades essenciais e de alta responsabilidade. Repórter Lana Dias.
6: O senador Carlos Viana, do PSD de Minas Gerais, anunciou que vai propor a escala 4x3 para profissionais da segurança pública e da saúde em forma de emenda a uma das propostas de emenda à Constituição que trata da jornada de trabalho no país. Ele explicou que o objetivo é valorizar a atuação de trabalhadores como policiais, bombeiros, médicos e enfermeiros.
7: Eles há muito tempo pedem uma escala que seja mais humana, uma escala que seja mais suportável. Então é o momento, eu entendo, para que a gente possa valorizar as forças de segurança, principalmente valorizar o pessoal da saúde e dar a eles a possibilidade de discussão e chamar a atenção sobre essa escala que é muito pesada hoje em dia para a maior parte dessas categorias.
6: A princípio, a emenda seria apresentada à PEC, já aprovada na Câmara dos Deputados, que diminui a jornada para 40 horas semanais, com 2 dias de descanso. Mas Carlos Viana não descartou a possibilidade de incluir a sugestão na proposta da oposição, que permite acordos para jornada de trabalho flexível, baseada em horas, limitada a 44 horas semanais.
1: Por falta de entendimento sobre os vetos presidenciais, foi cancelada a sessão do Congresso que estava marcada para hoje. O anúncio foi feito pelo presidente do Senado, Davi Alcolumbre.
2: 90 vetos estavam na pauta. Mais detalhes com o repórter Márcio Maturana.
8: Foi cancelada a sessão do Congresso que estava marcada para esta quinta-feira, dia 18, com cerca de 90 vetos presidenciais, com 924 dispositivos e 11 projetos de lei do Congresso Nacional. O cancelamento foi explicado pelo presidente do Congresso, Davi Alcolumbre, numa entrevista coletiva.
9: Os líderes partidários da Câmara e do Senado não conseguiram se reunir para tratar especificamente dessa sessão do Congresso que estava marcada com 30 dias de antecedência. E temos um outro problema. Líderes da Câmara e líderes do Senado, do mesmo partido às vezes, estão pedindo para o governo pela manutenção do veto numa liderança e na liderança na outra casa pela derrubada do veto.
8: A pauta deve ser dividida em 3 sessões do Congresso, sendo a primeira em 15 dias, segundo Davi, e vai acontecer após reuniões com os líderes partidários.
1: E a proposta que amplia a autonomia operacional e financeira do Banco Central deve voltar aos debates no Senado. Após a aprovação do texto na Comissão de Constituição e Justiça, senadores passaram a cobrar a análise da matéria em plenário.
2: O presidente do Senado, Davi Alcolumbre, afirmou que vai definir nos próximos dias o calendário de votação da proposta. Repórter Bruno Lourenço.
10: O autor da PEC, senador Vanderlan Cardoso, do PSD de Goiás, lembrou que a Comissão de Constituição e Justiça votou a proposta em 10 de junho e o governo, que pediu de 1 a 2 semanas para analisar o texto, após 2 anos de reuniões com os senadores, já teve o tempo necessário para os eventuais ajustes.
11: Para que o Banco Central não pare, não entre em total colapso operacional, com prejuízos diretos à fiscalização do sistema financeiro nacional e do PIX, que atende de forma importante a todos os cidadãos brasileiros.
10: O presidente do Senado, Davi Alcolumbre, se comprometeu a definir um calendário de votação para a PEC até esta sexta-feira, dia 19.
12: Eu vou conversar com esses atores e vou tomar uma decisão na condição de presidente do Senado para ver qual é a data que eu vou colocar essa PEC para deliberação aqui no plenário.
10: A proposta de emenda à Constituição precisa passar por 2 turnos de votação no plenário, onde terá que receber a aprovação de 49 dos 81 senadores.
1: A senadora Damaris Alves, do Republicanos do Distrito Federal, alertou para o aumento dos casos de violência contra pessoas idosas no Brasil. Em referência ao Dia Mundial de Combate à Violência contra a Pessoa Idosa e à campanha Junho Violeta, ela citou dados de órgãos oficiais que apontam crescimento das denúncias de agressões, negligência, abandono e violência patrimonial.
2: A senadora também chamou atenção para casos de violência sexual contra idosos e defendeu o fortalecimento das políticas públicas de proteção, além do endurecimento das penas para agressores e fraudadores, que tem como alvo aposentados e pensionistas.
13: E sabe aonde essas coisas acontecem? Especialmente a violência sexual? Nos abrigos, nos lares de acolhimento e dentro de casa, na hora do banho, na hora de trocar a fralda. O idoso muitas vezes não consegue falar, não consegue pedir socorro e sofre essa monstruosidade calado.
1: E especialistas e parlamentares discutiram no Senado um projeto que cria uma política nacional de enfrentamento à violência contra a mulher e transforma em lei medidas de proteção já adotadas no país.
2: O objetivo é garantir a permanência dessas políticas de proteção, mesmo com as mudanças de governo. A reportagem é de Patrícia Oliveira.
14: O Brasil registra uma média de 4 mulheres assassinadas por dia e esse número está aumentando. Só no primeiro trimestre deste ano, os casos de feminicídio cresceram 7,5% em relação ao mesmo período do ano passado. Um projeto transforma em lei e amplia as ações que já são executadas hoje, para garantir a permanência dessas políticas de proteção, mesmo com as mudanças de governo. Para a gestora pública Mia Costa, apesar dos avanços na legislação, as medidas protetivas têm sido mais uma reação do que um impedimento à violência contra as mulheres.
15: Nós não estamos conseguindo chegar a tempo de impedir que essa violência aconteça.
14: A proposta do senador Paulo Paim, do PT do Rio Grande do Sul, prevê a integração dos serviços de atendimento, mais acesso ao acompanhamento psicossocial, a capacitação de profissionais e ações de prevenção.
16: É necessário construir uma política de Estado permanente, integrada e estruturada.
14: Entre as medidas previstas estão a expansão das unidades da Casa da Mulher Brasileira, a criação de unidades móveis para atender regiões sem serviço especializado e campanhas permanentes de conscientização.
2: Com edição de Paula Groba e trabalhos técnicos de João Lira, o Jornal do Senado fica por aqui. Acompanhe agora as notícias da Câmara dos Deputados. Boa noite.
1: Boa noite e até amanhã.
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18: Câmara aprova a criação de política industrial e tecnológica para o país.
19: Comissões proíbem graduação à distância para cursos na área da saúde.
18: Proposta de criminalização da misoginia pode ser votada ainda este mês.
20: Boa noite. A relatora do projeto que criminaliza a misoginia anunciou a votação da proposta para a última semana de junho. A repórter Maria Neves explica a versão atual da proposta.
21: De acordo com a coordenadora do grupo de trabalho que analisou o projeto sobre criminalização da misoginia, deputada Tabata Amaral, do PSB de São Paulo, há acordo com os líderes partidários para votar a proposta no plenário da Câmara na semana do dia 29 deste mês. A parlamentar apresentou as alterações propostas ao texto que já foi aprovado no Senado. A principal mudança foi instituir penas para disseminação de ódio contra as mulheres pela internet. Para defender a importância da medida, Tabata Amaral lembrou o caso da jovem que morreu após ser jogada de uma ponte sem corda durante uma prática esportiva conhecida como rope jump, em São Paulo, e que, mesmo depois de morta, foi atacada nas redes.
22: Uma jovem de 21 anos foi morta de uma maneira absolutamente horrorosa, pavorosa, e nas horas seguintes, o que a gente viu na internet não é o que a gente aprendeu e a gente cresceu vendo, que é a solidariedade, que são as orações, que é a tristeza. A gente viu uma família, amigos enlutados, terem que lidar com pessoas criminosas. As redes sociais sugerir atos de violência, de estupro, de necrofilia. Fica mais um reforço da urgência desse projeto.
21: A proposta equipara a misoginia ao racismo, que dessa forma passa a ser um crime inafiançável e que não prescreve. A punição também é a mesma, reclusão de 2 a 5 anos e multa. Caso o crime seja cometido por meio da internet com o objetivo de obter vantagem econômica, a pena aumenta. A prática será punida com reclusão, que pode ir de 3 a 10 anos mais multa. Essa pena maior será aplicada também quando o agente do delito for pessoa com audiência expressiva, influência pública ou capacidade ampliada de difusão do conteúdo em meio de comunicação ou plataforma digital. A punição também será maior se o crime de misoginia for cometido contra criança, adolescente, pessoa idosa ou com deficiência. Nesse caso, passa a ser de 3 a 7 anos e meio, mas a multa também é acrescida da metade. Deputadas de partidos de oposição foram contrárias ao projeto e argumentam que a medida pode ferir direitos fundamentais. A deputada Júlia Zanatta, do PL de Santa Catarina, sustenta que o projeto é um perigo para a liberdade de expressão e para a liberdade religiosa.
23: O texto admite punir manifestação contra mulheres enquanto grupo social, sem uma vítima determinada. Ninguém precisa ter sido ofendido, basta alguém entender que uma frase, um vídeo, uma pregação menosprezou as mulheres como coletivo. Isso que vão fazer aqui, se esse texto passar da forma que está, vai ser institucionalizar o crime de opinião sob o manto da defesa das mulheres.
21: Na versão aprovada, a misoginia é definida como prática, indução ou incitação de violência, de restrição ao pleno exercício de direitos ou de ofensa à dignidade da mulher em razão da condição de mulher. A expressão menosprezo às mulheres, que constava na versão anterior, foi retirada. Da Rádio Câmara de Brasília, Maria Neves.
18: Alexandre Lindemaia, do PT do Rio Grande do Sul, defende o fortalecimento de ações de combate ao feminicídio e à violência contra as mulheres, citando os 1.470 feminicídios registrados em 2025, perfazendo uma média de 4 por dia, com possível subnotificação de casos.
20: Alexandre Lindemaia cobra uma mudança cultural entre os homens, sublinha políticas públicas como o programa Mulher Viver Sem Violência e conclama a sociedade a se manter em permanente mobilização, além de exigir uma ação conjunta dos governos contra a violência.
17: Justiça.
18: A Procuradoria-Geral da República pediu e o STF confirmou a condenação do ex-deputado Eduardo Bolsonaro por coação no curso do processo sobre tentativa de golpe de Estado em 2022. Paulão, do PT de Alagoas, entende que a decisão assegura o respeito à soberania nacional e ao Estado de Direito.
20: Paulão avaliou que o STF analisou o processo com base na legislação e nas provas apresentadas. Para ele, nenhum agente político tem o direito de pressionar integrantes do Supremo ou de questionar ações das instituições brasileiras.
18: Marcel Van Hatten, do Novo, do Rio Grande do Sul, volta a defender a revisão dos processos relacionados aos condenados pelos atos de 8 de janeiro de 2023. Ele considera que há pessoas submetidas a punições desproporcionais e cobra a apuração de supostos abusos de autoridade.
20: Marcel Van Hatten também questiona a demora na análise de medidas aprovadas pelo Congresso para alterar a dosimetria das penas aplicadas aos condenados. De acordo com ele, a situação gera insegurança jurídica e sofrimento para as pessoas afetadas pelos processos.
18: Glauber Braga, do PSOL do Rio de Janeiro, retoma seu mandato após 6 meses de afastamento. Sua primeira providência foi solicitar ao STF a apuração de denúncias envolvendo o orçamento secreto e a responsabilização dos envolvidos caso as irregularidades sejam confirmadas.
20: Glauber Braga solicita também à Corregedoria da Câmara que investigue a origem de mais de R$ 460 mil reais encontrados com um parlamentar. Ele reafirma seu compromisso de continuar fiscalizando e cobrando mais transparência na Câmara.
17: Votação.
18: A Câmara aprovou um projeto que cria política industrial para o país. O repórter Antônio Vital tem os detalhes de como será a medida.
0: A Câmara dos Deputados aprovou o projeto que cria uma política industrial para o país, com previsão de subsídios para empresas, preferência para aquisições de produtos nacionais pelo governo, metas de produção e eficiência e linhas de financiamento. O projeto, apresentado pelo deputado Heitor Xu, do PSD do Rio Grande do Sul, estabelece que cada presidente da República terá que elaborar uma política industrial, tecnológica e de comércio exterior, com objetivos e metas. Essas prioridades deverão ser aprovadas pelo Congresso Nacional. O texto estabelece que a política será elaborada levando em conta a redução das emissões de gases do efeito estufa e a transição para fontes renováveis de energia. Prevê ainda que serão definidos indicadores para mensurar se os objetivos estão sendo atingidos. De acordo com o relator da proposta, deputado Rodrigo Hollenberg, do PSB do Distrito Federal, as principais economias do mundo têm políticas de incentivo para a indústria, enquanto no Brasil a participação do setor no produto interno bruto caiu nos últimos 40 anos. Em 1985, a indústria representava 36% do PIB, percentual que caiu para 12% em 2020. No plenário, o projeto foi criticado por deputados do Novo e do Missão. Para o deputado Kim Kataguiri, do Missão de São Paulo, a proposta dá poder ao governo de beneficiar as empresas e setores que quiser com incentivos fiscais ineficientes.
3: Eu chamaria esse projeto ou de bolsa atraso ou de bolsa milionário. Primeiro, do porquê bolsa milionário. A gente já tem 200 bilhões de reais em privilégios tributários concedidos para grandes empresários que têm poder de lobby dentro desse Congresso Nacional e no Palácio do Planalto. E uma das principais políticas colocadas aqui são justamente as subvenções e as desonerações fiscais que fracassaram como política pública no nosso país.
0: Além de prever subsídios e linhas de financiamento para empresas que produzem conteúdos nacionais, a proposta dá preferência de até 30% nas licitações públicas para produtos feitos no Brasil. Também reforça o direito do país retaliar na mesma moeda países que impuserem taxas injustificadas para a produção nacional. O relator do projeto, o deputado Rodrigo Hollenberg, defendeu a necessidade de uma política de Estado para a indústria.
4: Os Estados Unidos têm política industrial, a União Europeia tem política industrial, a China tem política industrial, a Índia tem política industrial e nós não podemos ter política industrial. Nós queremos aqui ter uma política industrial de Estado e não de governo. Foi ouvindo o setor industrial que considera esse projeto um marco para o desenvolvimento da indústria nacional.
0: O projeto que cria uma política industrial para o país seguiu para análise do Senado. Da Rádio Câmara de Brasília, Antônio Vital.
17: Economia.
5: Zé Vitor, do PL de Minas Gerais, afirma que indicadores de endividamento das famílias, inadimplência de consumidores e empresas e o aumento da dívida pública e da carga tributária desmontam o discurso do governo sobre o possível ciclo virtuoso da economia brasileira.
18: No entendimento do parlamentar, a atual gestão manipula dados para maquiar os problemas econômicos cuja origem está na má administração do Estado. Zé Vitor defende o protagonismo do parlamento para redirecionar o país com base na responsabilidade fiscal e na eficiência.
5: Em seu discurso de posse, Santim Roveda, do União do Paraná, defende uma gestão pública com menos impostos, corte de gastos e privilégios, estímulo ao desenvolvimento econômico e apoio ao empreendedorismo. Ele alertou ainda para o endividamento das empresas e dos brasileiros.
18: Santim Roveda afirmou que a população espera resultados concretos dos governos com a geração de oportunidades, renda e melhoria na qualidade de vida. Como exemplo de ação administrativa positiva, ele cita a redução do IPV em seu estado, com retorno de dinheiro para o bolso do cidadão.
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17: Transportes.
5: Os deputados aprovaram a obrigação de pagamento do piso mínimo de frete para caminhoneiros. O repórter Marcelo Larcher nos conta quais as medidas previstas na proposta do governo e as modificações.
7: A Câmara dos Deputados aprovou medida provisória que obriga o cumprimento do peso mínimo do frete por quem contratar caminhoneiros autônomos. Além de reforçar os mecanismos de fiscalização do pagamento do frete, o texto aprovado institui um piso salarial nacional de R$ 5.000 por mês para motoristas de longa distância. O texto final, apresentado pelo relator, deputado Zé Trovão, do PL de Santa Catarina, também prevê anistia das multas aplicadas a transportadores de cargas, empresas e motoristas que participaram das manifestações e bloqueios ocorridos depois das eleições de 2022. A medida provisória está em vigor desde março, mas precisa ser votada pela Câmara e pelo Senado para virar lei. A proposta do governo reforça a fiscalização da política nacional de pisos mínimos do transporte rodoviário de cargas. Obriga o registro de todas as operações de frete por meio de um código identificador, com informações sobre o contratante, o transportador, a origem e o destino da carga, bem como o valor do frete. Se esse valor do frete for abaixo do permitido, o sistema impede o registro. O texto também assegura aos transportadores autônomos de cargas o adiantamento de pelo menos 70% do valor do frete no momento da contratação, com pagamento do restante em até 3 dias úteis após a entrega da carga. O relator, deputado Zé Trovão, diz que a medida provisória vai impedir a atuação de intermediários, que ficam com parte do valor do frete.
9: E hoje, nós estamos nessa casa votando algo que definitivamente tira o caminhoneiro autônomo da escravidão, do jugo daqueles que sempre roubaram o caminhoneiro na cara dura. E de quem eu estou falando? Do famoso, o homem que não tem um caminhão, que nunca dirigiu um caminhão, mas que leva 30, 40, 50% do frete do caminhoneiro.
7: O texto final da medida provisória também dá prioridade para transportadores autônomos de cargas e cooperativas de transporte de cargas no acesso a financiamentos e incentivos do Procargas, o programa criado para estimular o setor de transportes. Depois de aprovada pela Câmara, a medida provisória seguiu para análise do Senado. Da Rádio Câmara de Brasília, com informações de Antônio Vital, Marcelo Larcher.
17: Desenvolvimento Regional.
18: Marcon do PT comemora ações do governo federal para a reconstrução do Rio Grande do Sul, ressaltando a entrega de moradias em Viamão e a assinatura de ordens para a construção de mais de 2 mil casas em municípios gaúchos.
5: Marcon ressalta que as cidades contempladas foram atendidas independentemente das posições ideológicas de suas lideranças, demonstrando o compromisso da atual gestão com o Estado, fortemente atingido por eventos climáticos e com a população que necessita de habitação.
18: Valdenor Pereira, do PT da Bahia, comemorou os 37 anos de emancipação de Bom Jesus da Serra, Lagoa Real e Mirante, os 146 anos de Jacaraci e os 149 anos de Brumado, municípios vinculados à área de atuação de seu mandato.
5: Valdenor Pereira saudou moradores, lideranças e representantes dos poderes municipais pelas comemorações entre os dias 7 e 13 de junho. Ele cumprimentou ainda os participantes da plenária virtual sobre violência de gênero e políticas públicas voltadas para as mulheres.
18: Ao assumir o mandato, Paulo Soares, do Podemos de São Paulo, declarou representar os municípios do interior paulista. O parlamentar garante que vai atuar em defesa da saúde pública, das instituições filantrópicas, das APAES e de uma maior descentralização dos recursos públicos.
5: Paulo Soares também defende medidas para reduzir filas de espera por consultas, exames e cirurgias no Sistema Único de Saúde. Segundo o deputado, é necessário fortalecer hospitais filantrópicos e atualizar a tabela do SUS para ampliar a capacidade de atendimento à população.
17: Educação.
18: Soraya Santos, do PL do Rio de Janeiro, cobra a aplicação de leis de combate à violência escolar. Ela cita casos recentes de agressão e defende que as escolas registrem as ocorrências junto aos órgãos competentes para garantir proteção aos estudantes.
5: A congressista se preocupa com os estímulos à violência e com a formação de gangues entre jovens. Soraya Santos recorda que a segurança escolar passou a ser uma meta específica da educação e defende a conscientização da população como instrumento para enfrentar o problema.
17: Saúde.
18: A Comissão de Constituição e Justiça aprovou proposta que proíbe graduação à distância para cursos da área da saúde. A repórter Paula Bittar acompanhou a discussão sobre a matéria.
8: A Comissão de Constituição e Justiça da Câmara aprovou uma proposta que proíbe a realização de cursos de graduação da área da saúde e de educação física na modalidade de ensino à distância. O relator na comissão, deputado Orlando Silva, do PCdoB de São Paulo, ressaltou o direito à saúde previsto na Constituição e afirmou que os cursos da área exigem o desenvolvimento de habilidades que são ligadas ao contato direto com o paciente, materiais biológicos ou ambiente clínico, e que o modelo à distância, mesmo que preveja momentos práticos, pode se mostrar deficiente em proporcionar uma experiência supervisionada indispensável para a segurança do paciente e a qualidade dos serviços. A deputada Cris Tonietto, do PL do Rio de Janeiro, por outro lado, disse que a proibição pode prejudicar muitas pessoas.
10: Impedir uma modalidade de ensino à distância, isso pode ser um cerceamento, inclusive, da própria liberdade de muitos de quererem fazer e adotar esse tipo de modalidade, até por situações específicas. Tem, por exemplo, que pessoas que trabalham fora, que talvez não tenham condições de estarem ali em loco na faculdade e podem muito bem querer adotar essa modalidade EAD.
8: Já a deputada Talíria Petroni, do PSOL do Rio de Janeiro, se posicionou de forma contrária ao ensino à distância para esses casos.
11: Acho que isso pode, muitas vezes, popularizar o acesso ao ensino superior, garantir uma ampliação do acesso à educação, mas nos casos de saúde, é algo que eu não consigo compreender como há um grupo que acha natural que você tenha médicos se formando por EAD, enfermeiras se formando por EAD.
8: A proposta que proíbe a realização de cursos de graduação da área da saúde e de educação física na modalidade de ensino à distância já pode seguir para análise do Senado, a não ser que haja recurso para votação pelo plenário. Da Rádio Câmara, de Brasília, Paula Bittar.
17: Homenagem.
5: Dr. Fernando Máximo, do PL de Rondônia, presta homenagem aos 115 anos da Assembleia de Deus no Brasil, comemorados hoje. Ele realça a atuação da Igreja na transformação espiritual e social e fala do apoio a famílias e pessoas em situação de vulnerabilidade.
18: Dr. Fernando Máximo elogiou a atuação de lideranças religiosas de seu estado e do país, destacando o trabalho desenvolvido em benefício das comunidades e manifestou seu desejo de que a instituição continue expandindo suas atividades e alcançando mais pessoas.
17: Relações Exteriores.
5: Francisco Alencar, do PSOL do Rio de Janeiro, defende uma solução diplomática para o conflito no Oriente Médio. O parlamentar analisa que ações militares durante acordos de paz agravam a instabilidade na região.
18: Chico Alencar também critica posições adotadas pelo governo norte-americano em política externa e imigração. Ele pede respeito à soberania dos países, à democracia e aos direitos humanos como princípios fundamentais para as relações internacionais.
5: Termina agora o Jornal Câmara dos Deputados, produzido pela Rádio Câmara, com trabalhos técnicos de Wellington Teles e apresentação de Val Monteiro e Márcio Aquilissardi. Uma boa noite para você.
18: A Voz do Brasil volta amanhã. Boa noite.
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3: 10 e 3.
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1: Oitenta e nove. 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
3: 10h34.
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1: 11:05.
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1: Agora eu quero ver, hein? Quero ver se vocês conhecem o repertório. Isso! Alô, brotas!

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Ninguém existe sem ninguém, né? É lá. Ó, ó, a nossa saudação a essa banda. Isso. Olha o que eles prepararam pra gente agora, olha só. Todo mundo com as mãos pra cima, assim. Alô, brotas! Quero ver se você sabe essa letra. Adora, vai.

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1: 11h36.
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1: Meia-noite 7.
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3: Meia-noite 38.
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4: 1 e 9.
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4: 1h40.
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3: 1:56.
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3: 2:11.
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1: 2:25.
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1: 2:57.
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5: 3:10.
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2: 3h27.
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1: 3:43.
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2: 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Oi, Luciano.
3: Fala, Luciano.
2: Vamos cantar uma música junto?
3: Vambora, rapaz. Que música?
2: Essa aqui, ó.
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2: Caramba, essa música é maravilhosa, Alexandre. 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
3: 3:53.
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3: 4 e 10.
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2: 4h24.
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3: 4:33.
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1: 4h41.
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3: 4:59.
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1: Chama na botina que é sucesso. Começando por aqui mais uma Manhã Sertaneja. Fechando bem a semana, né? E abrindo mais um dia, sexta-feira, 19 de junho de 2026, temperatura nesse exato momento, 11 graus. Ele bateu o queixo, hein, WF? Por aqui na voz, o seu amigo Wellington Fernandes. Sim, é eu, o WF, te desejando um grande dia. Bom dia, chama nessa vibe do melhor clima, é assim que a gente gosta, é assim que a gente dá o pontapé inicial na nossa sexta-feira. Tá no ar!
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1: E o pontapé inicial aí é desse jeitão, nesse clima que todo mundo fica pra cima aí na sexta-feira. Vibe demais o fim de semana, tem jogo do Brasil, direto da Filadélfia, e tem no palco do manhã, pescador César e Paulinho. Bom dia, 5h52.

0: 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Sensacional! Uma excelente sexta-feira, meu amigo. Fecha bem a semana, mas seguimos abrindo, né, o nosso dia com muito mais alegria aqui na sua 89 FM, na comunicação do Wellington Fernandes, o WF, sempre com 89 motivos para estar de volta por aqui, para levar para você a nostalgia do rádio, aquilo que marcou o cenário musical, você relembra juntamente com a gente. Vamos que vamos, acelera, tem Jogo do Brasil hoje. Qual que é o seu palpite pro Jogo do Brasil, meu amigo? Brasil e Haiti, direto da Filadélfia. Será que dá Brasil? Pelo menos no último jogo ficou equilibrado, né? Menos mal, não perdemos. Vamos torcer pro Brasil hoje. Brasil e Haiti, direto da Filadélfia. Qual é o palpite de hoje? O coração vai acelerando. O pessoal já vai comprando costela, aquele chope derramando. Tudo para ver o Neymar não jogar. Mas que barbaridade. 991210089, a sua participação é sempre muito validada, com muito carinho, com muita satisfação. A gente vai recebendo a participação do ouvinte no nosso canal de comunicação, que é por ele que você tromba o Wellington Fernandes, trumbica por aqui. Quem comunica não se trumbica, meu amigo. WhatsApp 991210089. E no principal palco da Manhã Sertaneja, sempre abrindo com ele, né? Ele que marca a presença no meu livro de chamada. Vou começar fazendo uma chamada. Darcy, fala pra mim, presente.
1: Bom dia, WF.
0: Presente. Olha aí, ó.
1: Mas é isso aí, WF. Hoje tá um pouquinho de cerração também, mas...
0: E o que eu digo?
1: Vai, tá bonito por causa do jogo, né?
0: Rapaz, para-brisa do meu carro não tá funcionando bem, tô precisando de um para-brisa.
1: Haiti, mas é isso aí.
0: Do limpador de para-brisa.
1: E música não pode faltar também,
0: claro.
1: Sertanejo.
0: É a companhia diária.
1: Valeu.
0: É, é a dose de dopamina.
1: Olha, o WF, vamos dizer que ganhe pelo menos de 2-0 ou 2-1, né, o Brasil.
0: Esse é o meu amigo Darcy, rapaz, sempre palpitando daquele jeito. E você, qual é o seu palpite para o jogo do Brasil Haiti? Estamos vivenciando uma Copa do Mundo rumo ao Hexa. Que possamos torcer junto pro nosso Brasil. 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

0: Travou o CD aqui, rapaz. Que coisa, que bárbaro. Eu tava animado aqui, o CD travou. 5h20, nem tudo é digital, né? Vamos que vamos, é pra frente que se anda. Tá no ponteiro do relógio, não perca a hora, dona Aurora, porque o dia tá lindão. É uma sexta-feira na vibe de Copa do Mundo, no melhor clima, todo mundo pra cima. Na Rádio Joinvilense de Verdade, na comunicação com o WF na pista. Acelera! Acelera até o coração, né, meu amigo? Direto da Filadélfia, jogo do Brasil, qual que é a sua opinião, o seu palpite pro jogo de hoje? Conta pro WF e não esconda nada, por favor. E o pessoal aqui, ó, realmente tá no clima da Copa. Aí eu dou valor e acho sensacional. Já falei, já se manifestou ela. WF, presente, bom dia. Palpite pro jogo do Brasil. 3-1 Brasil, Adenir do América. O WF, o meu palpite pro jogo de hoje é 3-1 pro Brasil. Quem assina aqui é a Daiane, juntamente com o esposo Leandro, já nos ouvindo nessa manhã, partindo São Bento do Sul, obrigado pela carona. O Adriano de Jesus se manifesta dizendo bom dia, vigilante, toca pra nós, decidida, milionário José Rico. Quem mais fala com o WF, tá na voz.
1: Bom dia, Welton Fernando.
0: Bom dia,
1: aqui
0: camarada.
1: Aqui é o Celino de Araquari, carregando o pessoal da saúde aí, do Amor de Alice.
0: Como é que tá, meu amigo?
1: Tô acompanhando o programa desse grande locutor que é você, meu amigo. E hoje o Brasil vai lavar a alma em cima dos haitianos lá. 5-0 pro Brasil hoje.
0: Tô contigo e não abro.
1: E se for possível, gostaria que você tocasse a música aí do trio Parada Dura, Avião das Nove.
0: Claro, a gente vai rolar após o intervalo comercial, mas pra mim chamar intervalo comercial, ele passa por aqui novamente, antenado, ligado, interagindo na rádio mais interativa.
2: Olha, fala aí, WF, de novo, Darcy, mas que coisa, né, cara?
0: Radialista.
2: Aí não tem como não gostar de música sertaneja, né?
0: Sim.
2: Ah, vem cada música bonita aí que tu coloca, mas é isso aí. Eu lá em casa, dos meus manos, nós somos em 9, né? Todos. Mas quem gosta de sertaneja, que eu sei, é eu. Mas é isso aí. Eu adoro música sertaneja, né?
0: O sertanejo realmente, né, Darcy, ele traz aquela recordação, enfim, vai estartando as nossas memórias e a gente vai voltando no tempo, relembrando e matando saudade. Então a gente vai dando aquele start nessa sexta-feira, nesse melhor clima da nossa manhã sertaneja. Eu vou pro intervalo comercial, mas eu volto, segura aí, vamos dar um start. 89 FM.

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3: 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Bom dia, 5h24.
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3: Claro, é mais emoção. WF vai atualizando todo mundo nesta sexta-feira. Faz barulho aí, Cli, turma, todo mundo no clima. Tem Brasil, é muito mais emoção. Vamos juntos meter no marcha, meu amigo. Pezinho na patrola, estralando o chicote e o seu Zé do rádio. Na vibe da trilha.

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1: Demorou a sua participação por aqui, meu amigo. Sim, é ela mesmo. 89 FM, Rádio Joinvilense de verdade, é o Wellington Fernandes. Eu sim, simplesmente simplifica aí o WF na pista. Tem muito mais alegria pro seu início de dia. Qual é o seu palpite pro jogo do Brasil hoje diretamente da Filadélfia? Será que dá Brasil? Brasil e Haiti, hein? Agora eu vou falar dessa Copa do Mundo. Não dá pra subestimar os jogadores aí, porque o Brasil, muita gente achou que o Brasil ia chegar irritado no início. Ixi, e aí, meu amigo, vou te contar. O pessoal quase que passou um sufoco. Aquela costela, ela não ia ficar salgada, ela ia ficar doce. A cerveja ia ficar amarga. Atenção, hein? Vai com calma, coraçãozinho, tá que tá. É ou não é? Qual é o seu palpite, Isabel? Bom dia, mulher. Meu palpite, WF, é 2-1 pro Brasil contra o Haiti. Essa é a brasileira nata, né? Ô, WF, quero desconfigurar tudo aí. 1-0 pro Haiti, quem assina aqui é o Marcelo. Ô, Marcelo, aí tá desconfigurando mesmo, hein? Bom dia, WF, meu palpite é 2-0 pro Brasil. Márcio José Benê do Jardim Rio. Alô, Marcelo. Vamos que vamos, rapaz. Será que chegamos ao Hexa? Tô na torcida, né? E o seu palpite aí? Qual é o seu palpite pro jogo de hoje? Fique à vontade para você participar, porque a nossa Manhã Sertaneja é daquele jeito, é diferentona, é startando o dia para ficar com muito mais alegria. Opa! Que start é bom esse, Artuzinho? O meu amigo Artuzinho caprichou hoje. Meu programador musical aqui, rapaz. Filho de peixe, peixinho é, né? No balanço da maneira. Bom dia! Vai, Isabel, dança! Quem dança não segura a criança.

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1: 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Do jeito que você gosta. Nostalgia no seu rádio, moda bonita, pra deixar o seu dia daquele jeitão aceleradão. Qual é o seu palpite pro jogo do Brasil? Da Haiti ou da Brasil? Fala! Fala pra mim, por favor, fala comigo. Bom dia, Kelvin Yuri do Souza do Panágua. Que sexta-feira te trate com carinho, faz amor do coração, resultado do trabalho e motivo pra sorrir. Vai com tudo, que hoje o dia é teu. Olha, até o Marco Aurélio levantou lá da redação e chegou de perto. Repete a mensagem, por favor, WF. Eu vou repetir, hein? Que a sexta te trate com carinho, paz no coração, resultado do trabalho e motivo de sobra pra sorrir. Vai com tudo, que hoje o dia é teu. Merece aplauso, muito bem, rapaz. Colocando aí aquela pitada de alegria do nosso dia grande, Yuri! Sensacional, mandou bem! Cadê a minha diva?
2: Bom dia, bom dia!
1: Bom dia, comadre! Como é que tá?
2: Tudo bom, comadre?
1: Tá boazinha?
2: Hoje eu gostaria de escutar a música Mulher Maravilha.
1: Ah!
2: Beijo pra toda a minha família.
1: Só se for agora.
2: Todos os locutores, família da minha nora, mulher, meu filho, Túlio Felipe e ouvintes. Obrigado, um abraço, uma ótima sexta-feira. Bom dia.
1: Uma ótima sexta-feira pra você também. Um bom dia aí, tá bom, dona Vilma? Nossa guerreirona, sempre com o pezinho na patrola, rapaz. Pega sozinho que vai. Marido, Estrada Bonita. Até que enfim, hein, Marinha? Apareceu por aqui, obrigado pela companhia. Quem mais já tá ligado na 89 de Joinvilense de Verdade, trocando aquela ideia com o WF na voz. Agora, quem tá na voz é o Gonçalves.
3: E aí, bom dia, tudo certo? Alexandre de Vila Nova. Bom, o Brasil hoje aí é 1-0 no máximo.
1: Eu também acho, meu amigo. Mulher, cachaça e viola, as mineirinhas. Vilma, chama na butina. Vai chicoteando.

0: parte no seu dia. Bom dia.
1: Bom dia. Somos brasileiros, torcemos pela nossa seleção, mas pelo time que tem, não chega nas oitavas de final.
0: Ai, ai, ai.
1: São uns bananas.
0: Marvado. Te digo mais, se não chegar em algum lugar, vamos plantar um eucalipto então, rapaz. 5h40, bom dia, ótima sexta.

0: 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Opa, chama na botina porque no chinelo escorrega. Eucalipto, Jadson, Jads e Jadson. Destaque sucesso, é claro. Você segue ouvindo o Destaque Sucesso, tudo que marcou o cenário musical, você acompanha na nossa Manhã Sertaneja. Coraçãozinho batendo um pouquinho mais acelerado hoje, perninha trêmula, né? E o brasileiro naquela maior expectativa. Será que vai, Brasil? Pra frente, Brasil! Qual é o seu palpite pro jogo do Brasil? Vamos lá pro nosso canal de comunicação. O palpite chega com o pensamento do dia. Se a vida te der 1000 motivos pra chorar, mostre pra ele que você tem 2000 motivos pra sorrir. O meu palpite de hoje é 2-0 pro Brasil. Leninha!
1: Brasil!
0: A Leninha caprichou na resenha do Dedinho de Prosa na manhã. Aí eu dou valor e acho sensacional, mostrou por que vem, meu amigo. Dia pro pessoal da Perfix. Ô, Giovanni, como é que tá aí, rapaz? Tá bom? Chique, bacanizado, daquele jeito, viu, Minha? Diga lá. A Vilma disse que... Ô, WF, vou colocar mais uma dose de 1-0, então tá bom. Pra fechar bem a semana e abrir mais um dia, né? Eu vou pro intervalo? Não? Fica porque tem gente na pista com o WF.
2: Bom dia, 89. Bom dia, WF.
0: Bom dia.
2: Gisele Ferreira.
0: Querida.
2: É, do bairro Panaguamirim, me dirigindo pro meu trabalho.
0: Sensacional.
2: E gostaria de ouvir uma música aí do Chitãozinho Chororó, Obras do Poeta. E o meu palpite para hoje é 1-0 pro Haiti. O Brasil não passa hoje.
0: Aí.
2: Infelizmente sou brasileira, mas também tenho que ser realista.
0: Você tá judiando,
2: mas, de qualquer forma, o Hexa vem.
0: Gostei.
2: Ou nós ganhamos, ou nós ficamos seis copas sem ganhar.
0: Gostei.
2: De qualquer forma, o Hexa vem.
0: Gostei da sinceridade. Realmente tem que ser uma poesia agora, Chitãozinho e Chororó.

0: 89, a Rádio Joinvilense de Verdade, obras de poeta, Chitãozinho, Chororó, é muito mais emoção, alegria, pra entrar no clima, hein? Você que já tá no trajeto, já se movimenta, vai por aí, vai que vai, mais um dia lindão, a nossa sextola, pode dizer assim, sextola pra você, meu amigo, capricha aí, Brasil, continua dando seu palpite.
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0: 89, Joinvilense, de verdade, clima de final de semana, vamos estralando o chicote nessa sexta-feira, perfeitamente desenrolando mais um dia aí, né, meu amigo? Wellington Fernandes e você, desenrola ou não desenrola? E que dá hoje? Da Brasil ou da Haiti, direto da Filadélfia? Deixe o seu palpite no canal de comunicação.
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0: É muito mais emoção, meu amigo, por aqui, o WF na pista. 89 FM. Com um coração apaixonado, ele tem que ser seduzir muito, né? E tratar com muito carinho o amor. Coração apaixonado seduz e trata com muito carinho o amor. Então tá bom. E como é que você tá nessa sexta-feira? Vai seduzir nessa sexta-feira após o jogo do Brasil? Ou vai ficar nessa aí, meu amigo? É sexta-feira, sim, ela pede aquela pitadinha de sedução. Sim, ela pede aquela pitadinha daquela paquera de surpresa. Sim, claro, meu amigo. Após a seleção brasileira, te espera uma pitada de mais emoção no seu final de noite. Bom dia! Bom dia, Antônio, tá bom? O Antônio disse que já deu uma pitada, disse que deu ontem de noite pra cá, mas então tá. Obrigado, querido, pela companhia.
2: E que é bom de semanas, meu palpite é 3-0 Brasilzão hoje, 3-0 com fé no pé. Um abraço, eita, galera. Pai. Vamos trabalhar que hoje é sexta-feira.
0: Abraço, galera. Espero que sim, né? 3-0 Brasil. Bom dia, WF, aqui nós trouxemos pro nosso Brasil. Somos brasileiros, temos que ter esperança sempre. Brasil 2-0. Quem assina é a turma da

WF, meu palpite é 2-0 Brasil. Opa, boa sorte pro nosso Brasilzão aí. A Daniele passa por aqui também, deixa o palpite dela. 2-0 Brasil, WF. E vai ser 2 gols do Arrascaeta. Ah, Arrascaeta é do Paquetá, né? Ah, tô ligado. 89 FM. Líder de audiência. É pra você, mulher que é maravilhosa. Mulher maravilha.

Então lá vai, meu amigo Wellington. 2-0, bom. 2-0, Brasil. Iraberaba, Vilma. Ai, quase pegando a minha ziquinha. Tô tomando café, vou ficar a zica aí, vou pro trampo. Obrigada, amigo. Um abraço, um beijo pra você. Fica com Deus. Cuida.

0: Eita, trem! Chama da bota!
1: Para Deus eu peço.
0: Uma melhor do que a outra na nossa manhã sertaneja. Rapaz, que gostoso, que sexta-feira, que vibe é essa? Todo mundo pra cima, uma seleção musical em ritmo de Copa do Mundo, em ritmo de seleção brasileira.

0: aí, balançando o pé da goiabeira. Chega por aqui, simbora, meu povo. Muito mais alegria. E vamos que vamos.
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0: 89, a Rádio Zoom, evidência de verdade, o tempo todo, em todo lugar, cheiro de cerveja, 2-1, sexta-feira, sextola, daquele jeito gostoso, acelera, meu amigo, tem jogo do Brasil, direto da Filadélfia, Brasil e Haiti, qual é o seu palpite? Yes, Brasil, quero ver se o brasileiro tem um bom palpite.
1: Brasil!
0: E a oportunidade vem acelerada, com uma goleada do Brasil, meu amigo. Opa, a fila vai andando e o nosso canal de comunicação, WhatsApp, vai chamando. Pessoal, chama por aqui, chama na botina, maravilhoso. Bom dia, maravilhoso. Melhor coisa do mundo é poder acordar ouvindo a sua voz. Ela que assina, toda simpática, Amanda ou Amandinha. Obrigado pelo maravilhoso, tá bom, Amanda? Bom dia pra você também, sua maravilhosa. É, quem mais? Renata? Tá lá, Renata, a galeguinha. Virou minha fã, Renata. Bom dia, Renata.
2: Bom dia, WF, meu querido. Sextou, meu jovem. Bora, que hoje é sexta-feira. Hoje é o dia do gole, né?
0: Ai, ai, ai.
2: Mas agora vamos tomar aquele café.
0: Claro.
2: Valeu, meu querido. Aquele abraço.
0: Vamos que vamos.
2: Denis de Pirumerado.
0: É pra frente que se anda. Intervalo comercial e na volta eu volto. Claro que eu volto.
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1: Olá, bom dia, ótima sexta-feira, 6:07.
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1: 89 FM. Claro, meu amigo, a mil por hora, tem jogaço do Brasil direto da Filadélfia. Eu quero saber qual é o seu palpite pra noite dessa sexta-feira. Entra no clima, tá na casa, tá no trajeto, já se movimenta na maior cidade, continua se movimentando, não inventa e vai.
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1: Uma pitadinha da voz do Almir Sater para você. 6:09.

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Comitiva Esperança, Sérgio Reis e Filhos, para fazer aquela viagem do tempo, matar saudade, as clássicas da 89. Estartando o seu dia dessa sexta-feira. Sextou, meu amigo.

0: Bonita essa música. Que gostosa.
1: Bom dia! 80.

pro Brasil do Costa e Silva, o Vinícius diz 1-0 é meu palpite. Tava aventureira, Clorinda, 3-0 Brasil. Agora, gente, depois desse palpite de goleada, eu vou fazer um leilão. Bom dia, boa sexta pra nós.

89, o tempo todo em todo lugar. Rádio João Evidência de Verdade, uma excelente manhã pra todo mundo. Olha, bota palpite aí, a minha amiga Kelly passa por aqui, 1-0 Brasil. Opa, o Léo também, ele arrisca, 2-2. Em todo lugar, 89 FM. O Léo que está com os tímpanos colados na manhã sertaneja, direto de Ubatuba, São Francisco do Sul. Bom dia, São Francisco. Bom dia, Barra do Sul. Bom dia, Joinville. Bom dia, trabalhador. Bom dia, dona de casa. Você que se movimenta, tá no trajeto. Uma excelente manhã, uma sextola grandona e que vença o Brasil.

Esse é o clima, deixando todo mundo já no jeito pro fim de semana na nossa sexta-feira, 19 de junho, 10 graus e a temperatura baixou 1 grau. Por favor, que frio é esse, meu amigo? 6h26, gente. O pessoal continua interagindo na Rádio Mais Interativa, deixando seu palpite aqui. 3-0 Brasil. João Luiz Conrado de Barra do Sul. Nos ouviu direitinho, né, João Luiz? Quem mais? Bom dia, sextou abençoado. Passando por aqui, direto de Araquari. Adivinha quem está indo para Joinville? É ele mesmo, o nosso trem de todos os dias, Aguinaldo do Ademar Garcia. O meu palpite, qual que é o seu palpite aí, rapaz? Imagina que o palpite dele era 3-0. Ah, a Ana Rafaela passa por aqui, 5-1 Brasil, WF. 89 FM. Você tenha um melhor dia, que a sua expectativa se torne realidade nesse final de semana, que tenha uma sextola grandona e que a gente possa seguir estartando o seu dia. Vem aí, ponto de partida.

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3: 6h28.
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2: Agora 6h42.
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0: Bom dia, Joinville. Bom dia a toda a região norte de Santa Catarina. Bom dia a todos os ouvintes, aí dos mais ligados, os mais atentos da rádio aqui em Joinville. Agora 6 horas e 45 minutos e eu começo pedindo desculpa para toda a nossa grande audiência. Tivemos um problema técnico aqui na Rádio 89 FM nesta manhã, mas estamos aqui, hein? Estamos a postos, estou tomando meu café aqui. Jonathan Marques também está posicionado para a gente começar o programa de hoje aí, que a gente deu uma atrasadinha de 15 minutos, mas vamos lá, para deixar você sempre muito bem informado, eu, Marco Aurélio Braga, vou na sua companhia até às 8 horas da manhã, então vamos lá, vamos começar a trabalhar, porque nós estamos atrasados. E no programa de hoje nós vamos falar do caso da Polícia Federal, né, que bateu na porta do líder do governo, Lula, apreensão de dólares e aumenta a crise em Brasília sobre o Banco Master. Também vamos falar aí da obra de 93 milhões de reais do novo teatro aqui em Joinville, que está suspensa, né, o projeto entra em revisão, aí do edital da licitação. Violência também aqui em Joinville preocupa, no bairro Jardim Paraíso, o segundo homicídio em poucos dias, acende um alerta da região e pode haver brigas de facção, hein? E o caso também da Mamãe Noel, que foi absolvida após júri reconhecer histórico de violência doméstica aqui do Norte Catarinense pelo Papai Noel. É incrível essa história, uma história até engraçada, mas se não fosse trágica. E Joinville também correndo contra o tempo. Jovens têm até o final do mês para garantir a vacina do HPV. E também vamos falar aí da vacina da gripe, né? Que ainda Joinville não atingiu aí pelo menos a metade das pessoas vacinadas. E tem o comentário de Gabriel Fronzi sobre Copa do Mundo e todos os bastidores do esporte. Vamos assim então, nessa sexta-feira, 19 de junho de 2026. E vamos falar, vamos começar falando do tempo, né? Nesse momento, começando a amanhecer aqui em Joinville, temperatura de 14 graus nesse momento e a previsão da previsão de chuva, né, gente? Previsão tá de chuva amanhã, vários eventos estão sendo cancelados. Hoje a máxima vai ser 20 graus, não tá prevendo chuva, mas atenção, hein? Na hora do Jogo do Brasil, você que vai assistir aí ao ar livre, alguns bares, né? Ou em casa, aí no pátio de casa, fazendo aquele churrasquinho aí pros amigos, até porque hoje é sexta-feira, né? Sextou, de noite pode até haver uma chuva, não tá a previsão aqui, mas fique ligado. Aí amanhã sim, hein? Amanhã chuva durante todo o dia, máxima de 17 graus, friozinho e chuva durante todo o sábado aqui em Joinville e em toda a região norte de Santa Catarina. Olha o nosso ouvinte aqui, o Chico. É, grande Chico, hein? Já tá mandando aqui mensagens. Aqui, amanhecer na Serra Dona Francisca. Ligadinhos aí no 89 FM. Obrigado a todo mundo aí que teve a paciência de esperar, né? Não mudou o canal. É, não mudou o dial. É isso aí. 280, hein? 280 também com fila nas primeiras horas da manhã. Já mandando aqui o Aguinaldo. Aguinaldo Dondemar Garcia. Sextou, passando por Araquari. Adivinha quem está indo pra Joinville? Ele mesmo. Tá indo pra Joinville? Quem tá vindo pra Joinville? Tá passando lá em Araquari esse momento. É o trem, pessoal. O trem tá passando já em Araquari, sentido Joinville. Daqui a pouquinho ele chega ali no Paranaguamirim, Monsenhor Gercílio. Então fique ligado, apure o passo. E aquele trânsito, né? O Aguinaldo tá avisando aqui. Então nós temos ouvinte da linha já? Ouvinte da linha sempre com prioridade aqui no jornalismo da 89 FM. What's up?
1: 99121-0089. Bom dia. Bom dia. Camilo, Barra do Sul.
0: O Camilo.
1: Acidente na 280 após a entrada da. Após a entrada da Barra do Sul. Nesse momento aí. Sentido São Francisco. BR-280, sentido. Sentido São Francisco após a entrada da Barra do Sul.
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0: É, muita gente se deslocando aqui para São Francisco do Sul, para Barra do Sul. Um acidente ali quase no sentido, quase na entrada na BR-280, sentido São Francisco do Sul, quase ali na entrada de Barra do Sul, da SC-415, hein? Já tem um acidente, o trânsito já está começando a ficar lento nessas imediações. Pessoal que está se deslocando aí já está registrando o trânsito lento na BR-280, né? Nossos amigos aqui, o Walter, motorista de ônibus, sempre ligadinho no 89 FM, abraço abraço, Walter, hein? Sempre ligado, sempre atento, muito atento, participativo aqui no WhatsApp da 89FM. E o outros também, o Aguinaldo, também pegando o trânsito ali na 280 e já registrando lentidão no trecho.

0: É, e o cenário eleitoral aqui no Brasil está esquentando, hein? Exatamente 109 dias, um pouquinho mais de 100 dias aí para eleições em outubro. Depois da Copa do Mundo, hein, em julho, a coisa começa a pegar e novas pesquisas aí apontando ainda uma vantagem aí do presidente, atual presidente Luiz Inácio Lula da Silva, perante os seus adversários, principalmente o Flávio Bolsonaro. No segundo turno, o Lula está vencendo por 48 a 42. A margem está apertada, né? Mas as pesquisas estão saindo aí, tem um crescimento que está sendo observado aí na casa já dos 10% do Renan dos Santos. Essas denúncias aí envolvendo Banco Massa, que envolve o governo Lula, que também envolve aí a base do bolsonarismo, mas agora nos últimos acontecimentos do governo Lula está fazendo a população ganhar um descrédito, ficar com descrédito aí, né? Tanto pela direita, dessa polarização da direita e da esquerda. Então promete aí mobilizar os eleitores de todo o Brasil, mas começa a surgir aí algumas alternativas aí que o povo já está cansado da briga, né? Então aí muita atenção para você aí que está aí se decidindo. Muita gente não está nem aí para eleição por enquanto, né? Estão pensando em Copa do Mundo, né? Mas a eleição vai começar efetivamente no mês de agosto. É, até porque aí o senador Jacques Wagner, do PT da Bahia, líder do governo Lula no Senado, hein, usou o mandato para atuar em favor dos interesses do Banco Master em pelo menos 3 frentes, segundo a Polícia Federal, que realizou buscas e apreensões em endereços ligados ao parlamentar na Bahia, em Salvador, ontem, quinta-feira. A investigação aponta a atuação de Jacques Wagner em propostas para tentar ampliar o crédito consignado em iniciativas relacionadas ao aumento da cobertura do Fundo Garantidor de Crédito e no acompanhamento da tentativa de venda do Banco Master ao BRB, medidas que, segundo a Polícia Federal, eram estratégias para fraudes comandadas por Daniel Vorcaro, o dono do Banco Master, que está preso. A defesa de Jacques Wagner não se manifestou sobre a nona fase da operação Compliance Zero, que apreendeu em um imóvel ligado ao senador 49 mil dólares em espécie, em dinheiro, o que equivale a 252 mil reais. A Polícia Federal apontou uma série de vantagens indevidas que o senador Jacques Wagner teria recebido em troca da atuação política no Congresso Nacional, no âmbito aí do esquema bilionário de fraudes e corrupção ligado ao Banco Master. As suspeitas embasam a decisão do ministro André Mendonça, do STF, que autorizou a nova fase da Operação Complice. A PF investigou quais são os principais pontos que levaram à operação, entre eles, pagamento de um ingresso no camarote para show da Taylor Swift, um imóvel de luxo em Salvador, viagens para o exterior e repasse em dinheiro. Essas são as principais aí denúncias. Ingresso para show da Taylor Swift, hein? E lá nos Estados Unidos, hein? Coisa fina. Se não fosse pago com o dinheiro da corrupção, né, gente? Vamos cá entre nós, né? E o presidente Luiz Inácio Lula da Silva está calculando o desgaste do governo federal, hein? Gerado por essa operação da Polícia Federal contra o senador Jacques Wagner, que é líder do governo no Senado, repito aqui para você, porque buscou aí ministros do Palácio nessa quinta-feira para tratar do tema. Encontros aconteceram no Palácio do Planalto, na residência oficial da Presidência da República, para tentar ver aí como é que vai fazer agora para contornar aí a imagem e a arte articulação política da gestão federal. Alguns defendem que o Jacques Wagner seja substituído da liderança do governo imediatamente, mas prevalecerá a avaliação do Lula, que só deve tomar a decisão após uma conversa pessoal com o parlamentar. Obviamente, quem comemora é a oposição, né? Que tenta explorar ao máximo essa ligação do governo com o escândalo do Banco Master, que já vem ampliando a rede. Não vamos aí nos esquecer que o dinheiro era para o escritório. E aí o dinheiro do Banco Master tem para todo lado, né, gente? Não vamos esquecer aí também que tinha dinheiro aí para ministro do STF, escritório da mulher advogada, teve ministro aí envolvido no caso, nos dois ministros, neste caso, o Alexandre de Moraes e o Dias Toffoli, estavam envolvidos até o pescoço. Teve senador aí também envolvido, teve as escutas do Flávio Bolsonaro pedindo dinheiro por Ricardo daquele filme lá sobre o Jair Bolsonaro. Enfim, tá todo mundo envolvido na rede aí do Banco Master, é PT, é PL, é todo mundo. Como eu sempre digo aqui, você que é ouvinte da 89 FM do programa Ponto de Partida, se balançar a árvore do Banco Master, cai todo mundo. E nós temos ouvinte na linha, vamos com ouvinte.
1: Bom dia, Marco Aurélio. Bom dia, Jonathan Marques. Abençoada sexta-feira, abençoado final de semana, vocês, a sua família.
0: Obrigado.
1: Olha, Marco Aurélio, você falou que se começasse a sacudir a árvore em Brasília, ia cair muita laranja podre. Começou. Olha, te dou os parabéns. Foi certeiro. Vai cair muita gente ainda. Selma Dolinski, bairro Jeriguatu. Sou ouvinte fiel de todos os dias. Que tenha abençoado o final de semana toda a minha família e vocês aí da rádio. 89, João Vilense de Verdade. Bom dia!
0: Essa é ouvinte, sabe até o slogan da rádio. Muito obrigado pela audiência, tá escutando em casa, né? Fazendo aquele cafezinho, aquele cheiro de café em casa, né? Preparando pra toda a família. Um abraço aí pra você que acompanhando aí o jornalismo da 89 FM. Muito obrigado. Eu falei, vai cair todo mundo. Nossa, ouvinte tá ligado aqui que eu ando falando já, ó, um tempão aí, ó. Vai cair gente de tudo que é lado, gente. Olha esse escândalo do Banco Master aí. A teia é grande. Porque o Vorcaro cá pra nós, né, gente? Vou contar aqui só pra vocês. O homem tinha, olha, uma rede, o homem espalhava dinheiro pra tudo que é lado, hein? Hoje já tô até desconfiado. Quem não recebeu o dinheiro do Vorcaro, levanta a mão aí, né? Eu já tô com a minha mão erguida aqui. É complicado, gente. Olha, atenção, em acidente na BR-280, próximo aí da entrada do Barra do Sul, ali, a SC-415, tá? O trânsito já tá ficando complicado, já tá lá no canal do Linguado. O acidente é no sentido São Francisco do Sul, então muito cuidado para você que está na BR-280. Fora o trem que tá passando lá em Araquari, em direção a Joinville, hein? Se prepare. Olha, outra notícia de grande impacto aqui para toda Santa Catarina e também para o Brasil é que o Supremo Tribunal Federal formou maioria ontem para anular o processo que resultou na absolvição do empresário André Aranha, acusado de estuprar a influenciadora digital Mariana Ferrer em 2018. Para os ministros, as provas produzidas no caso, que foi conhecido como caso Mariana Ferrer, são ilícitas, uma vez que a vítima foi submetida a constrangimento e teve direitos fundamentais violados durante a tramitação da ação. O placar foi 8-0 pela anulação da condenação. O relator do caso foi o ministro Alexandre de Moraes, que foi acompanhado pelo Dias Toffoli, pelo Cássio Nunes Marques, pelo Flávio Dino, pelo Luiz Fux, pela Carmen Lúcia, por André Mendonça, Gilmar Mendes e Edson Fachin. Cristiano Zanin declarou-se impedido de participar do julgamento. O caso chegou ao STF em março de 2025. A defesa de Mariana sustenta que durante a audiência em que ela prestou depoimento como vítima de estupro, ela foi alvo de sarcasmo, ironia, ofensas, humilhações, insinuações sexuais do mais baixo nível por parte do advogado de André Aranha. Só para você relembrar o caso Mariana Ferrer, ela foi dopada e teria sido estuprada numa boate muito famosa em Jurerê Internacional em Florianópolis em 2008, Café de la Musique. Em 2018, a investigação policial identificou que André Aranha como autor aí do crime. Em 2019, ele foi denunciado por estupro de vulnerável e chegou a ser preso. Teve uma repercussão nacional esse caso, originou até a criação de uma lei federal, a Lei Mariana Ferrer, que proíbe práticas que atentem aí contra a dignidade das vítimas e testemunhas em caso de violências e crimes sexuais. Um caso grave aqui em Santa Catarina, teve até condenação da jornalista Shirley Alves, minha amiga jornalista Shirley Alves, do qual trabalhou comigo durante muitos anos, que foi a principal jornalista aqui de Santa Catarina a denunciar o caso. Ela foi condenada aí pelo promotor, pelo delegado do caso. Enfim, esse caso aí a gente vai acompanhar de perto, porque teve essa decisão importante no STF lá em Brasília. Olha, você que dormiu cedo aí, chegou atrasado, como uns e outros aí que eu tô sabendo, olha, rapaz, olha, fique sabendo aí como é que foi a rodada ontem da Copa do Mundo, né? É, a Copa do Mundo aí, pra você ficar ligadinho do que está acontecendo aí com a famosa competição aqui no Brasil. Também jogou ontem de noite, hein? Foi só goleada. Ontem, 7 horas da noite, o Canadá goleou o Qatar, 6-0. Aí o jogo da noite, 10 horas da noite, quem acorda cedo já tava dormindo 10 horas, né, gente? O México venceu a Coreia do Sul por 1-0. E hoje tem o Brasil em campo, hein, gente? Hora de sair de verde e amarelo de casa, né? Botar aquela camisa e vamos torcer, né? Tem gente que tá assustada aí com o Haiti. Quem tem medo do Haiti? É, as escolas aí, o recado pra escola é pra molecada aí de verde e amarelo, já aí pintado, já aí todo mundo animado pro jogo do Brasil à noite, o jogo à noite, hein, 9:30 da noite, então vai se empolgar agora, o jogo é só, tá tudo funcionando normal, hein, não tem aula suspensa, não tem trabalho saindo mais cedo, o jogo é 9:30 da noite, então vamos trabalhar nessa sexta-feira, vestir a camisa amarela e depois torcer pro Brasil conquistar a primeira vitória nesta Copa do Mundo. Vamos para o intervalo comercial. Olha, não, e antes do intervalo comercial, só um destaque, hein? A prefeitura está alertando aí, reforçando essa semana a proibição do uso de fogos de artifício, hein? Não vai se empolgar aí e soltar foguete para tudo que é lado, porque tem multa, hein? Tem lei municipal, tem lei estadual que dá uma multa pesada. A multa mínima é um UPM que está a R$ 428. Aliás, a multa mínima é 5 UPMs, que dá R$ 2.100. E a máxima, 50 UPMs. Que dá aí um prejuízo para você que soltar foguete aí como se não houvesse ninguém ao seu lado, nem pessoas autistas, nem pessoas idosas, nem animais. Olha, R$ 21.400. R$ 21.000 é a multinha máxima aí para quem soltar fogos aí perto de um hospital, né? Vamos abrir o olho, cuidado. E juízo, né, gente? Agora sim, vamos ao intervalo comercial, depois nós voltamos com mais notícias aqui no Ponto de Partida na 89 FM. Já voltamos.
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0: Agora 7:02.
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0: Muito bem, estamos de volta aqui na 89 FM, programa Ponto de Partida, nesta manhã de sexta-feira, sextou, né, pessoal? Vamos fazer um grande dia, você que está aí já na correria do dia a dia, já está aí no trânsito, deixando a molecada na escola, os filhos, as filhas, as mães, né? Sempre naquele agito aí da manhã, os pais também, deixando o pessoal, né, fazendo aquele agito aí, os pais de uma forma geral, todo mundo aí da área da educação, da saúde, todo mundo já na rua fazendo aí a grande sexta-feira, chegou o final de semana, né, gente? Um abraço para todo mundo que está na live da 89 FM no YouTube, hein? A meteorologista Kátia Braga tá ligadinha no tempo, né, mana? Olha, o Luciano Carvalho também, bom dia, sextou. O Nelson Amorim, de Piraberaba, dando bom dia aqui para Marco Aurélio, Jonathan Marques. A meteorologia Kátia Braga, tô contigo, hein? Muito bom te ver, informações maravilhosas, tá todo mundo aqui. Vamos junto, vamos lá, hein? Vamos cuidar com os fogos de artifício, hein, gente? Não vamos se empolgar aí. Olha, gravíssimo acidente na BR-280, hein? Gravíssimo acidente nesse momento, um motoqueiro morreu num acidente envolvendo um ônibus e um motociclista. Vamos ao ouvinte que está na linha aqui com a gente.
1: WhatsApp 89, bom dia Marcão.
0: Bom dia.
1: Sextou. Quando é para criticar, criticamos, mas quando for para agradecer, tem que lembrar de agradecer. Os buracos na Voluntários da Pátria foi tapado, só falta da Petrópolis. Um forte abraço, bom fim de semana. 3-0 pro Brasil.
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0: Olha, é exatamente o que eu digo aqui, né? A gente, quando tem que criticar, a gente critica. Quando tem que elogiar, a gente elogia. Essa é a nossa política aqui no jornalismo da 89 FM. Voluntários da Pátria fecharam os buracos, hein, gente? Taparam os buraquinhos lá. Agora só falta a rua Petrópolis. E olha, eu vou falar aqui pra vocês, aqui no ouvinte, que a gente tem novidade aí sobre a rua Clodoaldo Gomes, hein? Ouvinte ontem entrou em contato aqui, a Clodoaldo Gomes ali no bairro Costa e Silva, que vai dar ligação ali da rua Rui Barbosa ao eixo industrial. Ontem, olha, já tinha máquinas, já tinha gente trabalhando lá e foi rapidinho, hein? Nós falamos aqui, o pessoal já tava trabalhando à tarde aí. Muito obrigado pela audiência de todo mundo, o pessoal já vestindo camisa verde e amarela hoje. O pessoal tá animado, hein? 3-0 pro Brasil contra o Haiti. Olha, gente, eu tenho medo do Haiti. É, pessoal, hoje não tá fácil. A gente tem até medo do Haiti, né? É, e mais uma vez aqui, vários ouvintes aqui passando informações pra gente através do WhatsApp da 89 FM. O trânsito já tá muito intenso e congestionado na BR-280. Uma morte de um motociclista que bateu de frente com um ônibus que vinha de São Francisco do Sul, aí no sentido Araquari, São Francisco do Sul. O trânsito tá bem congestionado. O pessoal aí que tá se dirigindo para a Barra do Sul, era a passada de Barra do Sul, né? A pessoa que está indo aí para São Francisco do Sul ou saindo de São Francisco do Sul, indo para Araquari, para vir para Joinville, vai pegar um trânsito bem complicado na BR-280, nas imediações ali da entrada de Barra do Sul. Esse acidente aí grave nesta manhã, já nessas primeiras horas da manhã de sexta-feira, infelizmente. E vamos cuidar, né, gente? Vamos cuidar aí com o trânsito, vamos cuidar aí com todo mundo, muita paciência. Os motociclistas que estão saindo de casa aí, vai devagar, hein? Os motociclistas aí que estão com fonezinho de ouvido também, ouvindo 89, principalmente os motoristas de motociclistas de aplicativo, vão ouvindo 89 FM. O pessoal já disse aqui pra mim, bota o fonezinho de ouvido e vai com a motoca escutando aí a 89. Mas vamos com cuidado, hein, gente? Vamos aí, muita prudência. O motorista também cuide, né? Cuide também os motociclistas que estão trabalhando, né? Muita atenção. Olha, um caso aí, um caso até curioso, né? Mas um caso trágico, obviamente, mas curioso até, né? Vamos lá. O Tribunal de Justiça de São Bento do Sul, aqui no Planalto Norte de Santa Catarina, absolveu por 4-0 a Mamãe Noel Sueni Cardoso Borges, de 54 anos, que foi muito conhecida na região por realizações de ações solidárias vestidas de Mamãe Noel. Ela era acusada de matar o marido, Carlos Emir Maier, que atuava como Papai Noel. Ela teria desferido uma facada no peito do marido em dezembro de 2020 em Campo Alegre. Ela respondia pela morte do marido, com quem dividiu o trabalho voluntário, mas o júri aceitou que ela agiu para sobreviver em uma realidade sombria de violência doméstica. O crime ocorreu na noite do dia 20 de dezembro de 2020, vésperas de Natal, no bairro São Miguel, em Campo Alegre, apenas 5 dias antes da data do Natal. O episódio chamou a atenção porque o casal era conhecido na região por participar de ações voluntárias para crianças vestidos de Papai Noel e Mamãe Noel. Olha que situação complicada, né, gente? A Mamãe Noel matou o Papai Noel. É complicadíssima essa situação aí, mas a senhora foi absolvida porque aí tinha casos de violência doméstica na sua residência e aí teve essa decisão trágica aí de matar o marido, mas foi absolvida por 4-0 em São Bento do Sul.

0: Olha, nós temos ouvinte na linha tem prioridade.
1: WhatsApp 991210089. Bom dia, meninos, tudo bem?
0: Tudo.
1: Tem certas coisas que eu tento entender, mas não é fácil.
0: Não é fácil.
1: Agora de manhã, uma faixa da ali na frente do Centro Eventos, para quem vai para a Zona Norte, tá fechada porque o pessoal tá regando as plantinhas no meio do canteiro. É, qual a previsão do tempo para hoje, para amanhã? É sol ou é chuva? Dá para explicar aí? Um abraço, sextou. Vamos ver se o Brasil não deixa o sonho só na padaria. Um abraço, bom final de semana. Marcelo do Itaú.
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0: É, o Marcelo do Itaú deve estar se referindo, obviamente, aí à questão do... De repente estão fazendo aí ambiental, fazendo manutenção nos canteiros aqui de Joinville, né? E aí nessa hora da manhã atrapalha o trânsito, obviamente, sempre tem uma complicação. O tempo é seco hoje, Marcelo, entendeu? Não vai chover, mas a chuva é amanhã, né? Então amanhã tem água aí para regar todas as plantinhas. É, o caso aqui chamou atenção, né? A Mamãe Noel matou o Papai Noel, mas foi absolvida. É, e um dos projetos mais esperados aí para a Prefeitura de Joinville precisou ser, Jonathan Marques, não tá fácil a vida, né? É, até a Mamãe Noel mata o Papai Noel porque a coisa tá feia. Bom dia, Jonathan Marques, tudo bem com você?
3: Tudo bem, Marco Aurélio, um abraço para você, um abraço para todos os ouvintes da 89 FM. Não, quando você vê que a coisa tá difícil, até nas melhores famílias, tem que acender o sinal de alerta.
0: Exatamente. O Jonathan Marques está de olho no WhatsApp do 89 FM, hein? WhatsApp do 89, você participe. Então fique ligadinho aí no nosso número do WhatsApp.
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0: Agora sim, fica ligado aí, mande a sua mensagem. Muita gente mandando mensagem da BR-280 em trânsito intenso na 280. Esse acidente envolvendo a morte de um motociclista aí que bateu de frente com um ônibus na BR-280. Olha aqui o Antônio Kroski dizendo aqui, ó, o Antônio do bairro Boa Vista escutando o programa no México. Todos os dias escuta 89 FM aqui, 4:10 da manhã. Olha só, estamos no México, temos audiência. O João Luiz de Barra do Sul, 3-0 pro Brasil e fora o bairro.

0: Olha, agora é outra musiquinha de Aleluia que a gente tem que colocar aqui, né, gente? Ontem botamos a música Aleluia aí porque saiu finalmente o edital da duplicação da BR-280. Claro que não vai evitar acidentes, né? Mas esse acidente como aconteceu agora na BR-280, de uma moto bater de frente com um ônibus na BR-280, com a duplicação não existe, né, gente? Vai ter acidente, claro que vai, como tem na BR-101, mas um carro bater de frente com o outro com a duplicação é zero de acontecer, praticamente zero, né? E vamos lá, olha, e aí, por isso que eu digo, a duplicação da BR-280 não é só para mobilidade, é também segurança para os moradores de São Francisco do Sul, Barra do Sul, de Joinville, pessoal que transita de Araquari, pessoal que transita todos os dias pela BR-280, minha gente. E aí ontem nós largamos a música Aleluia, porque obviamente saiu o edital. E hoje o João está mandando aqui, Marcão, a SC-418, depois de 6 protocolos desde janeiro, ligando e reclamando aqui no 89 FM, finalmente consertaram a iluminação pública no quilômetro 10 da BR-480, lá da Serra do na Francisca. Aleluia, disse o João. Musiquinha, né? Porque, olha, o pessoal sofre, né? Demora pra arrumar aquela coisa toda, o pessoal reclama, faz protocolo, liga pra ouvidoria, vai pra lá e vai pra cá, mas aí arrumaram, então a gente registra aqui, porque aquela coisa, pra elogiar, a gente elogia, pra criticar também, a gente não paga imposto, né? Um abraço ao meu amigo Romeu, ligadinho aqui na 89 FM. O Romeu que é lá do CEPAT, hein? Olha, vai lá, vai ver a lista de empregos lá. E se você está precisando de emprego, tiver alguma dificuldade, alguma dúvida, fala com o Romeu. Se o Romeu não lhe atender, liga aqui para 89 FM que a gente dá aí o toque no Romeu. É, a Maia está dizendo aqui, a coisa está feia, não dá nem para acreditar mais no Papai Noel. Tem gente que não acredita, tem gente que ainda acredita em Papai Noel, né, gente? Ó, temos mais um ouvinte na linha, o WhatsApp da 89 FM fervendo nessa sexta-feira, colocamos no ar.
1: Não, tá impossível o negócio aqui, vamos lá.
2: Bom dia, Marcão, Antônio Marcos. Eu queria pedir pra prefeitura fazer um favor naquela entrada da bem próxima ao Portão da Arena. Arrumar a faixa aqui que a gente atravessa para trabalhar aqui na arena. E não tem como atravessar, tá tudo apagado, né? Como a da arena aqui e na curva lá em cima também, quando sobe vai pro Guanabara, tá sem as faixas, tudo sem pintar. Se a prefeitura puder fazer o favor de arrumar essas faixas, obrigado, Antônio Marcos.
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0: É, tá apagada mesmo, hein? Ali na frente da Arena Joinville, ali dá uma qualificada ali na pintura, ali, principalmente a faixa do pedestre, né? Para as pessoas poderem atravessar a rua com segurança. Aqui no centro da cidade também tem algumas faixas de pedestres bem apagadas, né? Que tem que dar um reforço aí, fica o alerta para a prefeitura de Joinville. Olha, falando de Prefeitura de Joinville, um projeto mais esperado aí da Prefeitura está paralisado nesse momento, né? A Prefeitura suspendeu temporariamente o edital de licitação para a construção do Teatro Nicodemos, que vai ser construído aqui na frente da Praça da Bandeira, bem no terminal central de ônibus. Obra de 93 milhões de reais que promete transformar a cena artística aqui da região com estrutura moderna, né? Mais de 1000 pessoas, o teatro aí tão esperado, né? Para dar uma revitalizada também na região central da cidade. O município explicou que a paralisação dessa licitação da ocorrência pública foi necessária para realizar ajustes técnicos pontuais na planilha financeira do edital. A equipe técnica identificou a necessidade de revisar os documentos ligados aos custos e ao planejamento financeiro da obra. Após a conclusão dessas correções, o material será encaminhado para análise da Procuradoria-Geral do município antes de ser republicado o edital. Olha, gente, isso aí acontece, né? Qual é o trâmite? Se lança um edital, tem prazo ali para contestações de quem vai participar do edital, tem gente que olha o edital, que é muito experiente, né? Empresa, olha, esse edital aqui está com esse probleminha aqui, olha, tem um errinho aqui nessa tabela, olha, o preço aqui não está legal. Fazem esses questionamentos para a prefeitura corrige ou não corrige, enfim, passa uma análise. Acontece o seguinte, aí a prefeitura identificou, deu razão para quem reclamou e agora vai fazer uma retificação, uma mudança no edital para sair a obra. E Isso acontece muito nos editais de concorrência pública, em todas as esferas públicas aqui do Brasil, natural, só que aí atrasa a obra, né? Claro que aí vai ter mais tempo agora para sair a vencedora, tem as contestações, enfim, esse é um atraso das obras públicas naturais para quem faz edital aí dessas obras mais complexas, e essa obra custa 93 milhões de reais, não é uma obra barata. Eu tenho passado ali muito na frente ali, porque aqui é pertinho da rádio até, quando a gente vai dar uma voltinha no centro ali, aquela região toda, aquela quadra toda, hein, que vai desde a Princesa Isabel até a Praça da Bandeira, aquilo ali vai ser tudo desapropriado. Se você passar por ali, pela Dona Francisca, aqui com a Princesa Isabel, ali perto da Praça da Bandeira, pode ver que tinha lojas no entorno, tinha lanchonetes, já estão praticamente todas desocupadas, está tendo uma desapropriação por parte da prefeitura, porque o teatro não vai pegar só a frente ali onde era o antigo Cine Palácio, onde foi inclusive uma igreja evangélica ali, não vai ser só aquele, a fachada vai ser preservada, que é uma fachada patrimônio histórico, vai ser todo o entorno ali, vai dar uma revitalizada boa aqui na cidade, esse teatro aí. Eu tenho passado com muita frequência, tenho observado ali que já está ficando bem deteriorado, estão abandonando já aos poucos os imóveis ali e está ficando abandonado, então essa obra tem que correr, porque senão fica um local até perigoso para a circulação das pessoas. Olha, teve um homicídio registrado na madrugada de quinta-feira no bairro Jardim Paraíso, quando o homem foi arrastado até o matagal e morto a facadas. É o segundo caso de violência letal em pouco tempo aí na cidade, principalmente no Jardim Paraíso, e tem chamado a atenção da polícia, hein? Na última terça-feira, dia 9, o barbeiro Paulo Sérgio Caetano, de 29 anos, foi morto dentro do próprio local de trabalho. Dois homens aí vestidos com roupas de empreiteiro invadiram a barbearia. Onde o Paulo trabalhava, o Paulo estava cortando o cabelo de um cidadão, né, sem envolvimento nenhum aí com a barbárie, e o pessoal chegou, dois homens chegaram atirando lá, mataram a sangue frio o barbeiro em plena Avenida Plutão no bairro Jardim Paraíso e fugiram. A polícia conseguiu prender esses dois homens aí, mas agora teve um outro assassinato também com níveis de crueldade, tiraram o rapaz de dentro da casa, levaram no matagal e esfaquearam. Essa é a segunda morte no Jardim Paraíso, tem muita gente já prestando atenção, a polícia está investigando que pode ter envolvimento em guerra de facção no Jardim Paraíso. Então, o pessoal está ligado, estão realizando aí busca e apreensões ali no local, já tem prisões sendo realizadas no Jardim Paraíso, mas muita atenção aí, a polícia está alerta para esses casos de mortes e assassinatos com níveis de execução no Jardim Paraíso. Olha, a previsão de tempo no sábado é chuva, hein? Que provocou mudança nas agendas de eventos aqui em Joinville. A caminhada em alusão ao Junho Verde, ao Dia Nacional do Controle da Asma, que seria realizado no sábado no Parque Zoo Botânico, foi cancelada. Um evento aí de cervejarias artesanais que ia acontecer também ao ar livre foi transferido do sábado para o domingo, porque o domingo a previsão do tempo o tempo está meio bipolar, né? Chuva no sábado, aí no domingo já não chove mais, o tempo é bom, pelo menos a previsão do tempo. Então esse evento cervejeiro que vai ser realizado ali nas imediações da Câmara de Vereadores foi transferido para domingo, né? Passou para domingo. Então vários eventos que eram ao ar livre estão sendo cancelados devido a essa aproximação da frente fria. Aqui em Joinville a previsão é de um acumulado de 12 milímetros de chuva com 71% de probabilidade de chover no sábado. Olha, só para finalizar esse bloco aqui, hein? Mais notícias aqui, ó. Um assunto levantado aqui no jornalismo da 89 FM. Hein? Um ouvinte ontem ligou falando e reclamando da buraqueira na rua Clodoaldo Gomes. Para você ter uma ideia, o que é essa rua Clodoaldo Gomes? É uma rua ali que passa lateral da rua Rui Barbosa, que muita gente que sai do bairro Vila Nova, que pega a estrada dos Suíços ali para ir em direção ao Distrito Industrial, muita gente que vem pela BR-101, pela Zona Sul, também passa por ali. Quando pega a rua Rui Barbosa, tem uma ruazinha chamada Clodoaldo Gomes, do qual essa rua tem empresas importantes ali nessa rua, né? Empresas grandes, empresas com grande fluxo de trabalhadores. Então o pessoal vem pela Rui Barbosa Barbosa e entra na Clodoaldo Gomes para ter acesso a essas empresas, obviamente, mas também ao Distrito Industrial, a Hans-Dieter Schmidt, a estrada que vai para o Distrito Industrial, para a Schultz, por exemplo, e vai lá para o Distrito, para o Perini, enfim, para as grandes empresas aqui de Joinville. Então, essa rua estava uma buraqueira danada, não tem acostamento, não tem nada, né? Nós falamos sobre isso ontem aqui no programa Ponto de Partida, aí assessores da vereadora Tânia Larson foram atentos, né? Viram aqui a situação, já tinham solicitado pedidos da rua de pavimentação na rua Clodoaldo e fizeram um documento da prefeitura assinado ontem aqui, me mandaram um ofício com urgência. Com urgência para a Secretaria de Infraestrutura para repavimentar e tapar os buracos e requalificar a rua, inclusive ali com alguns apontamentos importantes, que é uma avenida, uma rua que tem aí alto fluxo de veículos, importante para a logística, porque é uma via estratégica, problemas crônicos com asfalto, com buracos e ineficácia nos reparos atuais e também aí outros apontamentos. E ontem, gente, eu recebi fotos aqui, estavam pavimentando completamente a rua ali Clodoaldo Gomes. Estavam fazendo ali, inclusive, acostamento, passando maquinário, tapando os buracos. Olha, até surpreendeu a rapidez. Foi bom, tá lá o pessoal trabalhando. Ontem deu um congestionamento, né? O pessoal deu uma reclamada, né? Mas aí, essa reclamação aí a gente tem que considerar, né? Porque estão pavimentando, estavam ali tapando os buracos, arrumando o acostamento, fazendo tudo direitinho. Até surpreendeu. Aí eu mandei para a assessoria da vereadora, olha, foi rápido aí, arrumaram. Até eles não sabiam. Aí falou assim, pô, a gente até não sabia. Nos surpreendemos aí com a rapidez do melhoramento na rua Clodoaldo Gomes. Vamos para o intervalo comercial, depois nós voltamos, temos mais notícias aqui na 89 FM, no programa Ponto de Partida. Fique com a gente e a gente volta em instantes.
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0: Agora 7h26.
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Muito bem, estamos de volta agora às 7 horas e 31 minutos aqui em Joinville. Muito obrigado pela sua audiência, muito obrigado por prestigiar aqui o jornalismo da 89 FM. Você que está no trânsito, você que está saindo de casa, você que está chegando no trabalho, muito obrigado por sua audiência. E nós estamos ligadinhos aqui. Olha, acidente gravíssimo na BR-280 com uma morte, um motociclista bateu de frente com um ônibus. Olha, muito trânsito na BR-280 e muita atenção aí, você que está no trânsito dirigindo. Também tem um acidente envolvendo moto.

0: aí nesse trânsito aqui de Joinville. E o pessoal aqui está se manifestando. Hoje tem jogo do Brasil. E olha só que coisa interessante aqui, hein? Nós temos ouvintes haitianos aqui no nosso, na 89 FM, hein? Olha, ele mandou mensagem aqui, dando bom dia. O nosso amigo... Opa, cadê a mensagem dele, rapaz? Perdi aqui agora. Nosso amigo haitiano mandou aqui. Ah, tá aqui, achei. Aqui, ó. O Berland, mora no bairro Iririú. Ele diz, bom dia, Marcão, Jonathan Marques. Olha, eu sou torcedor do Brasil desde criancinha, segundo o nosso amigo haitiano. E ele diz aqui, mas hoje tô torcendo contra o Brasil. 2-1 pro Haiti.
1: Vamos devagar, né, Berlande? Vamos devagarinho.
0: É, haitiano, né? Tem uma comunidade grande de haitianos aqui em Joinville. Um abraço para todos os haitianos que trabalham, pessoal que já tem filhos joinvilenses, né? Joinvilenses aqui, descendentes de haitianos. Um abraço para todo mundo aqui que tá ligadinho no 89 FM. Tem torcedor do Haiti. Eu tenho medo do Haiti. Já vou dizer. Não tô preocupado. Olha, o Pedro aqui do Saguaçu também tá dizendo aqui, falando sobre ruas, hein? A rua Dona Francisca no Saguaçu também tá complicado, hein? Também tá uma vergonha ali, precisa dar um melhoramento nas ruas ali da rua Dona Francisca, né? O pessoal, o Evandro também diz o seguinte, Marco Aurélio, a rua Clodoaldo Gomes só fecharam meia dúzia de buracos, mas a coisa continua feia, o caos continua. A rua não tá bacana ali, até porque não tem acostamento, não tem nada ali. Deram, acho que, uma ajeitada no acostamento pra deixar bonitinho e tal, tá parado. Ali, como disse o nosso ouvinte, o Evandro, taparam meia dúzia de buraco, mas pelo menos taparam, né? Mas continua, tem que dar uma requalificação geral ali, que é uma rua importante. Olha, também tem outra reclamação aqui da Olinda do Amarante, do bairro Parque Guarani, todas as regiões da cidade ligadinhas aqui no 89 FM, o pessoal do Saguaçu, o pessoal do Parque Guarani, o pessoal do Bemervalde, é todo mundo ligado na 89 FM, fora a região, né, gente? É, São Francisco do Sul, Balneário Barra do Sul, Araquari, Piçarras, Barra Velha, olha, São João do Itaperiú, um abraço para todo mundo de São João do Itaperiú. Ah, também temos Garuva e Piçarras, mas são 25 cidades abrangentes aqui do sinal da 89 FM. Você vai longe escutando a 89 FM. Olha, e a Olinda Amarante do Parque Guarani diz o seguinte, eu queria perguntar para os órgãos responsáveis aí pelos rios. A prefeitura está aí fazendo praça, aí praça do teatro, enfim, mas ela quer saber as galerias que atingem os moradores nas enchentes. Dá para dar uma olhada aí para a população do Escolinha e do Bemervalde. Estão fazendo as galerias que, para evitar enchente, a população perde tudo. Não estão fazendo as galerias, a população perde tudo. Principalmente da zona sul da cidade, né, Olinda? É complicadíssimo realmente aí essa situação. A prefeitura, por causa do El Niño, está botando as máquinas aí para limpar os rios. Dá para fazer de forma emergencial. Até porque o governo do estado fez ali um decreto estabelecendo aí casos de urgências aqui em Santa Catarina. Os municípios iam passar um plano de contingência. A prefeitura está limpando alguns rios. Mas fica o alerta aqui da Olinda Amarante do Parque Guarani, hein? Tem que mexer nas galerias aí porque atinge a população mais pobre. É, e tá todo mundo ligado aqui, o Júnior Belli e o Moacir Ferreira, olha, estão ouvindo ali, ligadaço, lá em Campo Alegre, hein? Olha, eu também, às vezes eu esqueço de falar de Campo Alegre, mas Campo Alegre, todo mundo aí que tá subindo a serra, Dona Francisca, trabalham em Campo Alegre ouvindo 89 FM.

E a Polícia Civil também prendeu uma idosa ontem de 60 anos, suspeita de matar o dono de um bar, o Dirson Cardoso, de 58 anos, que foi encontrado morto dentro de um carro com tiro no pescoço em Jaraguá do Sul. De acordo com as investigações da Delegacia de Investigações Criminais, a suspeita teria marcado um encontro com a vítima antes do crime e utilizado a arma do ex-marido para efetuar o disparo. No depoimento, a mulher relatou que mantinha relacionamento com Dirson há mais de 2 décadas e a identidade dela não foi divulgada pela Polícia Civil, mas ela não teria aí mostrado arrependimento com a morte. Então, um crime passional que chocou o Jaraguá do Sul e assustou também Jaraguá, né? Jaraguá do Sul, que eu faço um destaque aqui também, né? Um destaque positivo.

Jaraguá do Sul, daqui 35 dias, está completando 150 anos de Jaraguá do Sul. Outra cidade que completou 150 anos foi Araquari, hein? Coincidência, cidades aqui da região completando 150 anos. Tem uma campanha grande em Jaraguá do Sul, com vários eventos culturais aí, para comemorar um calendário de eventos muito forte, para comemorar os 150 anos de Jaraguá do Sul, a nossa vizinha cidade. Já diziam aí os locutores mais antigos, a pequena grande cidade aqui da nossa região. Parabéns para todo mundo de Jaraguá do Sul. Tá bem ligadinhos aí, tem gente ligado na 89 FM em Jaraguá do Sul. Olha, e muita atenção para as vacinas, hein, gente? Tem gente que não está prestando atenção nas vacinas, hein? Muita gente aí que está deixando de vacinar, não quer mais saber de vacina, tem campanhas aí contra a vacina. Olha, não vá nessa, hein? E a Prefeitura reforça o prazo aí para vacinação da HPV para pessoas de 15 a 19 anos pelo SUS. Encerram no dia 30 de junho. Jovens de 15 a 19 anos que ainda não se vacinaram contra o HPV, atenção juventude, hein, que tá me ouvindo aqui, o pessoal tá começando a escutar a rádio, hein, pessoal jovem aí, hein, presta atenção, de 15 a 19 anos, pais também, tem até o dia 30 de junho para receber vacina pelo SUS na campanha nacional da vacinação contra o vírus. Após essa data, a vacinação volta a ser disponibilizada apenas para crianças e adolescentes de 9 a 14 anos, conforme orientação do Ministério da Saúde. Aplicada em dose única, a vacina protege contra o vírus HPV e previne diversos tipos de câncer, entre eles o câncer do colo de útero, cólon, garganta e pescoço. Desde o início do resgate vacinal, Joinville aplicou 579 doses entre jovens de 15 a 19 anos. Em 2026, foram aplicados 38 mil doses da vacina contra HPV nas salas de vacinação do município, considerando todo o público-alvo. Aqui em Joinville, a vacina está disponível nas unidades básicas de saúde, exceto lá no, na UBS do Jativoca e na sala de vacinação central, que fica aqui na rua Abdon Batista 172. As mulheres com diagnóstico de câncer de colo de útero e lesões aí precursora da doença também podem receber a vacina da HPV. Desde abril deste ano, a vacina contra o HPV também é disponibilizada para as mulheres com o diagnóstico de câncer de colo de útero, e a doença aí pode ser diagnosticada e também pode ser destinada à vacinação das mulheres. E também sobre vacina, um outro toque, hein? Joinville atingiu a marca de 120 mil vacinas aplicadas contra a gripe, hein? Agora no inverno, é importante tomar vacina contra a gripe. O número é expressivo, sem dúvida nenhuma, 120 mil vacinas aplicadas, mas está aí abaixo da meta aqui dos grupos de vulneráveis. E do grupo de vulneráveis, somente 41% se vacinaram, hein? Nem a metade, que inclui aí gestantes, idosos, crianças de 6 meses, menores de 6 anos, que foram vacinados, 41% só, hein? Falta aí muita gente, praticamente 60% desse público-alvo precisa ser vacinado. Então vamos ficar esperto, hein? Porque principalmente idosos aí, crianças, gestantes, aí os nossos hospitais estão ficando lotados aí, pessoal, com gripe, né? Tem que tomar vacina. Inclusive a diretora da Vigilância Sanitária, da Vigilância aqui, Epidemiológica aqui de Joinville, que é responsável pela vacinação, não é epidemiológica, é responsável pela Vigilância aqui da Saúde aqui de Joinville, ela diz o seguinte, ela salienta a Maria Cristina Willemann. Ela diz o seguinte, ó, vacinar a marca de 120 é importante, mas ainda menos da metade do público-alvo da campanha não foi vacinado. É esse o destaque, é essa informação importante. E nesse sábado vai ter aí as unidades básicas de saúde da família do Parque Guarani, Piraberaba e Saguaçu estarão abertas, hein? Vou repetir, Parque Guarani, Piraberaba, Saguaçu estarão abertas às 8 horas da manhã, às 4 horas da tarde para vacinação. Também no sábado as equipes farão uma ação de vacinação das 8h30 da manhã ao meio-dia na primeira Copa de Vôlei Fio da Vida no Ginásio Gigantão, no bairro Floresta. E no domingo as equipes de saúde das 7 horas da manhã às 11 horas da manhã estarão na Corrida 10 Milhas de Joinville, a 12ª Corrida Rústica promovida pelo 8º Batalhão da Polícia Militar. Então o pessoal que vai correr vai ter lá a equipe da saúde vacinando. E já aproveita e já dá-lhe uma vacina lá para não pegar a gripe, você que fica correndo por aí, né? É, ficar correndo na chuva, ficar correndo, o Elton Carvalho, essa turma aí que gosta de correr, a Camila aqui da 89 FM, já aproveita ali e toma vacina, hein? Senão vai ficar sem correr.
Então é importante, minha gente, importante aí vacinação da HPV, importante aí vacinação da gripe, vamos ficar ligadinho aí, final de semana tá chegando, Jogo do Brasil hoje, tá todo mundo bem animado, tá todo mundo feliz aí, porque vai ter Jogo do Brasil, alguns animados, alguns não, alguns aí curiosos, o que vai acontecer com o Brasil, a turma do haitiano, vão se reunir hoje pra torcer pro Haiti, né, aqui em Joinville e em toda Santa Catarina.

0: E a política deu uma trégua, hein? Embora ontem na Câmara dos Vereadores, eu nem citei muito esse aspecto, ontem não, na quarta-feira na Câmara dos Vereadores, deu um bate-boca violento lá, tá todo mundo nas redes sociais porque deram palanque, né, gente? Teve lá uma manifestação do Sindicato dos Professores na Câmara dos Vereadores, o pessoal entrou lá, abriu uma faixa, aí o pessoal já aproveitou para fazer, né, direita contra esquerda, o pessoal lá fazer um barulhão na Câmara, vários vereadores foram para redes sociais, obviamente se aproveitar aqui, ó, isso é turma da Maderna, aquela coisa toda, o pessoal do PT, vai, ah, essa turma que não quer ver o diálogo. Enfim, uma discussão totalmente improdutiva, né, de bate-boca na Câmara dos Vereadores, hein? Voltou a barulheira, né? Aí a culpa era do profeta, né? Então, são coisas que não levam a nada, né, gente? É uma discussão que infrutífera. E fica lá, um monte de gente vai lá pra cama, faz barulho, aí os vereadores ficam batendo boca, dizendo, ah, você fala comigo, mais respeito, não sei o quê, você não ouve ninguém, e fica naquela coisa toda ali. E olha, até eu minha opinião aqui, vou dizer bem sincero pra você, esse tipo de discussão na Câmara dos Vereadores não vale a pena aí levar pra frente, entendeu? Tanto de um lado quanto de outro. O pessoal que vai lá com faixa lá pra ficar xingando o vereador também, pra não construir absolutamente nada, também não vai ganhar palanque aqui. E também vereador que quer fazer isso como bandeirinha para dizer que é mais direito ou mais conservador, que é contra o PT ou o partido de esquerda, também vamos parar, né, gente? Vamos trabalhar em prol de Joinville, pelo amor de Deus. Vamos lá, vamos pro intervalo comercial. Depois do intervalo a gente volta, vamos falar de esporte, vamos falar de Copa do Mundo, tem comentário de Gabriel Frons, tem jogo da seleção hoje, 9:30 PM, vamos lá, vamos torcer e vamos ver se o Brasil ganha uma, né? Tá difícil, vamos lá.
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0: Agora 7:45.
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0: Muito bem, estamos de volta agora às 7 horas e 50 minutos aqui em Joinville, exatamente 7 horas e 50 minutos. Um abraço para todo mundo que está ouvindo 89 FM, que está ligadinho também aqui na live, no YouTube, aqui chegando por aqui, ó, tantos do Super Lento, segundo a Pati, acidente com moto quase no Eixo Sul. É, acabei de falar, falei aqui no bloco anterior, né? Acidente ali quase no Eixo Sul, ali que vai para Paulo Schroeder, que vem da Valdemiro José Borges, acidente também, trânsito lento na Valdemiro José Borges, o Luiz Carlos do Anjos falando aqui, bom dia a todos, que vença o melhor na partida de hoje contra o Haiti, 1-0 hoje. Haiti 1-0 hoje. Ah, tá, o Luiz Carlos também tá torcendo pro Haiti, hein, gente, tem bastante gente torcendo pro Haiti, hein. Essas são as coisas do esporte aqui, o pessoal. Olha, o pessoal também mandando mensagem, muita mensagem aqui hoje na 89 FM, pegando fogo, hein? Pegando fogo as informações aqui, o WhatsApp quentíssimo aqui da 89 FM. Muitos motoristas aqui falando, também aqui a Andressa do Parque Guarani, também aqui tá o caos do bairro, com tanta obra. Tem dia que não tem como sair a pé, quanto mais de carro, tá complicada a situação, mas uma obra, né? Tá o caos do bairro com tanta obra, né? Deixa né, uma informação curiosa aqui. O trânsito também complicado na 280. Olha, o pessoal tá dizendo que o trânsito também na BR-101, hein? BR-101 também com trânsito complicado. O Denis tá informando aqui, tudo parado, mas aí a consideração é o trânsito, hein? Trânsito realmente muito complicado na BR-101 nessas manhãs aí. O pessoal que pega a BR-101 como um trânsito, principalmente com a Valdemiro José Borges parada aí, o pessoal já olha, né? Já dá desvio, já sai pela tangente. Olha, o nosso ouvinte aqui também, ouvinte assíduo aqui da 89 FM, o André Cercal, tá dizendo o seguinte, ó, lá sobre as mortes no Jardim Paraíso, né? Claro que tem guerra de facção lá, mas os últimos dois casos, tanto do barbeiro como desse rapaz que foi arrastado até o mato, que tá preocupando a polícia, essa é a observação correta aqui do André Cercal, né? Ele tá falando o seguinte, os dois não tinham passagens pela polícia, eles eram também a essa que tá chamando a atenção, não tinha nenhum envolvimento até então na investigação da polícia. O Reginaldo de Lis também tá aqui, ó, curtindo todos os dias a 89 FM, parabéns pelo programa, aqui tá muito frio, hein? É, hoje não foi tão frio assim, eu não achei que tava tão frio nesta manhã aqui em Joinville, começou a ficar menos a menos, já teve mais, né? Já teve mais frio, a gente vai se acostumando também com o frio aqui na nossa região. Olha, bom dia, Marco Aurélio, Sandro do bairro Itinga, diz o seguinte, atenção os vereadores de Joinville, hein, precisam de faixa de pedestres elevadas no trecho da Valdemiro José Borges, entre o Eixo Sul e ali, ele fala do Hipermais, ali que é a Rua Bemervalde, né, o asfalto novo virou uma pista de corrida, em agosto de 2025 morreu um motoqueiro no mesmo local. Olha, o Sandro tá observando uma questão importantíssimo aqui, que é o elevado ou radares, por exemplo, os fixos, pelo menos, nesse trecho da Valdemiro José Borges. Foi feito o asfalto, ficou muito bacana, muito bonito, mas o pessoal tá botando o pé no acelerador. É nesse trecho ali da rotatória quem vai para Paulo Schroeder, até a rotatória da Valdemiro José Borges com a Rua Bemervalde, exatamente nesse trecho onde aconteceu agora esse acidente, nesse momento que está com o trânsito bem complicado na Valdemiro José Borges, é que a turma está pisando forte, asfalto novinho, né, pessoal? Ali precisa ou ter lombada elevadas, como sugeriu o nosso ouvinte, ou radares, né? Radares é o que resolve também, no caso, que mexe no bolso das pessoas. Aqui fico alerta e obrigado pela participação do Sandro do bairro Itinga. Olha, outro agradecimento. Hoje é dia dos agradecimentos pelas obras feitas pela prefeitura, hein? Olha, a Denise do bairro Aventureiro está dizendo aqui, após 60 dias arrumaram a iluminação na Praça do Céu do Aventureiro. O Céu do Aventureiro estava na escuridão, o parque, aí foi lá a empresa, a gente falou aqui na 89 FM, nós falamos de pelo menos três parques aí que estão já com a iluminação restabelecida. Era o Céu do Aventureiro, o Parque da Cidade no lado do Guanabara e a pracinha da Rua Inambu lá no Costa e Silva. Agora tá tudo iluminado, tá tudo bonitão, é isso aí. Olha, e a gente tem aqui, olha, a gente ouvindo a gente em São Miguel do Oeste, ouvindo 89 FM pelo aplicativo. Muito obrigado pela audiência, o pessoal tá ligado, hein? É o Malcionir, Maurício da Silva. Muito obrigado, Maurício da Silva, aqui por estar ouvindo a 89 FM em São Miguel do Oeste. E esse bloco nós falamos de esporte. Quem fala de esporte aqui na 89 FM é Gabriel Fronzi.
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2: Salve, Marcão. Um ótimo dia a você e a todos ligados na 89 FM. Sextou com seleção brasileira em campo hoje pela Copa do Mundo. Brasil que deve vir com novidades, mas sem grandes mudanças, né? Afinal, a entrevista coletiva de ontem do técnico Carlo Ancelotti mais uma vez fez mistério. Por mais que o Ancelotti fale de que futebol não tem segredo, mas ele gostaria de comunicar os jogadores antes de comunicar à imprensa sobre as mudanças que vão acontecer. Eu não acho, Marcão, que o Brasil vai ter uma grande mudança na plataforma de jogo e talvez, se for ter alguma alteração, é de um jogador ou outro. Talvez o Danilo na lateral, talvez o Endrick ou o Matheus Cunha na vaga do Igor Thiago também, mas nada que seja em alta escala para redefinir essa seleção do Ancelotti. Enfim, o Brasil entra em campo hoje jogando 9:30 da noite contra o Haiti. Hoje também temos os duelos da Escócia com o Marrocos às 7 horas e às 16:00 dos Estados Unidos contra a Austrália. Nos jogos de ontem, Marcão, é importante a gente salientar mais uma vez o quanto a parada técnica, né, o cooling break, ele vem influenciando nessa Copa do Mundo. Inclusive, a gente já teve frequentes reclamações públicas, né? Do Virgil van Dijk, capitão da seleção holandesa, do Maurício Pochettino, técnico da seleção dos Estados Unidos. Inclusive porque a gente já teve parada de hidratação num jogo no Canadá em que estava chovendo e fazendo vento, entendeu? Então não tinha um motivo para poder parar a fazer isso. Mas enfim, no jogo de ontem, a partida entre Suíça e Bósnia estava 0-0 até os 25 minutos do segundo tempo. Tem a parada técnica, entra o Manzambi, ele muda o jogo, como a gente falou ontem, e aí depois o cartão vermelho sofrido pela Bósnia aos 32 do segundo tempo redefine a partida. Vitória da Suíça por 4-1 contra a Bósnia, mas é importante a gente ter essa noção de que a parada técnica e o cartão vermelho acabaram mudando o jogo. Também ontem o duelo do Canadá por 6-0 contra o Catar. Foi a primeira vitória do Canadá nas Copas do Mundo. Essa aqui é a terceira participação da seleção canadense e a primeira, a maior goleada, né, de uma seleção da CONCACAF na Copa com esse 6-0. Mas novamente uma situação envolvendo cartões amarelos. O Canadá vencia por 2-0, o Catar teve um jogador expulso. No início do segundo tempo, o jogo já estava 3-0 para o Canadá e num lance muito feio, o Koné, jogador da seleção canadense, sofreu uma fratura exposta num lance com o Madibo de Canadá. E aí, com 5 do segundo tempo, o Catar já perdia por 3-0 e já estava com 2 jogadores expulsos. Ou seja, 6-0 no placar, com o Jonathan Davi fazendo 3 gols e se tornando o artilheiro da Copa até aqui. E para fechar, ontem, uma lambança coletiva da defesa da Coreia do Sul e vitória do México pelo placar de 1-0. Goleirão da Coreia que, inclusive, perdeu o nascimento da filha por conta da preparação para a Copa do Mundo. Ontem foi muito mal, acabou cedendo o gol para a equipe mexicana, depois até fez importantes defesas. O próprio goleiro do México também foi fundamental aos 41 do segundo tempo, mas a Inês já era morta. E a gente volta, Marcão, a partir do meio-dia, direto do Estádio Miller, lá no Shopping Miller, com mais novidades sobre a Copa do Mundo e também sobre o Joinville. Valeu!
0: De partida. Valeu, Gabriel Fronzi, com informações do esporte da Copa do Mundo. Muito obrigado a você que participou da programação do jornalismo da 89 FM nessa manhã de sexta-feira, 19 de junho de 2026. Muito obrigado aí por todas as mensagens que vocês mandaram pelo WhatsApp, participação aqui na live. Se você perdeu, pode acompanhar aí depois no YouTube da 89 FM. A gente vai ficando por aqui, hein? Hoje tem jogo do Brasil, hein? Olha, só para dar um resumo rápido das informações: acidente gravíssimo na BR-280. Com a morte de um motociclista, hein? Aqui, logo nas primeiras horas da manhã, acidente que aconteceu por volta das 4:30 da manhã, hein? A gente noticiou aqui durante a programação de hoje, teve até a absolvição da Mamãe Noel, hein? Que matou o Papai Noel, é incrível. Olha só, nós voltamos aí mais tarde, eu, Marco Aurélio Braga, no Joinville em Foco, com todas as notícias, um panorama dessa sexta-feira e também os preparativos do Jogo do Brasil contra o Haiti, e eu retorno com o ponto de partida na segunda-feira, sempre às 6:30 da manhã, aqui na 89 FM. Obrigado, John, pela pela participação hoje. Uma ótima sexta e um bom final de semana.
3: Valeu, um abraço, Marcão, e um abraço aos amigos da 89 FM.
0: Vamos ficando por aqui. Beijo no coração de todos. Ótima sexta-feira, ótimo final de semana. E a gente se vê em breve. Tchau.
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6: 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Apaga essa foto. 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

Maravilhosa, hoje dia 19 de junho, tá começando mais uma Manhã Premiada nesta sexta-feira de sol. Aí é alegria demais.

0: E aí, como é que vocês estão, hein? Começando mais uma Manhã Premiada nesta sexta-feira, dia 19 de junho de 2026. Douglas Martins por aqui. Vamos juntos até às 11 horas da manhã com muita música boa, com a sua participação, com prêmios incríveis. Tem a sequência premiada também. E por aqui hoje eu tenho par de ingresso pro show do Boca Louca. Tem aquele kit da 89 completaço com camiseta da número 1 de Joinville. E você participa no 991210089 com a hashtag Prêmios89. Tô te esperando por aqui, tá?
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0: Chegando o Fred Fabrício, Desapego, 88.
2: Fred Fabrício, bebê! Tamo junto! Tusco de primeira!
3: Conta essa história pra nós.
2: Vou contar pra você, presta atenção.

0: gastou dinheiro à toa, né?
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2: Coincidência demais, né?

esse alguém? Pronto. Gustavo Lima, na mais ouvida de Joinville, com Luiz Fonsi, Vagabundo. Tocou por aqui também, Simplesmente Acontece, Péricles e Ana Castela. Coincidência, Felipe Rodrigo, e também Não É o Lugar, é a Pessoa. Xande Avião com Henrique.

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4: 8h23.
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4: Sol entre nuvens, 15 graus em Joinville.
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4: Agora 8h29 na 89 FM, na Joinvilense de Verdade. Manhã premiada comigo, Douglas Martins. Eu tô te esperando por aqui, tá? 991210089. Sintoniza na número 1 de Joinville. Bora! 89 FM 991210089. Hashtag prêmios 89. Eu tenho por aqui hoje simplesmente aquele par de ingresso pro Pagode Chique. Tem também kit 89 mais camiseta. O Pagode Chique tem o show nacional do Boca Louca, viu?
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4: Chegando Léo Balbinotti, número chato, 8h30.

0: Henrique e Juliano na 89, Rancorosa. Você curtiu por aqui, voltou com quem não voltava. Diz Caio Rodolfo e segundo amor da sua vida, Marília Mendonça.
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0: 8h41.
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0: Tempo nublado em Joinville, 15 graus.
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1: 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E agora você segue ligado curtindo o somzão da sua 89 FM, a rádio joinvilense de verdade. 89 Flash.
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0: Chegando a Rádio Novela por aqui.
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0: Ano de 2017, novela Força do Querer. Ritinha divide o coração entre dois amores. Segredos vêm à tona e a trama explora paixão, vingança e superação. Mumuzinho, não quero despedida.

0: novela.
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2: Quem aí vai querer ser minha nega aqui hoje, hein?

0: Jonathan e Frederico na 89 FM. Hoje é dia de maldade, tá? Mas com calma. Tocou por aqui também Humberto e Ronaldo, Saudade Venha, Cachaceira, Ana Castela e Nega do Luan Santana. 89 FM. 89
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0: 93.
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0: Tempo nublado em Joinville, 15 graus.
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0: Olha, uma proposta que tramita pela Câmara de Vereadores de Joinville pretende ampliar a rede de proteção para mulheres vítimas de violência doméstica. O projeto de lei de autoria do vereador Henrique Deckmann prevê o fornecimento gratuito de spray de pimenta para mulheres que possuem medida protetiva concedida pela Justiça. A iniciativa tem como objetivo oferecer um mecanismo adicional de defesa para vítimas que, mesmo amparadas por decisões judiciais, continuam expostas a situações de ameaça e risco. Pela proposta, o equipamento poderá ser disponibilizado a mulheres que tenham registrado, boletim de ocorrência e apresentem documento que comprove a concessão da medida protetiva. Agora 97. 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

0: E a gente segue por aqui com muita alegria na 89 FM, na Joinvilense de Verdade. Você participa, tá? 991210089. Eu tô te esperando por aqui, porque nós temos aquele par de ingresso pro showzaço do Boca Louca. Eu tenho por aqui também a kit 89 mais camiseta, muita gente chegando no nosso WhatsApp.
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0: 89. Bruno e Marrone, Vida Vazia. Daqui a pouquinho tem sequência premiada.

0: Simone, Simone, no 89, Vontade de Morder com Zé Felipe. Me balançou o Thiaguinho, tocou por aqui também Não Deixo Não, Edson e Hudson e Vida Vazia, Bruno e Marrone. 89.
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0: 9:21.
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0: Tempo nublado em Joinville, 15 graus.
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9: 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Valeu, Douglas! 89 Flash!
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2: 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Agora 9h26 da número 1 de Joinville, 89 FM. Ah, que manhã maravilhosa de sexta-feira, final de semana já batendo a porta e a gente por aqui com muita alegria, tá? Participe no 991210089 com a hashtag Prêmios89. Deixa eu dar uma visitada no nosso WhatsApp, 991210089. Quem está aqui conosco, ó? Ligadinha com vocês, Maria Cristina do Fátima, obrigado Maria. Ah, quem tá por aqui também, a Gilmara do Bom Retiro, sempre ligada, obrigado pelo carinho das palavras. Oi Douglas, sextou, só alegria, quero participar, a Elisete Alone do bairro Petrópolis. Quem tá com a gente também, David Franco de Guaramirim. Alô Guaramirim, cidade incrível, um abraço a todos que estão curtindo 89 FM Guaramirim. Dinei Moisés tá com a gente também, bom dia Paola Serino do bairro Fátima. Deu uma sumida, né, voltou agora, que bom que você voltou, viu Paola? Bom dia, Douglas Traud, Wegner Christians, que também estava sumida, mandou as palavras aqui, bora. Gente, nós, durante todas as semanas do Manhã Premiada, vamos soltando a sequência premiada, uma palavra por dia. Você junta as quatro palavras, porque na sexta-feira nós temos o resultado. Então, vocês têm até as 10h20, atenção, até as 10h20, para mandar quais são as quatro palavras da sequência premiada que a gente acabou citando essa semana. Porque às 10h40 eu dou o resultado de quais são as palavras e aí a gente vai fazer um sorteio entre os acertadores. Combinado? Então tô te esperando por aqui.
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2: 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Lembrando que é um sorteio de um vale de R$100 do Espaço Lar. Beijei a cura!

0: FM, Thiago!
1: Maria Cecília FM, Thiago, na 89 FM. Tô com saudade, sim. Tocou por aqui também Mania Boba do Pichote, Receita de Amar, Jorge Henrique Rodrigo e Pino da Granada, Murilo Ruf.
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1: 9h43.
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1: Tempo nublado em Joinville, 15 graus.
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6: 9h49 na número 1 de Joinville, 89 FM, nesta sexta-feira maravilhosa. Você pelo trânsito, curtindo em casa. Com a pancada da semana.
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6: Zé Neto e Cristiano, Fama de Louco.
9: Bora, Rio de Janeiro!

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0: É aquilo, né? Sexta-feira chegou, produtividade entrou oficialmente em modo avião, não tem jeito. Bruninho e Davi, 89, Smirnofai. Tocou por aqui também Bebaça, Marília Mendonça, Cotina Programada, Marcos e Beluti, Fama de Louco, a pancada da semana de Zeneto e Cristiano. 89 FM.
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0: 10 e 1.
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3: 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Salve, salve, Douglas! Salve, salve, amigos da 89 FM! 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
7: Olha, um momento inusitado roubou a cena durante uma apresentação do clássico Romeu e Julieta na Turquia. O bailarino Pedro Seara, formado pela Escola do Teatro Bolshoi no Brasil, aqui em Joinville, ele precisou manter toda a concentração para não sair do personagem após um gato invadir o palco e interagir com ele durante o espetáculo. A cena aconteceu no dia 10 de junho, na cidade de Izmir, e foi registrada por espectadores. O vídeo rapidamente viralizou nas redes sociais, mostrando o momento que o felino se aproxima de Pedro, que interpretava Romeu, e estava deitado no palco e começa a brincar com seus cabelos. Agora 10h05. 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

0: Agora 10h06 na 89 FM, na Joinvilense de Verdade, manhã premiada comigo, Douglas Martins, com muita alegria nesta sexta-feira, tá chegando por aqui a dose dupla, duas do seu artista favorito na número 1. Mas é o tempo todo mesmo, tá?
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0: 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Dose dupla de hoje com Matheus e Cauã. Te assumi pro Brasil e Litrão.

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0: Turma do Pagode, não liga não, hein? Alô, hein? Estou com por aqui também, espelho meu, Henrique Diego, CDs e livros, Lauana Prado e Litrão, Matheus e Cauã também. Te assumi pro Brasil a dose dupla, duas do seu artista favorito na número 1. 89 FM.
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0: 10h21.
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0: Tempo nublado em Joinville, 15 graus.
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0: Muito bem, 89 FM, Joinvilense de verdade, manhã premiada comigo, Douglas Martins, aqui na número 1 de Joinville. Você participa no 99121-0089 e bora pro resultado da sequência premiada. 89 FM. A produção vai fazer o sorteio entre todos os acertadores. Foram muitos acertadores, tá, gente? Obrigado de coração pelo prestígio de ter a audiência de cada um de vocês. E as palavras desta semana foram... Segunda-feira, a palavra foi utilidade. Terça, a palavra compras. Quarta, economia. E ontem, variedade. Então, utilidade, compras, economia e variedade. O pessoal da produção vai entrar em contato com o acertador.
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0: Israel e Rodolfo.
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0: Greve de beijo, tocou por aqui também. Melhor me bloquear, Felipe Rodrigo. Inventor dos amores, Gustavo Lima. E Mineirinha Ferveu, da Paula Fernandes. Daqui a pouquinho, amigos no rádio.
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0: 10h42.
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23: Chegando amigos no rádio, daqui a pouquinho tem o resultado do sorteio.
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23: Pode ser pra valer. Chitãozinho e Xororó. 10h49 na número 1 de Joinville.

0: Zé Neto e Cristiano, dê um moral, tocou por aqui, não sou mais, camisa 10 com Kaique, pode ser pra Balê, Chitãozinho, Xeroró. Amigos do rádio, bora pro resultado do sorteio, obrigado a todos que participaram, vamos lá. Começando com um par de ingresso pro Boca Louca, vai pro Thiago do Glória, final do telefone 7242. O kit 89 mais camiseta vai pro Edson Carvalho do Aventureiro, final do telefone 0518. E o vale de R$100 do Espaço Lá. Muitas pessoas acertaram e entre o sorteio nós tivemos a Aline Krinchansky do bairro Vila Nova, é a sortuda da semana. Final do telefone 1843. Pessoal da produção vai entrar em contato com vocês. Tá na volta do intervalo, tem o delivery, não saia daí.
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0: 10h58.
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0: A previsão do tempo em Joinville para hoje indica sol entre nuvens durante o dia e, segundo Epagre Ciran, não há probabilidade de chuva. Os termômetros podem marcar mínima de 10 e máxima de 19 e as rajadas de vento podem chegar a 8 km por hora. A sensação térmica tende a variar conforme a umidade relativa do ar e a velocidade do vento. 11.2. Para mais informações, continue claro na 89 FM. 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Vamos juntos, começando agora o Delivery. Sua música entregue na hora, na número 1 de Joinville.
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0: 991210089, Delivery, sua música entregue na hora no número 1 de Joinville. Eu sou Douglas Martins e que prazer ter a sua companhia por aqui, tá? Você que está no trânsito, você que está em casa, está no trabalho, está de férias, está curtindo esta sexta-feira maravilhosa. Vamos juntos, gente. Eu tenho por aqui par de ingresso para o show nacional do Boca Louca, que acontece dia 4 de julho. E eu também tenho, para refrescar o seu final de semana, aquele kit Planeta das Batidas, tá? Então tô te esperando e faço convite para você que nunca participou também, participar agora com a gente. 991210089, é só mandar um WhatsApp pedindo a sua música e a gente toca aqui para você. Começa com muita alegria agora o Delivery.
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0: Porque a cerveja abre sozinha, tá? Murilo Rufi!

0: Bom dia, seu Douglas, tudo bem? Sou a Maria Aparecida, aqui do Ririo. Gostaria de ver a música do Vitor e Léo na linha do tempo. E ofereço para todo o 20 da 89 e principalmente para minha irmã da Barra do Sul, Ângela Soares, e a minha sobrinha Pamela. Sempre está escutando o programa na Barra do Sul. E um abraço para vocês aí da rádio. E um bom serviço.
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Bom dia, povo lindo. Sextou. Gostaria de ouvir Interfone com Alexandre Pires. Eu sou a Eugênia, aqui do bairro Santo Antônio, e gostaria de participar do sorteio das caipiras.

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4: 11:21.
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3: Tempo nublado em Joinville, 15 graus.
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3: Delivery. Seguimos por aqui com muita alegria na 89FM, Joinvilense de Verdade. Delivery, sua música entregue na hora comigo, Dom Cosme Martins. Eu tô te esperando, tá? 991210089. Quem tá chegando?
19: Oi, Douglas, Dora. Oi. Do Aventureiro.
3: Oi, Dora do Aventureiro.
19: Toca pra mim, Marcos e Belu de Coipial, uma data especial.
3: Essa é boa pra balançar.
19: Quero mandar pra todos vocês os melhores locutores da melhor rádio, 89FM. E sextou, né? Bora tomar um vinho e torcer pro Brasil. Beijo e coloca nos sorteios.

0: deixa mentir, né, Fernandinho?
1: Não deixo, não. É verdade. Isso aconteceu mesmo, gente. Olha só.
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1: Bom dia, Douglas. Bom dia, 89. Sidney Alves da Vasco Panágua. Também pra nós com Bruno Marrone, Ligação Urbana. Valeu, um abraço. Tamo junto sempre. Depois no sorteio. Valeu.

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2: 11:41.
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2: Tempo nublado em Joinville, 15 graus.
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13: 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Delivery. Sua música entregue na hora aqui na número 1 de Joinville.
14: Tigo, Iririu, toca qualquer música aí. Pera, de sexta-feira.
13: De novo,
14: bom dia, Janete Bar, Tigo, Iririu, toca qualquer música aí de sexta-feira. Sextou com o jogo. Beijo.
13: Boa.

0: 991210089. Pedido do Antônio do bairro Ademar Garcia, quer ouvir a música Tem Que Ser Você e oferecer para sua esposa Valéria. Vitor e Léo!
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0: Vitor e Mel.
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0: Tem que ser você, bora. Eu mereço ser feliz, tocou por aqui também do Mumuzinho. Eu te amo sexta-feira, Zenete e Cristiano. E eu amo também dar prêmios à nossa audiência, número 1 de Joinville. A Terezinha do Guanabara, final do telefone 9791, ganhou um par de ingresso pro show do Boca Louca, pra matar a saudade dos grandes sucessos, tá bom? E a Monique do Estevão de Matos, final do telefone 1323, ganhou o kit Planeta das Batidas. Pessoal da produção vai entrar em contato. Na volta do intervalo tem 89 Esportes comigo, com Gabriel Frons e Elton Carvalho. Eles estão diretamente do Seleção 89 no Estádio Miller. Tá bacana demais lá. Tá na volta do intervalo, não saia daí.

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1: 11:57.
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0: Ai, meu Deus do céu, hoje tem, tá?
1: Hoje é diferente, hein?
0: Brasil! Hoje tem a sexta-feira, sua maravilhosa.
1: Daquele jeitinho, hein? Brasil!
0: Do jeitinho que a gente gosta, viu, Gabriel Frunze, Elton Carvalho. Vou bater o recorde de quantas vezes em uma rádio nacional foi utilizado o bordão Brasil. Porque hoje tem Brasil e Haiti. E o Brasil precisando mostrar serviço, né, gente? Pelo amor de Deus, Brasil. Começando com muita alegria o nosso 89 Esportes. Vamos juntos até uma hora da tarde, repercutindo tudo o que acontece no cenário joinvilense, catarinense, nacional e internacional. Porque hoje tem Brasil. E a gente, com certeza, vai sempre com muita energia positiva para que o Brasil possa fazer um grande jogo. Começando o nosso 89 Esportes, te convidando para o nosso WhatsApp.
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0: Para você que está participando conosco também no YouTube, seja muito bem-vindo, seja muito bem-vinda. O pessoal está falando aqui que eu estou de castigo. Não é castigo, gente. É que eu estou aqui... Alguém tem que fazer a mesa para colocar 89 spots no ar, né, Elton Carvalho?
1: Boa, boa. Vamos falar a verdade?
0: Hã?
1: É que o ambiente do Miller é um ambiente muito legal.
0: Certo.
1: Só que algumas pessoas, às vezes, no parque de diversões aqui,
3: sim,
1: vão
3: sim.
1: se perder. A gente
0: as
1: fica
0: crianças
1: com medo, de repente,
0: do
1: Douglas, em vez de estar aqui no programa, tá ficando chutando bola, sabe? Trocando figurinha.
0: Mas
1: muito
0: era só
1: oi.
0: Na gaveta.
1: Então, o pessoal meio que já, não, deixa o Douglas aí, porque senão pode, né?
3: Meus pais utilizavam a expressão assim, você não está se comportando.
1: É, exato.
0: Aquela assim, entendeu? Olá, minha amiga, quantas figurinhas repetidas aqui no Seleção 89, né? Vamos...
1: É por essas e outras.
0: Ô Gabriel, como é que você está, meu amigo?
3: Cara, tô muito bem, Douglas. Uma ótima tarde para você, pro Elton, para todos os ouvintes ligados aqui na 89 FM, naturalmente os mais inteligentes do Rádio Esportivo Joinvilense. É um prazer, né, pra gente estar presente aqui no Estádio Miller. Lembrando que amanhã também estaremos por aqui. Amanhã o 89 Esportes em dois pontos. Também estaremos lá na feijoada do Grêmio Esportivo 25 de agosto, inclusive com ingressos pra feijoada daqui a pouquinho no último bloco. Mas assim, ô Douglas, é óbvio que nesse clima de Copa do Mundo, os jogos chamam muita atenção. E tanto ontem a goleada do Canadá, a primeira seleção da história da CONCACAF a conseguir uma goleada tão grande, né, na Copa do Mundo, a primeira vitória do Canadá na sua terceira Copa, o triunfo do México, né, contra a Coreia do Sul. Também tivemos ontem outras partidas que movimentaram bastante a quinta-feira, mas todos os olhares estão voltados naturalmente para o jogo entre Brasil e Haiti. É. O Brasil que terá mudanças com o técnico Carlo Ancelotti. E assim... Eu gostei da coletiva de ontem do Ancelotti, quando ele deixa bem claro de que o Brasil vai ter mudanças, mas não é uma mudança geral. Não é uma mudança na plataforma, não é uma mudança na visão de jogo. Vamos dar tempo ao tempo, mas também não vamos se deslumbrar. Afinal, do outro lado, tá só o Haiti no jogo de hoje, Douglas.
0: Oi, Elton Carvalho, seja muito bem-vindo ao 89 Esportes. E a gente percebe que, ó...
3: Rodrigo Elias lá do outro lado, ó.
0: Ele acha que é invisível.
3: Na sexta-feira ele veio dar um...
0: Chama ele, chama ele, chama ele, chama ele.
1: Ele vai chegando aqui.
3: Saiu o pagamento, né?
0: Chama ele. Ele acha que é invisível, Galo. Tá de brincadeira, Galo? Tá todo mundo te vendo. E o cara quer ir no Miller ainda, vai ser visto, não tem jeito.
1: Um abraço, Douglas, pra você, pra nossa audiência, pro Gabriel... tá chegando um homem aqui, ó. E cara, ele veio uniformizado. Que isso, hein? Que passada. Olha aí.
0: Que aqui, isso, ó. Galo tá demais.
1: Quer dar um alô aqui, Galo? Douglas tava falando contigo aqui.
3: Ele veio
1: aqui,
3: pra dar um lance, não só no Miller, mas um lance aqui também na,
4: olá, Douglas,
3: na live.
4: Foi visto, hein? Presta atenção, hein? Bem visível, tá? As pessoas estão de olho em ti na cidade, tá?
1: Fala por isso que ele tá proibido de vir aqui no Miller, porque, né?
4: Se ele vir, vai cair a casa.
0: Fala pra ele que eu gostei do conjunto dele aí.
1: Tá bonito o conjunto aqui.
0: Gostei.
1: Mas, enfim, hoje a gente tem uma expectativa de que as coisas possam ficar mais tranquilas para a seleção brasileira, ou pelo menos recuperar a confiança. Eu conversava ontem com alguns amigos. E, assim, a atuação da primeira rodada foi péssima, não há dúvida disso, principalmente os 30 primeiros minutos ali. Só que o que a gente precisa entender também é que talvez a seleção brasileira, e aí eu tô tentando encontrar os motivos para ter acontecido aquela péssima atuação, a seleção brasileira é uma seleção mais pressionada do que qualquer outra, né? Pelo tempo que tem para ganhar, pela a expectativa que se cria, né, entre os torcedores, enfim, imprensa, de uma maneira geral. E eu vejo muito na seleção brasileira o que aconteceu com a Argentina. A Argentina tinha uma pressão enorme naquela época, porque ela não é nem pela Copa do Mundo, é porque ela não ganhava nada. Sim. Não ganhava a Copa América.
3: Aí destravou na Copa América daqui.
1: Exato. E aí, depois daquilo, veio a confiança e hoje você vê, mesmo num jogo que nem foi tão brilhante assim da Argentina contra a Argélia, a Argentina confiante, a Argentina jogando e demonstrando uma tranquilidade para vencer por 3-0, apesar de ser uma das favoritas e carregar um pouco disso, mas um time com confiança é uma outra história. Eu acho que o Brasil precisa um pouco disso, assim, agora passou o peso da estreia, o adversário mais complicado. Se as coisas acontecerem naturalmente, Gabriel, eu acho que essa retomada de confiança, ela chega e o Brasil se solta. Agora, se o jogo hoje, de alguma forma, for mais complicado para a seleção brasileira e ela começar a errar mais, eu visualizo um jogo, sabe qual? Você vai lembrar, Gabriel, 2018 contra Costa Rica.
3: Sim.
1: Segunda
3: sim,
1: rodada. O Brasil empatou na primeira rodada contra a Suíça.
3: Sim.
1: O segundo jogo contra a Costa Rica, todo mundo achava, mangaba, a coisa não aconteceu.
3: Sim.
1: E foi destravar lá aos 44 do segundo tempo.
3: Isso.
1: Né, quando saíram os dois gols. Mas eu acho que assim, o Brasil tende a vencer com até tranquilidade se destravar o jogo no início.
3: Não, e até mesmo na última Copa do Mundo, porque se a gente for analisar na última edição da Copa do Mundo, olha só, o Douglas, a campanha do Brasil, o Brasil começa vencendo com dois gols do Richarlison, né? Então vence a Sérvia. E aí, sim, nesse jogo contra a Suíça, que é o segundo jogo que falou Elton, o gol do Casemiro
1: Costa Rica.
3: Não, o primeiro Costa Rica foi em 2018.
1: Sim, então, mas é isso que eu tô falando,
3: mas
1: 2018.
3: Na Copa passada,
1: Copa passada,
3: o Brasil faz 2-0 com a Sérvia,
1: sim,
3: e,
1: sim,
3: o segundo, e a segunda vitória ela vem com o Casemiro fazendo gol aos 38
1: isso,
3: do segundo
1: 1-0.
3: Tempo. 1-0. E aí sabe qual é o exercício que eu tava fazendo, assim, Douglas? É, em 2002, eu não sou muito fanista, assim, tá, gente? Então não acho que ganhou hoje.
1: O jogo contra a Turquia também foi ruim.
3: O jogo foi ruim.
1: Foi.
3: O Brasil ganha com uma expulsão da malandragem do Rivaldo.
1: Pênalti que não existiu.
3: Um pênalti que não existiu, que foi fora da área. Entende? É, mas tinha mérito. Beleza, conseguiu a vitória. O que destrava é o 4-0 contra a China.
1: Claro.
3: Entende? Tanto que o Brasil consegue já poupar vários jogadores pro duelo com a Costa Rica e passa da Costa Rica também.
1: Sim.
3: Então assim, Douglas, eu acho que mais do que a vitória, o desempenho, eu acho que o resultado no jogo de hoje, ele pode dar essa tranquilidade para que o Brasil consiga se desenvolver ao longo da Copa do Mundo.
0: Ainda mais do que deixou o Brasil como herança desse primeiro jogo contra o Marrocos, né? O que a gente falava, o empate contra o Marrocos não é nada absurdo, mas falando de desempenho, realmente a seleção brasileira foi muito abaixo do que a gente esperava. Vocês dois perceberam também que esse caso Endrick jogar ou não virou até um meme, né? Porque todo mundo fala que o Ancelotti não quer ele, mas gente, se não quisesse, não tinha levado pra Copa, né?
3: É, mas eu tenho um receio quanto a isso, sabe, Douglas? Porque eu acho que podem colocar uma pressão muito grande do Endrick, que se de repente ele não vira logo de cara, vai parecer que ele virou bonde de novo, vai ser igual o Igor Thiago agora. Então tem uma oportunidade, vai ter que corresponder a essa oportunidade também. Eu acho que tem que dar tempo ao tempo. O que o Endrick precisava ter ganho era minutos na partida contra o Marrocos, não ganhou. Mas eu não tenho dúvidas que pro jogo de hoje, um pouquinho da partida o Endrick vai brincar. Vai.
1: Com certeza. Eu acho até pela pressão, né, Gabriel?
0: Sim. Titularidade sem chance, né? Vocês acham?
3: Não. Ele vai de Matheus Cunha.
1: Mas eu acho que o Carlo Ancelotti também tem que dar uma justificativa, assim, né? De se o jogo destravar mesmo. Porque, assim, na verdade, né? Ele pode até aparecer se o jogo tiver difícil, mas não era o cenário adequado, né? Era, pô, vamos também deixar o cara num momento bom pra ele também aproveitar. Porque o Endrick na seleção brasileira, se a gente for prestar bem atenção e relembrar, ele normalmente entra no segundo tempo quando a coisa também deu uma apertada. No jogo contra a Croácia, que foi o último ali, que ele até foi mais brilhante, assim, e o jogo tinha dado um empate ali, tinha dado uma apertada. Daí ele conseguiu resolver sofrendo pênalti e dando uma assistência pro gol do Martinelli. E no jogo contra o Egito, o Brasil também empatava por 1-1 naquela altura, quando ele destrava e faz o segundo gol, né? Assim, eu acredito muito que ele vai acabar conquistando essa titularidade aos poucos na competição, mas eu esperava que isso não viesse de forma pressionada, né? A partir da necessididade extrema de colocar o cara, né? Porque também daí prejudica o desempenho.
3: Né? E tem um outro ponto, assim, né, Douglas? Nem sempre o time que começa a Copa do Mundo é o time que termina a Copa do Mundo, cara. Sim. Então, pô, historicamente...
0: Em 2002 foi assim?
3: Não, em 2002 o Juninho, cara. O Juninho começa jogando a Copa. Em 94, o Raí é 10 e faixa na Copa, cara. Em
1: 98, o Giovani foi anunciado como titular
3: na
1: convocação já.
3: Ele era o número... Não, é que o Zagallo era maravilhoso. O Zagallo deu a convocação.
1: E o time titular.
3: E o time titular também.
1: E o Giovani era titular naquela ocasião.
3: Ah, na verdade, e quando ele...
1: O G10, né? Pra quem não lembra, o Giovani é aquele que jogou no Santos.
3: Isso, o Messias,
1: Barcelona.
3: Messias, bom jogador.
1: Jogava bem.
3: Mas assim...
1: Muito amigo meu gostava dele.
3: Não, o Giovani era craque, ó.
1: Sim,
3: Não, o Giovani era craque de bola. Mas assim, ó, eu acho que a seleção brasileira vai vai ter algumas alterações. Só fico com uma pulguinha meio atrás da orelha, assim, Douglas, porque eu não sei a situação do Paquetá. Eu acho que o Danilo entra no lugar do Ibanez, beleza. Imagino que o Casemiro, pelo fato de ser esse pêndulo da seleção, continua mais uma vez. Mas tem muita gente falando sobre o Paquetá, que o Danilo poderia entrar no lugar
1: acho
3: dele.
1: Acho que não vai acontecer.
3: Eu acho que não. Eu acho que o Brasil hoje tem duas mudanças. Entra o Matheus Cunha, entra também o Danilo e assim vai o Dom Carleto.
0: É, e lembrando que a gente tem algumas opções interessantes, né? Nós temos o Luiz Henrique para um possível segundo tempo, o próprio Endrick, o Rayan para explorar a velocidade. Nós temos algumas peças para essa seleção brasileira no jogo de hoje. E o Casemiro foi o assunto principal depois do empate contra o Marrocos, né? Nós tivemos alguns jogadores que foram abaixo, mas o Casemiro foi assunto principal, tanto que ele saiu no intervalo, né? E vocês vocês conseguem visualizar hoje como ultimato do Casemiro nessa seleção, mesmo sendo o jogo contra o Haiti, ou vai ou tchau, ou vocês acham
1: também
0: que...
1: Se ele não jogar bem contra o Haiti, aí realmente ele tem que perder.
0: Mas se ele jogar, né, o que ele jogou contra o Marrocos, ele não vai bem contra o Haiti, tá?
1: Não.
0: Porque ali ele parecia um jogador amador nesse jogo.
1: De novo, eu vou citar aqui o que eu acredito que aconteceu, que é uma questão física que eu não sei qual que é, mas que, sim, assim... me pareceu mais preocupante a questão física do Casemiro, sim, da recomposição, sim,
0: exatamente,
1: né,
0: exatamente,
1: da velocidade, das distâncias percorridas, até do ímpeto na marcação, do que tecnicamente, assim, sabe?
0: Trotando o jogo todo.
1: Entendeu? Teve alguns lances, assim, que o Brasil perdeu a bola no sistema ofensivo e a recomposição dele era muito lenta. Então, eu não sei se de fato ele estava com algum problema físico, alguma coisa, o que aconteceu. Mas porque ele não estava assim nos amistosos. Ou se é um desgaste natural do fim de temporada europeia, sei lá. Tô chutando várias possibilidades. Mas se ele fisicamente estiver como ele teve naquele jogo contra o Marrocos, aí ele não tem condição realmente. Agora, se ele estiver numa condição normal, eu acho que vai acabar jogando, né? Vai ser o titular como vinha sendo.
3: E assim, depois a gente vai falar dos outros jogos, Douglas, mas... cada partida nessa Copa do Mundo tem a sua peculiaridade, assim, sabe por quê? Porque ontem a Suíça conseguiu vencer a Bósnia, e aí se a gente olhar, cuidado com a câmera, rapaz, cuidado, a gente tá com teve o 4-1 da Suíça,
1: sim,
3: só que o jogo até os 28 minutos do segundo tempo tava travado e tava 0-0, 0-0, aí o Manzembe entra, ele que foi a revelação da Europa League no ano passado jogando pelo Freiburg, que perdeu a final pro Aston Villa. Ele muda o jogo, faz 1-0 e tem a expulsão da Bósnia. Depois da expulsão, Suíça faz outros 3 gols, o Embolo tá muito bem, o Xhaka também muito bem, e no finalzinho ainda consegue a Bósnia diminuir. Aonde que eu quero chegar, Douglas? Se alguém abre o aplicativo hoje ou abre o site, a gente é mais antigo da época que abriu o jornal, né, Elton Carvalho?
1: Perfeitamente.
3: Vai ver o placar do jogo e vai falar assim, meu Deus, 4-1 foi um amasso. Ah. Mas, cara... se não é a parada, o cooling break lá pro técnico reorganizar as coisas e fazer as mudanças, o negócio era outro. Então, no jogo do Brasil, sabe sinceramente o que eu acho, Douglas? O Brasil vai conseguir destravar logo no início. A Haiti, numa dessa, tem algum jogador expulso. Aí vai entrar Martinelli, Endrick, Luiz Henrique. O Brasil vai meter uma fumaça.
0: Martinelli, bem lembrado.
3: Uma fumaça que o negócio vai acontecer. Vai ser igual foi o jogo ontem do Canadá, com o Canadá dando os incríveis... 30 finalizações no jogo. 30 finalizações no jogo. Afinal, o Qatar perdeu... era 5 minutos do segundo tempo. O Qatar estava perdendo de 3-0 e com 2 jogadores a menos.
0: É isso. Tempo do jornal é bom, hein, Gabriel Franz? Você abriu o jornalzinho, sexta-feira...
3: Começava por trás, né?
1: Nossa, saudade.
3: Começava por trás.
0: Aí, de repente, você chegava numa página que era grampeada. O que é isso aqui? A página de jornal
1: do Rio. Eu trabalhei em veículo que tinha esse tipo de coisa.
0: O quê?
3: O que era a reunião de pauta?
1: Na verdade, assim, eu trabalhava no braço esportivo desse veículo, né? Não necessariamente.
3: Ah, mas pra gente.
1: Mas tinha algumas histórias que a gente podia contar, porque tinha que fazer as fotos lá, né?
3: Ah,
1: aí
3: tá.
1: A gente ficava num setor e daí de repente chegava lá o pessoal que...
3: Ah, que vinham fazer as fotos.
1: É.
0: Olá, minha amiga. Boas fotos.
1: Exatamente isso.
3: Não, mas tá, deixa eu entender, Elton. Era assim, ó, reunião de pauta,
0: tá,
3: né, do jornal.
0: Vamos conversar
3: aí
0: na reunião,
3: Elton,
0: certo.
3: Elton, o esporte, o que vai ter? Não, nessa semana vai ter o Jack e vai ter o Jack
1: Futsal. Era diário, né?
3: Beleza, veríssimo. O que vai ter lá? Não, vou dar aqui da política que vai acontecer outro. Aquela editoria, o que vai ter? Tinha isso daí? Não,
0: nossa amiga Sandra Pé de Cabra.
1: Era uma editoria de classificados, não ficava ali na parte de jornalismo, mas às vezes a gente viu o movimento, né? Que acontecia por ali. Aliás, sobre o jornal,
0: rapaz, na época,
1: né,
0: que revista da Avon já dava jogo, já imagina.
1: As pessoas não têm noção do trabalho que dava para fazer uma página de jornal. Olha, se soubesse, na época o jornal teria sido mais valorizado, talvez até hoje em dia, porque, rapaz, olha, não era fácil.
0: Antes do intervalo, Gabriel, qual seleção você levaria a campo hoje? O Gabriel Fronze, se fosse o técnico?
3: O Brasil com Alisson no gol, Danilo na direita, Gabriel Magalhães e Marquinhos na zaga e o Douglas Santos na esquerda. Casemiro, Lucas Paquetá e Bruno Guimarães. Um Brasil de, cara, Matheus Cunha, Vini e Rafinha. Eu tô muito fechado com o Dom Carleto Ancelotti.
0: E você, Elton Carvalho, qual seria a sua seleção para hoje?
1: Ah, bom, o que eu acho que vai jogar é isso que o Gabriel falou, mas eu iria com mudanças ali no setor ofensivo. Eu começaria com o Endrick no lugar do Matheus Cunha, eu começaria com o Luiz Henrique no lugar do Rafinha, e com o Danilo no lugar do Paquetá. Essas seriam as minhas três substituições. Vou insistir nisso. Acho que talvez até aconteça durante a Copa, mas se eu fosse treinador, eu faria isso.
0: A minha escalação seria a mesma do Elton Carvalho. Vamos fazer o seguinte, a gente vai para um rápido intervalo. Na volta, vamos falar de Jack Futsal. Teve treinador brasileiro demitido durante a Copa do Mundo, mas não é treinador de seleção, é treinador de clube, que saiu do clube durante a Copa do Mundo. A gente vai
1: jogar futebol agora? Ei, olha só, Douglas.
3: Só acontecem com o Vasco.
1: Teve gente que falou pra mim assim que uma boa agora era pegar o treinador aí que foi demitido e levar pra seleção brasileira pra dar aquela arrancada, sabe? Porque nos 7 primeiros jogos funciona o negócio. Então, de repente, na seleção brasileira agora, dando os 7 primeiros, a coisa poderia arrancar. A Manu tá aí, né? Ela gosta.
3: A Manu tá o tempo todo em todo lugar. A Manu tava do meu lado aqui no Shopping Miller agora. Oi, ela já tá lá na live, já tá lá no estúdio.
1: Eu não sei por que a Manu tá aparecendo tanto na live. O que ela quer? Ela quer like? Ela quer pausa, né?
0: O que ela tá gripada é brincadeira. Tossiu aqui na minha cara. Obrigado, Manu. Tossiu aqui no meu rosto. Se eu não vier segunda-feira, vocês já sabem. A gente vai pro intervalo.
1: Já rolou um oi, Manu, aqui já.
0: Mas os caras não perdem tempo, né? A Manu é parente dos Mestres dos Magos, do Mestre dos Magos. Sumiu. A gente vai pro intervalo, na volta tem mais 89 Esportes.

0: Meio-dia e 20.
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17: Sabe quem tá aqui, Douglas? É o nosso querido Rodrigo Galo aqui. Sim. Um abraço pro pessoal lá do Patinhas, tá?
18: Não, já pegaram o print, né?
17: Já mandaram o print aqui da transmissão.
18: Muitos amigos que caem nessa do print, sabe, Douglas Martins?
17: Aliás, estive lá na feijoada do Patinhas há duas semanas. Espetáculo, hein?
18: Aliás, o negócio é diferente.
17: Você tava bem lá, né?
16: Bem demais. Óculos escuro ou não?
17: Não necessariamente, né, Douglas? Não foi preciso, né? Não foi preciso, mas muito bem servido lá, né, na feijoada. Um abraço pro pessoal que tá sempre na audiência aqui também. O Galo já nos mostrou o print aqui, né, da rapaziada lá. E bem como disse o Gabriel, né, cuidado com os prints, né?
18: E cuidado com essa de óculos escuros. Eu já falei, se ficarem apertando muito, vou contar a história do Jean Faísca um dia aqui na rádio, o Douglas Martins.
16: É, eu acho que a oportunidade é agora. Hoje tem jogo do Brasil, hoje tá todo mundo feliz.
17: Doeu no bolso, como diria meu amigo Dudu Silva.
16: Doeu no bolso. Gente, o Joinville lançou mais um Jack Report hoje, né, Gabriel e Elton? Trazendo os dados sobre a semana edição especial, balanço de 2025.
17: Exato, e o Jack trouxe esse report aí, né, Douglas, com também um comunicado aqui, né, falando da questão apresentada no Conselho Deliberativo nessa semana.
18: Sim, sobre os números do exercício do ano passado. E assim, ó, eu acho que o Jack Report, ele trouxe alguns números de novidades. Na verdade, vou reformular aqui. Ele não trouxe números de novidades, né, gente? Porque ele comunicou algo que foi lançado e que está no site do próprio clube há mais de 2 meses, né? Então, sim, a gente não pode esquecer do
17: só
18: que...
17: Só oficializaram, vamos dizer
18: isso.
17: Assim.
18: É que assim, me parece, é uma alternativa de comunicação, né, gente? O Jack tá querendo se comunicar e querendo mostrar transparência, mas como não tem tantas novidades assim, requenta um assunto que já estava divulgado lá atrás, mas que agora foi colocado a aprovação dentro do Conselho Deliberativo. E para mim, cara, passa inclusive uma certa mensagem, porque isso não foi aprovado pelo Conselho.
17: Pois é.
18: Foi a primeira vez na história do JEC que as contas foram reprovadas. E o Jack faz questão de mostrar isso de fato, né, e fazer mais uma publicidade em cima disso. Sei que tá reforçando a ideia de que teve transparência e tudo mais, mas isso já estava no site, né, gente? Enfim, isso tudo tá resultando numa entrevista coletiva que vai ter na próxima semana.
17: Exato. E evidente, assim, né, que eu recebi aqui, né, mensagens de torcedores do Jack falando, pô, vergonha, tal, não sei o quê. E não é uma culpa da assessoria de imprensa, o que é comunicado ali e tal. A assessoria tá fazendo o trabalho de tentar blindar o clube, né? Mas é evidente que ali, por exemplo, muitas dívidas herdadas. Gente, assim, ó, o Jack construiu muitas dessas dívidas.
18: Sim.
17: Construiu, sim, com base naquilo que a gente falou ontem. Não existe um clube de futebol pagar quase 40 mil reais para jogadores que estavam inativos.
16: É isso.
17: Inativos. Isso aí é uma barbaridade, é uma irresponsabilidade que, assim, a gente só vai conseguir dimensionar isso quando as contas, né, que já estão justas, ficarem ainda mais apertadas no ano que vem na disputa da Série B do Campeonato Catarinense. Porque o que foi feito, isso com um jogador aqui, fora os outros todos aqui, né, que totalizaram uma folha que o Joinville não tinha dinheiro de patrocínio para pagar, que o Joinville não tinha nem um empréstimo que, sim, o salvou no ano passado para pagar. Então, assim, eu não sei como é que se faz uma conta dessa sem saber como vai pagar, gente. E pior, ainda até tinham alguma receita extraordinária que era da Copa do Brasil. E conseguiram construir essa dívida. Então, assim, herdamos algumas coisas. Entre muitas aspas, herdamos. Construímos essa dívida. Porque agora vem esse papo de responsabilidade, de reorganizar as finanças e não sei o quê, por algo que você mesmo criou. Então, assim, quem criou o problema, quem resolve o problema. A gente vai ter essa entrevista coletiva na segunda-feira, às 10 da manhã, lá na Arena. Mas eu vou reforçar aqui. A pergunta que tem que ser feita é a seguinte. O que a diretoria ainda pode fazer pelo Jack, gente?
18: Então, é nesse ponto que eu queria chegar. Sabe por quê? Porque ouvindo pessoas do mercado, ouvindo ex-atletas, ouvindo funcionários, ouvindo atuais atletas do Joinville, a gente faz o nosso serviço jornalístico por aqui. Pouca gente tem noção do que vai acontecer do Jack daqui para frente. Na reunião do Conselho Deliberativo, o presidente Derian deixou bem claro de que ele não tinha ideia do que vai ser feito. Não tem um planejamento ainda financeiro? Será que vai com sub-20? Será que não vai? Será que
17: eu
18: vai
17: acho maravilhoso
18: eles têm um número.
17: O mandatário de uma instituição isso. Que tem a missão de planejar essa instituição dizer, não sei o que vou fazer.
18: Então, esse é o ponto. É eles têm um número de que faltam 6 milhões numa ideia de planejamento, gastando 300 mil de folha na Copa Santa Catarina por mês, de que essa situação vai acontecer. Mas eu pago para ver, Elton, porque assim, ó, se for para fazer uma entrevista coletiva para não falar sobre os próximos passos, se não for para fazer uma entrevista coletiva, não tem porquê.
16: Porque também, vai chover no molhado.
17: Eu até posso falar dos próximos passos. Ah, nós estamos pensando em conseguir tal receita, tal, para cobrir. Como?
18: Não, então, como? Aí não adianta.
17: Como? Porque se falar, eu estou pensando em comprar um carro daqui a algum tempo. Mas como que eu vou fazer isso? Eu não sei.
18: Mas se for uma entrevista coletiva para apresentar coisas concretas, situações concretas, eu acho que vale. Só que como você vai apresentar coisas concretas se você ainda não falou com funcionários, se você ainda não falou com envolvidos, se você ainda... Alguma coisa não vai fechar aí. Então assim, ó, o Jack marca essa entrevista coletiva, me parece muito mais uma publicidade do presidente nesse momento, porque não tem tantas outras coisas definidas assim. E sinceramente, espero que tenham novidades. Beleza, ótimo se tiver. Só que de que vai adiantar ter as novidades se os envolvidos no processo, gente, os funcionários, pedaram férias para os funcionários, eles nem sabem quando vão voltar, nem sabem se é para voltar, estão com salários atrasados, foi prometido que o dinheiro das férias vai cair só no final do mês de abril, de julho, perdão. Então assim, ó, de que adianta você fazer uma entrevista coletiva se você ainda tem um monte de coisa que não está resolvida aqui atrás?
17: Ah, sem dúvida. Eu acho que assim, ó, teria que ser umas explicações assim, ó, muito aprofundadas para detalhar o que vai ser feito. E para convencer a respeito do que vai ser feito. Porque, vamos lá, né, gente? A diretoria mesmo, já em vários momentos, disse que não sabemos o que vai acontecer se não vier a SAF. Então, do dia para a noite, eles conseguiram as soluções aí. Que até duas semanas atrás não havia. Olha, tem que fazer muita força para acreditar, tá? E aqui não tá falando um cara... Que, pô, o Elton tá contra a diretoria do Jack, só quer ver as coisas ruins. Gente, eu tô me baseando no histórico.
18: Não,
17: são 4 anos nessa.
18: Não,
17: são 65% de aumento de déficit de um ano pro outro.
18: Sim.
17: Ah, mas a gente pagou aqui, como eu vi no report, a gente pagou 2 milhões de RJ. Sim, quando eu compro um carro financiado, eu tenho que pagar as parcelas também.
18: É normal, é esperado.
17: A RJ foi aprovada pra, né, aliviar o fluxo de caixa do clube. Então, o normal, o que se espera é que se pague essa RJ. Porque senão não tinha necessidade de fazer, né? Não vai conseguir pagar, então não faz. Aliás, o Joinville não está pagando a RJ agora,
18: não,
17: né?
18: Não, 5 meses atrasado,
17: pois é,
18: 4
17: diga-se,
18: meses
17: né?
18: atrasado.
17: Tem mais isso ainda. São 5 meses atrasados da parcela da RJ. Então, eu tô assim, querendo ver o que vai aparecer apresentado para me convencer. E teria que ser algo assim, ó, extraordinário. Tinha que ver uma coisa fora da caixinha, mas
16: divisor honestamente... Divisor de águas, mudar tudo.
17: Honestamente, assim, ó, o melhor... que deveria ser feito era, gente, assim, ó, não vai dar, a gente não tem mais condição, a gente já tá aqui há 4 anos, não tem mais ideia do que podemos fazer, a nossa gestão, infelizmente, né, eu imagino que ninguém queira sair assim, está descredibilizada, essa é a realidade,
18: sim.
17: E a gente vai deixar esse problema para a sociedade de Joinville, que eu acharia uma atitude corajosa e digna. Porque,
18: digno, pronto.
17: Você não precisa ficar no Joinville, ninguém obrigou você a ficar no Joinville, ninguém te obrigou a estar lá antes,
18: sim,
17: né?
18: Sim.
17: Ou chegar a assumir o clube. Mas assim, às vezes a gente tem que ter a humildade de reconhecer, não deu certo, é melhor eu dar espaço para outra pessoa. E se não tiver, gente, isso é um problema de Joinville, do conselho, dos sócios, de quem tiver que aparecer lá. Então, eu acho que seria a melhor coisa a ser anunciada, mas não vai acontecer.
16: E a situação está tão desgastada, a relação está tão desgastada, que eu acredito que mesmo trazendo algo concreto no clube, acho que não vai mudar nada. Porque está desgastado, ninguém mais aguenta.
17: Aliás, essa gestão...
18: O assunto estava bom na sexta, vocês entendem,
17: tá,
18: né?
17: Tá. Mas a
18: primeiro
17: gente
18: bloco
17: faz,
18: foi
17: a
18: legal.
17: A gente faz o primeiro, daí o segundo, aí no terceiro a gente volta para o assunto. Bom, só para fechar, Gabriel.

0: nossos colegas, o Beto, o Thiago e o Charles, de que a comissão está propondo nesse novo estatuto voltar de 4 para 3, só atesta o escândalo que foi a mudança de estatuto do Joinville de 2 para 4 anos, que eu tanto bato nesse programa. Foi um escândalo aquilo. Aquilo foi feito em 40 dias. E agora, a iniciativa dessa comissão, tem muitos conhecidos nossos, o Michael, o Alexandre Márcio, eu esqueci alguns nomes aqui.
1: Seu Antônio.
0: Isso só atesta o quanto foi absurdo aquela mudança. Porque se você mudou em 2024 e em 2026 você já está pensando em mudar de novo, é porque foi feito errado. Que não deveria ter acontecido. É o que vão propor agora. E tenho certeza que vai passar. Porque foi um absurdo tão grande aquilo ali, gente. Que, pô, beleza, 2 anos é pouco, mas vamos lá, 3 então? Que é o padrão que é empregado nos clubes de Série A do Campeonato Brasileiro? Não, 4. Vamos dobrar o período aqui da atual gestão. E aí agora, tá até 2028, por conta dessa barbaridade aí que foi feita na época.
1: Aonde que eu queria chegar num ponto, e ressaltando mais uma vez a boa entrevista dos nossos companheiros da NDFM com o Dr. Michael, que é não só presidente da ProRim, mas também o cara que está coordenando essa comissão de reforma do Estatuto do Joinville, é um ponto, Douglas, que para mim ele é o mais sensível de todos. O Dr. Michael fala sobre algo que tinha passado no Conselho Deliberativo do Joinville, de que o formato da SAF é 90-10.
0: Isso.
1: A Sporteca já deixou claro que 90-10 não serve para ela. E aí a gente está ignorando esse ponto, e eu acho que para mim esse tinha que ser o mais célere de todos. Eu vou dar um exemplo para vocês, tá? E aqui eu faço uma outra provocação ao Conselho Deliberativo. A Sporteca tem um caso que é o primeiro de todos, independente de reforma do estatuto. É se vai ser 90-10 ou 99-10. Convoca um plebiscito para ontem. Para ontem, para aprovar só essa questão. Só essa questão. O sócio mesmo quer que seja 90-10 ou pode ser igual a Sporteca está falando, 99-1. Ah, Gabriel, mas esse de 99-1 da Sporteca é diferente e tudo mais. Não. Tá bem claro qual é. Eu acho que isso não precisa nem ficar nesse balaio que vai demorar mais 60 dias aí do estatuto, dessa outra reforma. Esse é o cerne da questão. Porque se não passar, Elton, se for 90-10 mesmo, a Sportec ensaca a viola e já era. E aí vem outro aí, vamos ver como é que vai fazer com outro. Porque se ficar esperando, o Joinville, gente, tá agonizando em praça pública. O que o Joinville precisa é de soluções. Com essa rapaziada aí, como o Elton bem diz todos os dias, a gente não vai conseguir solução nenhuma. Então, a solução ela vai vir de fora com a SAF? Legal. Desde que num formato que proteja os ativos do Joinville. E aí, rapidinho, deixa eu explicar um pouquinho. A legislação da lei da SAF, que inclusive foi modificada recentemente, ela não assegura que um clube ou uma entidade com menos de 5% em alguns casos e 10% em outros, ela tem segurança jurídica para escudo, nome, marca. Então, assim, se você tem menos de 5% ou de 10%, você pode mudar tudo. Cor do uniforme, você pode mudar tudo. Eu, como conselheiro do Joinville, como torcedor, Jack pode ficar numa pindaíba, mas vai morrer sendo Jack. Vai morrer sendo Jack. Quem pensa diferente que vai lá e vote, né? Se associe, vai lá e vote também. Mas eu vou pela segurança jurídica. Afinal, não tem nenhum outro clube, que não tenha ficado resguardado com essa questão jurídica também.
0: É isso.
2: É isso, né, Elton?
0: É isso. Acho que já estressamos o assunto, estressamos nos dois sentidos, né? De aprofundar e de nos estressar também, porque é assim, né, gente? Não, a barbaridade que foi feita nesse ano e no ano passado, num ano cheio de calendário, e sem receitas, né? Foi tão grande que o Joinville vai pagar esse custo. Então eu vou sempre defender o seguinte: era muito difícil, o clube estava numa situação complicada, tinha a questão da RJ, havia um discrédito já por gestões anteriores, mas não podemos jogar a culpa só nos outros, porque se quis e se quis muito, eu uso essa frase muitas vezes aqui, se quis e se quis muito essa gestão. Se foi para uma eleição e perdeu, depois se candidatou sozinho e ganhou, depois se deu um jeito de aumentar o período do estatuto ali e conseguiu mais 4 anos, né? Já estão aí a 4, mas podem ir a 6 se o fizerem, né? E que tem direito, né? Mas não deveriam, né, largar o barco aí agora. Mas ficar botando a culpa no passado ou ficar dividindo essa responsabilidade do tipo, o que vamos fazer, Para mim, não serve. Ou admite que não vai dar mais,

0: ou então resolve você mesmo e encontra soluções aí que até agora não encontraram.
1: Rapidinho, Douglas, antes do intervalo, duas em uma, para falar um pouquinho sobre o Manchester Catarinense, que confirmou que vai disputar a Série C.
0: Sim.
1: A nossa região aqui, Joinville, Araquari, a nossa, coisa nossa, aqui tem quatro times profissionais, tá? Quatro. Manchester, Nação, Fluminense e o Jack. O Manchester vai disputar a Série C do Campeonato Catarinense nessa temporada. Mas o outro ponto que eu queria mostrar, o Douglas,
2: diga,
1: é o quanto essa diretoria do Joinville, ela não tá nem aí pros ritos que estão sendo feitos e que precisam acontecer. Na reunião de terça-feira,
0: bem lembrado, Gabriel,
1: ficou bem claro que o CEO do Joinville não seria mais chamado de CEO, porque ele não quer essa nomenclatura e o CEO precisa responder por alguns atos. E ele falou, eu não vou responder.
0: Principalmente agora que as contas foram reprovadas.
1: Eu não vou responder, até porque não tem essa outra situação. E aí, voltou. Aí hoje o Joinville solta um comunicado, uma coletiva do presidente com o CEO. Aí eu falei, peraí então. Aí eu fui lá no pessoal da assessoria e falei, gente, eu acho que na reunião do conselho, ficou definido.
0: Que a gente fica, às vezes, inocentemente achando, de repente um assessor
1: errou,
0: ali...
1: não sabia.
0: E acontece.
1: Aí, o pessoal da assessoria falou, foi a recomendação que veio pra nós, que é chamado CEO. Aí, meu amigo, aí eu não entendo. Aí. Se na terça-feira vem um negócio, aí hoje já vem um outro negócio de novo. E Douglas, se pra gente...
0: É aquela coisa na vida assim, Gabriel, que vem ali, de repente, você tem uma orientação jurídica de algo que você tá infringindo a lei. Você não deve fazer isso, tá? Não, beleza, eu não vou fazer mais. Daí, na outra hora, eu já tô fazendo de novo. Eu tô nem aí pro negócio, entendeu? É exatamente o que o Joinville tá fazendo.
1: Se pra nós, que falamos de Jack todo dia, fica cansado e fica enfadonho, imagina pro restante, 99,5% da cidade de Joinville, que mal consome o Jack, Douglas.
2: É bagunçado demais. Gente, rapidinho, antes do intervalo, o Jack Futsal já tá a caminho de Uberlândia para o confronto de amanhã, 6:30 PM, diante do Praia Clube. O Fernando não viajou porque está suspenso. Relacionados: Matheus, Cleiton, Alves, Luizinho, Kevin, Rufino, Robinho, Henrique, Pinheiro, Rafael Remy, Pedro Rei, Xuxa, Rian e Dieguinho. A gente vai para o intervalo e na volta tem mais Copa do Mundo.
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2: Meio-dia e 43.
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2: De volta no 89 Esportes, aqui na 89 FM. Você tá com alguém?
0: Veio a boa, tá?
2: Ah.
1: Cara, agora veio a boa de verdade. Tá. Olha só.
2: Conta.
1: Com a hashtag Copa na 89.
2: Tá, Copa na 89.
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0: Qualidade.
1: 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O Robson tá aqui na live com a gente, ó. O Robson tá ali.
0: Illusion Games.
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0: No WhatsApp.
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2: Perfeito. E o nosso WhatsApp é esse aqui, ó.
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2: Gostei. Você gosta de capa dura ou brochura, ô Gabriel Fronzi?
1: O meu álbum da Copa é o álbum de colecionador, o Douglas Martins.
2: É aquele dourado?
0: O Gabriel foi bem nessa agora.
1: Sim.
0: O Douglas, ele é... Sim. É por isso que ele não vem pra cá.
2: Por quê?
0: Ele fica de castigo. É por isso que ele fica de castigo aí no estúdio. Ele é assim, entendeu? A gente tá falando de coisa séria aqui, aí ele vem com
2: tá,
0: esse papo.
2: Tá, eu tô
0: aí.
2: Falando de quê? Eu tô
1: Valeu,
2: falando
1: Robson,
2: de quê?
1: Obrigado.
2: Gente, nós
0: tivemos... Ó, aqui, ó, ó, ó. Tô mostrando aqui na live.
1: Dois álbuns de capa dura...
2: Aí é muita qualidade, já tirei o próprio.
1: Pronto. Valeu, Robson, obrigado, tá?
2: Coisa linda, Robson. Um abraço, pessoal da Illusion Games. Inclusive, a gente tem que marcar um FIFA aí, né, o Gabriel Fronzi? Tá tendo ativação.
1: Tem que marcar uma competição, né? É, durante a Copa, acho que vai ter aquele período
2: sabático.
1: Entre as quartas de final, a semifinal ali, que dá aquela, né? Então ali a gente pode organizar um fifinha por aqui.
2: Vai ser legal. Gente, nós tivemos os jogos de Copa do Mundo ontem. Oh, rapaz, a Manu entrou andando tão rápido no estúdio que eu pensei que tinha acontecido alguma coisa. Nós tivemos ontem Tchequia e África do Sul 1-1. Alguém assistiu?
0: Derrubando o bolão jogo? De muita gente.
1: Né? É. Derrubou o bolão e o gol de pênalti no finalzinho do jogo, né, gente? É. O gol de pênalti no finalzinho do jogo. As duas seleções se complicaram, tá? Tanto a Tchequia quanto a África. É, esse gol no finalzinho colocou uma pimentinha agora, mais no grupo.
0: É ruim esse time da Tchequia também.
1: Ruim,
0: né?
1: ruim.
0: Meu Deus.
1: Pra gente que pegou aquela geração do videogame, que tinha Nedved, Poborski, Rositsky, Jan Koller, Tchek no gol, entende? É, era uma ótima, como seria a ótima geração Tchequia?
0: A geração belga.
1: Mas a ótima geração Tchequia. Mas enfim, essa seleção é um rascunho de time, Douglas.
2: É isso. Nós tivemos também a Suíça vencendo a Bósnia por 4-1. É o que a gente falou no primeiro bloco, né? Achava que ia ser, pelo placar, um jogo muito aberto para a Suíça, mas na verdade destravou só depois, né? Depois da expulsão da Bósnia.
0: A Suíça não é um time bobo, não. É um time bom. Ela bobeou, na verdade, contra o Qatar, tomando aquele gol no final lá, né? Perdeu algumas oportunidades, Sim. Mas deveria ter vencido aquele jogo. Mas ali contra a Bósnia, daí o jogo é outro, né?
1: Nos últimos anos de Copas do Mundo, a Suíça sempre tem uma vitória nos dois primeiros jogos. Sim. Sempre. Então, assim, as pessoas dão pouca bola para a Suíça. E eu acho assim, ó...
0: É que a Suíça não passa das quartas. Na verdade, eu acho que não passou das oitavas.
1: Não, mas teve jogos. Copa que já foi eliminada sem tomar gol. É, sem perder jogo. Sim. Então, assim, ó... É, tem uma questão na Suíça, o Douglas, que é o Manzembe, que entrou ontem e mudou o jogo. E me parece assim, é uma Copa dos protagonistas, os grandes jogadores estão confirmando. Mas teve um volante que jogou contra o Brasil do Marrocos, que chamou a atenção, que daí entra no mapa. E ontem esse jogador suíço, o Manzembe, também entra no mapa também. Então assim, é jogador que muda de status com a Copa do Mundo. Foi assim com o James Rodrigues em 2014. Foi assim com o Gakpo, o holandês, na última Copa do Mundo também. E me parece que assim agora está sendo com esse jogador da seleção suíça.
2: Perfeito. Nós tivemos um jogo maluco, porque tivemos uma fratura, né, no jogador do Canadá. É, o Canadá venceu o Qatar por 6-0 e nós tivemos uma lesão muito feia, né, Elton?
0: Feia. É, assim, mas do jogo, né? Acidente, né? Então, infelizmente, Coné. Aconteceu, né?
2: Coné.
0: E a gente deseja muita saúde pro atleta, mas no fim das contas até foi bastante homenageado lá pelos jogadores do Canadá.
1: E eu fiquei,
0: né,
1: impressionado, assim, porque ele cai, e na hora que ele cai, ele olha com uma cara de espanto, assim, não é nem de dor, é de espanto. E depois ele tá sentado em cima da maca dando tchau pro pessoal, não, beleza?
0: Gabriel, valeu, vou te obrigado. Falar uma coisa, quem já quebrou o braço, transformando ele num L... Assim, não é a dor, cara. Você não sente dor. Você fica meio desesperado pelo que aconteceu, assim, né?
2: Mais um susto, né?
0: É, mas eu tô falando isso porque eu quebrei o meu braço e ele ficou realmente num L, assim, quando eu fui jogar uma vez no meu futebol. Não tem dor. Você cai, parece que alguma coisa saiu do lugar, assim, parece que alguma coisa soltou aqui e tal, e daí você olha, daí toma um susto, né? Mas dor, às vezes, a adrenalina é tão forte que você não sente a dor, você sente o desespero só, né?
1: E imaginar que Jonathan David é o artilheiro da Copa do Mundo com 3 gols marcados, o Douglas Martins.
2: Olha onde a gente chegou com essa Copa do Mundo. Ah, e nós tivemos mais um jogo ontem, antes de passar os jogos de hoje, claro. Nós tivemos o México vencendo no último jogo do dia, venceu a Coreia do Sul por 1-0.
1: Uma tristeza porque o goleiro da seleção coreana, ele perdeu o nascimento da filha por conta da preparação para a Copa. Ele fez incríveis defesas ao longo do jogo, mas o gol é uma falha crassa dele, né? Ele sai para fazer a defesa lá em cima, a bola fica meio viva, ele acaba se chocando com o defensor. Ele se choca com o defensor e a bola sobra para o jogador mexicano fazer o gol. Uma tristeza, assim, o México já classificado. E essa Copa do Mundo, com uma média de 3,13 gols por partida, é a melhor Copa em média de gols desde 1954.
2: Ó, hoje nós temos às 16h, Estados Unidos e Austrália. Estados Unidos deve passar com uma certa facilidade pela Austrália, né? Ou estou enganado?
0: Não sei, não. Eu acho que a Austrália soube se defender muito bem contra a Turquia, tá? Eu acho que os Estados Unidos vence, mas não é tão com tanta margem assim, não.
2: Não vai passear. Ó, a Escócia e Marrocos, jogo importante pro Brasil, do grupo do Brasil, Escócia e Marrocos hoje. Lembrando que a Escócia vem de vitória contra o Haiti.
0: Mas sofreu muito.
2: E o Marrocos empate. Né?
1: Gente, mas não nos esqueçamos que o Marrocos está invicto a 30 jogos, né? Então, assim, é um outro rolê. Ó, um abraço para Osei Luiz da Giga Events, nosso parceiro aqui, né?
2: Alô, Osei!
1: Ele falou assim, se foi da última vez que o Elton fala, se foi quando ele jogava, é que faz tempo, né?
0: É, eu quebrei o braço. É que, na verdade, eu já fiz quatro cirurgias.
1: Ele falou, a última vez foi na Copa Imprensa.
0: Não, mas aí eu já estava recuperado, Osei. Mas essa da lesão foi de 2007, tem quase 20 anos aí já. Mas eu já passei por algumas cirurgias. Eu tava igual uns amigos nossos aí que vivem no chinelinho, viu, Gabriel?
1: Sim, importante.
0: Lesões de joelho, no braço. Mas sempre voltando, né? O importante é tentar voltar.
2: É isso. E tem amigos nossos que, em pelada de uma hora, correm 12 km e o Rafinha, na Copa do Mundo, corre 12.
0: Ah, e aí, pra fazer maratona agora não quer, não.
2: Aí não vai.
0: É difícil, não.
2: Porque aí só o relógio não basta. Não.
1: Eu tava estudando Copa do Mundo esses dias, pra variar, Douglas, e aí eu vi que o Carlos Alberto Torres correu 4,5 km na final de 1970. Aí no subóbito, meu relógio dá 6,5.
2: Não, mas... mas era
1: o
2: muito
1: Carlos
2: mais...
1: Alberto Torres.
2: Mas era mais cadenciado, isso daí a gente tem que concordar. 1970 era aqui, ó. Toque, voo.
0: Mas o campo era no mesmo tamanho, né?
1: Não, e o pique que ele deu pra fazer o quarto gol.
2: Mas é que o relógio dele na época deu problema. Gente, e hoje, 9:30 da noite, tem o Brasil. O Brasil pra enfrentar a equipe do Haiti. Brasil! Todos os caminhos levam a Brasil e Haiti. Que seja um grande jogo pra nossa seleção brasileira. Que a gente consiga buscar o Hexa. Vai!
1: Tem um ponto assim, tá, Douglas? É, o Haiti não vai querer trocar soco com o Brasil. Então, a ver o quanto o Brasil vai conseguir furar a retranca do Haiti, porque eles vão estacionar o ônibus. A gente não pode esquecer de que no último ciclo com o Tite, a grande dificuldade foi isso. Então, faltava 2 anos para a Copa e ficava todo mundo, meu Deus, como que o Brasil vai furar defesas que se defendem em linha de 5? E me parece que é isso que vai acontecer com o Haiti hoje. Ele vai estacionar o ônibus. Vai me surpreender muito se o Haiti quiser vir para tentar jogar contra o Brasil ou for tentar buscar a vitória.
2: Perfeito, ó. Ganhadores do álbum, quer que eu dê aqui ou você fala aí? Lá não, lá aí.
1: Pô, pode.
0: aí, ó. Né? Vai ficar você de caiu. Castigo durante muito tempo. Alô, né, Rosa? É difícil, cara. A gente tenta fazer um meio campo, não vem.
1: Quarta-feira o Douglas tá de novo no estúdio.
2: Me senti o goleiro da Coreia agora. Me esforcei tanto pra no final entregar o jogo.
1: Os ganhadores, bora.
2: Vamos lá. A Paola Cerino, do bairro Fátima, ganhou um álbum da Copa.
1: Boa!
2: Tá, e como que vai funcionar? É só ir aí no Seleção...
1: Busca aqui os álbuns, você vai passar o nome depois, a produção passa e retira com a Isa por aqui os dois ganhadores.
0: Aqui no nosso estádio, tá. Miller.
2: Paola Cerino e quem ganhou também foi o Marcos Kleber. Paola Cerino e boa. Marcos Kleber, beleza? Aí nós temos duas feijoadas, né?
1: Dois pares de ingresso para feijoada.
2: Tá, um é pro Leandro Kaki, do Jardim Liriú.
1: Boa.
2: E o outro vai ser pro Emerson Pereira. Tá bom?
1: Beleza.
2: Tá dado o nome, daqui a pouquinho eu passo o nome pro pessoal da produção. Mas, ó, você que ganhou, que está nos ouvindo, tem até as 15h30 pra ir no Miller, na Seleção 89, onde ficava o Ponto Frio, hoje é o espaço Estádio Miller. Você vai dar o seu nome pra Isa e vai retirar ou o seu par de feijoada, pra feijoada ou o álbum da Copa.
1: É, a feijoada pode ir direto no 25 amanhã, Dodô, pra facilitar.
2: Combinado.
1: Feijoada,
2: boa.
1: Quem ganhou retira direto no 25, os álbuns da Copa pode pegar por aqui.
2: Isso, então o pessoal que ganhou o álbum da Copa, procura pela Isa, passa o seu nome que ela já vai estar sabendo o seu nome lá e você retira. É isso. Ô Gabi, hoje precisamente as...
1: 18h50 cravado, com toda a expectativa do jogo do Brasil, mas antes a gente fala mais um pouquinho disso no almoço, Douglas. Um abraço.
2: É isso, até daqui a pouco no almoço. Um abraço pra você, Elton.
0: Valeu, gente. Um abraço e até... Bom fim de semana, na verdade. Né?
2: É isso. Você segue com a 89 FM, tá chegando a nossa Desarrate com Tarde, Papo e Música.
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18: 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Sextou, isso mesmo! 19 de junho, céu nublado, 21 graus.

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3: Seja bem-vindo a mais uma edição do TPM Tarde Pop e Música. Que tarde maravilhosa pra você começar assim com a gente, ó. Com TPM, hoje tem o jogo da seleção brasileira. Tá preparado? Hã? Eu espero que sim. Porque agora, pouco a pouquinho mesmo, você esteve aí na companhia da Tropa de Elite aqui no 89 Esportes. E a sua participação é através do nosso WhatsApp.
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9: 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Hoje é o seu aniversário. Que dia mais feliz! Parabéns, viu? Muitos e muitos e muitos e muitos anos de vida pra você e muita saúde. Mas você sabia que quem nasce hoje, no dia 19 de junho, une o brilho de gêmeos e a sensibilidade de câncer? Você é jovial, alegre, confiante, impulsivo e dinâmico. Você ganha e gasta dinheiro assim, ó, com uma facilidade. Seu maior desafio é acalmar a pressa mental e encontrar o ponto de equilíbrio emocional. No amor, pois então, no amor você tem uma tendência de trocar de amor como troca de roupa. Parabéns pra você nessa data querida.
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9: Princesa com Gustavo Mioto e Ana Castela. Boa tarde pra você, 1h28.

0: 89 FM, Joinvilense de verdade, a sua maneira foi com Rio Negro e Solimões. E ligação urbana com Bruno e Marrone aqui pra você. E a sua participação?
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0: Rodízio nos quatro pneus. Isso mesmo, mais balanceamento, mais check-up em 30 itens de segurança. 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É isso que você vai fazer e vai enviar para o nosso WhatsApp, certo? Hashtag turnê Pai e Filho. Não esquece de colocar o seu nome e também o seu bairro.
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7: 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Deixa eu te dar uma dica super, super importante. Algo assim, ó, pra você fazer no seu finalzinho de tarde, no meio da tarde, claro, também com a criançada aí, à noite. Hã? Que você acha? Vá direto para o Shopping Miller. Isso mesmo. Sabe o que tá rolando lá no Shopping Miller? O Estádio Miller com a Seleção 89. Gente, é um espaço que foi preparado com todo carinho pra você curtir esse clima gostoso da Copa do Mundo. E lembrando, hein, hoje tem jogo. E o melhor, é o lugar perfeito pra você aí, a galera que tá na febre aí de colecionar as figurinhas. Tem várias mesas lá, o pessoal se encontra, troca essas figurinhas. Já pensou que coisa maravilhosa? E não esquece que tá tão bonito lá, que o espaço tá bem instagramável. O que é instagramável? 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É isso mesmo, é a Seleção 89 aqui pra você. 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
3: Ô, Manaus, eu tô preocupado, viu?
4: Que foi?

0: E você tá feliz é porque você tá aqui curtindo o melhor com a gente, 89 FM, Joinvilense de verdade, tá Rocheda, com os Barões da Pisadinha. E não sei o que lá com Marília Mendonça e a participação de Maiara e Maraíza e Acostumou Errado com Davi Quaresma pra você. E a sua participação? Valendo pra você aqui um par de ingresso para Almir Sater e Gabriel Sater no dia 26, próxima sexta-feira, no palco do Joinville Square Garden, um encontro de gerações. É a turnê Pai e Filhos. Pai e Filho, isso mesmo, turnê Pai e Filho. E é isso que você vai enviar para o nosso WhatsApp. Tá afim desse par de ingresso? Hashtag turnê Pai e Filho. Você vai enviar para o nosso WhatsApp. Não vai esquecer de colocar o seu nome e também o seu bairro, certo? Finalzinho do nosso TPM Tarde Pop Música, tem sorteio. 89. 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
5: Atenção, motoristas de carga que circulam pela nossa cidade. O Detrans de Joinville acaba de ganhar um reforço de peso para proteger o asfalto e aumentar a segurança nas nossas ruas. A prefeitura adquiriu uma balança portátil moderna, itinerante, para flagrar caminhões com excesso de carga. O caminhão superlotado detona o pavimento, abre buracos e coloca vidas em risco. Para estrear a novidade, os agentes municipais passaram por um treinamento prático com a Polícia Militar Rodoviária ali na rotatória da Univille. Olho aberto, motorista. A fiscalização surpresa pode aparecer em qualquer via plana da cidade a partir de agora. 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Isso mesmo. Sou Diza Hate e estou aqui na melhor 89 FM.
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5: 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Léo Balbinotti, número chato. Boa tarde pra você.

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1: Coisa linda!
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0: É bom demais ter você aqui, ó. Que é sua tarde na mais ouvida 89 FM, Joinvilense de Verdade de Duas, Humberto Ronaldo, Nega Véia, João Neto e Frederico e a participação aí de Eduardo Costa pra você. 991210089, tem kit Fred Pneus aqui pra você, isso mesmo, hashtag Fred Pneus. 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
0: 89 FM, 2:23.
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0: Céu nublado em Joinville, 21 graus.
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0: Tá chegando pra você, lançamento da semana. E na verdade a gente fecha, isso mesmo, a pancada da semana. Na sexta-feira mesmo. E fique ligado, hein? Toda segunda a gente tem Papo de Música com Arthur Falque Rosa. 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A música explora o comportamento impulsivo, as atitudes extremas que alguém toma após um término doloroso. Está no ar Fama de Louco com Zé Neto e Cristiano.
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2: Boa noite, Brasil!

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2: Então você gosta de rua, né?

0: É 89 FM Joinvilense, de verdade aqui pra você, o melhor do pagode, o melhor do sertanejo, tá aqui na sua melhor também. 89 FM Joinvilense, de verdade. Gosta de Rua foi com Felipe Rodrigo, e aí a gente finalizou o nosso bloco aqui com champanhe com menos é mais, só pra você. Isso mesmo, 991210089, esse é o nosso WhatsApp, aproveita. Já salva no seu celular, coloca lá, Joinvilense de Verdade, 89 FM, Joinvilense de Verdade. É, através desse número você vai poder participar de tudo que acontece aqui na 89 FM, vai poder falar com os comunicadores, até com a nossa recepção você também consegue conversar. Certo? Vamos fazer o seguinte, a gente vai para um rápido intervalo e daqui a pouquinho a gente volta com muito mais para você. 89
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0: 89 FM, 2h44.
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0: Céu nublado em Joinville, 21 graus.
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0: Chegando para você, previsão do tempo para hoje e amanhã. Hoje, a sexta-feira segue firme, começa com sol, já estamos aí meio nublado, é isso mesmo, tá bom, gente? O máximo bateu é 21 graus, mas atenção mesmo, vai ser para amanhã, viu? O sábado será de tempo fechado, completamente nublado e com chuva forte ao longo do dia. A temperatura despenca e quase não varia, ficando ali travada entre 15 e 16 graus. À noite, a intensidade diminui, mas a chuva não para. Se for sair, redobre o casaco e atenção também no trânsito, viu? Previsão do tempo é com 89 FM.
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0: Dois amigos com Léo Magalhães, Wesley Safadão. 2h51, boa tarde para você.

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1: FM Joinville de verdade, não parei de sofrer, foi com Gustavo Mioto. Amar de novo com Paula Fernandes aqui pra você e dois amigos com Léo Magalhães e Wesley Safadão pra você.
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1: Deixa eu mandar um beijo todo especial aqui, que tem gente aqui, ó, me chamando, tem gente falando, diz eu aqui, cadê? Deixa eu dar uma olhada. Eita, que não atualizou. Chamou e não atualizou. Peraí, não. Aqui. Beijo pra você, meu querido. Eita, que tá carregando tudo de novo, meu povo. Depois eu mando beijo, pode ser? Depois dos comerciais, tá vindo aí muito mais música pra você também. Notícia, e fique ligado sempre aqui com a gente, tá bom? 89 FM, Joinville, de verdade.

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2: 89 FM, 3 e 3.
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2: O frio de verdade está chegando e Joinville dá o exemplo. Já somos a cidade que mais vacinou contra a gripe em toda Santa Catarina, atingindo aí a marca de 120 mil doses aplicadas. Mas olha o alerta da Secretaria de Saúde. Menos da metade do público mais vulnerável, como idosos, gestantes, crianças pequenas, foi se vacinar. Para ninguém ficar desprotegido, a Prefeitura montou um verdadeiro mutirão neste final de semana. Neste sábado, as unidades do Parque Guarani, Pirabeiraba e Saguaçu ficam abertas das 8 da manhã até as 4 da tarde. Também vai ter vacina no sábado de manhã, no Gigantão do Floresta. No domingo, bem cedinho, as equipes vão aplicar doses na corrida das 10 milhas, no 8º Batalhão de Polícia Militar. E segue a sua carteira. Faz o seguinte, pegue a sua carteirinha e proteja a sua família. Para mais informações, acesse já o site da Prefeitura de Joinville. 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

0: Você tá curtindo a melhor 89 FM, Joinville, de verdade, bombonzinho, com Israel e Rodolfo, com a participação de Ana Castela e Mala, com Hugo e Henrique aqui pra você. Vai lá! Agora vamos ver se meu WhatsApp aqui... Opa, agora voltou. Beijo pra você, João do bairro América. Beijo pra você, meu querido. Finalzinho 5068. Beijo pra você. Um beijo todo especial também para Solange do Itinga, que está aqui com a gente. Finalzinho 4471. Sempre com a gente, Solange. Beijo pra você, querida. Um beijo também pra Sol. Era só o que me faltava. No Itinga também. Beijo pra você, minha querida. Beijo também para Aline. Aline, aí ela vem com nomes diferentes. Hillesheim, eu acho que é isso, né? Beijo pra você, finalzinho 9609 do bairro Bucarém. Beijo pra você, querida. Um beijo todo especial aqui. É o Breno de São Francisco do Sul. Quero mandar um abraço pra todos aí da rádio. E um beijo para a minha amada Vanessa. Beijo pra você. Beijo aí, Vanessa. Quem tá mandando esse beijo todo especial aí é o Breno, tá bom? De São Francisco. Isso mesmo. Curtindo 89 FM aqui na máquina, dentro do porão do navio do porto. Opa, que especial. Beijo pra você, tá bom? Beijo pra você, Breno. Breno Menezes, de São Francisco do Sul, finalzinho 8632. Beijo pra você. Lindomar Batista também tá por aqui, do Paranaguamirim. Beijo pra você. Um beijo todo especial também para minha queridíssima Arro, do Ademar Garcia. Beijo pra você, 010107. Beijo para o Kelvin. Kelvin Uri, do Panágua. Beijo pra você. Um beijo todo especial também para a Dilcineia, do Paranaguamirim. Beijo pra você, tá bom? Deixa eu só dar uma olhadinha aqui. Não colocou o finalzinho do telefone, mas a Dilcineia Berzeruska. Deve ser assim que se fala. Beijo pra você, tá, querida? 991210089, vai lá. 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Você vai lá. Hashtag turnê pai e filho, envia para o nosso WhatsApp. Não esquece de colocar o seu nome e também o seu bairro, que é muito importante. Boa sorte para você. 89 FM.
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0: 89 FM, 3:24.
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0: Céu nublado em Joinville, 20 graus.
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2: Prepare-se para aumentar o volume e encher o peito de orgulho, porque o nosso hino nacional é oficialmente o mais bonito do mundo. É, e sabe quem disse isso? O jornal New York Times. Isso, eles avaliaram as competições das 48 seleções que disputam a Copa do Mundo e colocou o Brasil no topo do ranking. Com uma nota entre 9 de 10, o hino brasileiro superou potências históricas e musicais como a França, Portugal e a própria Argentina. O periódico de Nova York fez questão de destacar que o que mais impressiona não é apenas a melodia rica, mas a emoção arrepiante com que os jogadores e a torcida cantam a pleno pulmões nos estádios. É de arrepiar mesmo, né? Não tem jeito. E você, hein? O que você acha? Você acha que o nosso hino é o mais bonito do mundo? Eu acho, eu tenho certeza. E pra essa notícia, eu dou um like.
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2: Bruno e Marrone, por te amar demais.

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0: É Gustavo Lima e Luiz Fonsi pra você, vagabundo. Você tá no carro? Tá no trabalho? Tá ligadinho com a gente? Você tá no 89 FM, Joinvilense de verdade. Isso mesmo, a gente vai pro intervalo e daqui a pouquinho tem muito mais música pra você. E ó, fique ligado que tá chegando Foca na Fofoca. 89
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0: 89 FM, 3:42.
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4: Sol entre nuvens em Joinville e 21 graus.
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5: 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E tá chegando para você, Foca na Fofoca comigo, diz a Reite. Aqui pra você. Eita, por quê?
6: Fofoqueira.
5: Ah, agora sim. E a fofoca de hoje vem do mundo dos famosos. Preste atenção, gente. Para tudo e foca nesse bafafá que tá sacudindo os estúdios da Globo e dividindo opiniões. A Anitta, a cantora, isso mesmo, foi anunciada como a grande estrela do novo filme do diretor Felipe Barbosa. Mas o clima nos bastidores, antes mesmo de começar a gravar, já está pegando fogo.
6: Pra quê?
5: Eita, que tá dando ruim aqui hoje. Vamos lá. A Anitta está sendo chamada de cebosa e antipática. Por quê? Os colegas estão dizendo que a moça se isola, pede para regravar as suas cenas, vive de óculos escuro, questiona por que estão olhando para ela, além de restrições pesadas para fotos e um tratamento rígido demais aí com os colegas de elenco e produção. Para dizer que não é, para não dizer que é uma mal criada, não é verdade? Para não dizer ali que está tendo falta de educação com os colegas. Toda a direção está decepcionada aí com os ataques de pelancas e estrelismo de Anitta. É, gente, não é de hoje o negócio, hein? Você curtiu Foca na Fofoca comigo, diz a Reite.
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8: Jorge Henrique Rodrigo. É, Murilinho Fubá. O que é que você tem nessa boca vermelha?

0: Às vezes é melhor ter um pouquinho do que não ter.
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3: Luan Santana e Léo Foguete. Luan City Festival São Paulo.

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0: a sua 89 FM, Joinville de Fere... Opa! Joinville de verdade, eu fui ler o nome da música e já emendei com 89. Eita coisa errada isso, né? Emocionada errada com Fernando Sorocaba e Daqui Pra Sempre com Manu e Dona com Luan Santana aqui pra você. 991210089, ainda dá tempo de você aproveitar e participar aqui do nosso sorteio no final do TPM Tarde Papo e Música. Certo? Vamos lá então? 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Muito afim? Hashtag Turnê Pai Filho. Você também vai enviar para o nosso WhatsApp e não vai esquecer de colocar o seu nome e seu bairro, certo? Boa sorte pra você.
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0: 89 FM 4 e 3.
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6: Quem passa pelo centro já começou a notar a movimentação das equipes. A prefeitura iniciou as obras para modernizar totalmente a iluminação pública da Praça da Bandeira, ali bem em frente ao terminal central de ônibus. Através da parceria público-privada da iluminação, 21 postes antigos estão sendo substituídos e novos pontos serão criados, trazendo aí as modernas luminárias de LED. É uma luz branca que melhora a visibilidade, ajuda a distinguir cores e movimentos e traz muito mais segurança para o trabalhador que pega o ônibus à noite. O histórico monumento ao imigrante também vai ganhar um destaque especial. E o melhor, o LED economiza até 50% de energia e dura 5 vezes mais. É Joinville investindo em tecnologia para cuidar das nossas famílias. 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
6: Sua tarde tem nome, é TPM Tarde Pop Música. Tá chegando versão brasileira. Aquela sua música preferida cantada em outro idioma.

Na versão brasileira de hoje, temos a cantora italiana Laura Pausini, cantando Incancellabile, música de 1996. A letra mostra que certas pessoas e sentimentos nos marcam de forma definitiva, tornando-se algo eterno e impossível de apagar. E na nossa versão brasileira, a gente tem eles, Sandy Júnior, Inesquecível.

0: versão brasileira, 89.
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3: Jorge Matheus,

0: Beyond the Vice. Ô, música linda!
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0: bater, na verdade, hoje é Brasil e Haiti, às 9h30 da noite. Isso mesmo, vai ter que acabar essa noite aí. E você curtiu agora aqui com a gente, foi Nivaldo Marques. Estranho de novo com Felipe Araújo e Me Ame Mais com Marília Mendonça. 991210089, esse é o nosso WhatsApp, salva ele aí pra você, tá bom? Vai vindo mais música por aqui e daqui a pouquinho a gente volta com muito mais.
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0: 89 FM 424.
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0: Céu nublado em Joinville, 20 graus.
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0: Fique ligado que às 5 da tarde tem Top 89 com ele, com o Nando, trazendo pra você só as melhores aqui da 89 FM. As top das top, hein? É Top 89. 89 FM. Uma notícia histórica que vem lá da Inglaterra e serve de alerta e lição para o mundo inteiro, inclusive aqui pra nós em Joinville. Um estudo publicado na prestigiada revista científica The Lancet comprovou que a vacina contra o HPV conseguiu praticamente zerar as mortes por câncer de colo de útero em mulheres de até 30 anos. Pela primeira vez na história, nenhuma jovem entre 20 e 24 anos morreu por causa da doença no país britânico. Mais de 200 vidas já foram salvas por lá, graças ao imunizante. E apesar que tem gente que ainda duvida ou impede os filhos de se protegerem, não é mesmo? No Brasil, o SUS oferece essa vacina de graça para meninos e meninas de 9 a 14 anos. E até o final deste mês, está disponível também dose única para jovens de 15 a 19 anos. Proteger os nossos filhos hoje é garantir que eles, ó, fiquem livres do câncer lá no futuro. Para essa notícia, eu dou um like.
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0: Apocalipse com Gustavo Mioto e Amei Uma Vez Só com Daniel. É a 89 FM fazendo sua tarde muito mais sertaneja.
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0: 89 FM 4:41.
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0: Sol entre nuvens em Joinville, 20 graus.
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3: 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Agora a gente vai saber. Gente, meu negócio aqui deu pau, eu acho, de novo, hein? Cadê? Peraí. Eu quero saber quem foi os meus vencedores aqui desta tarde. E não tá vindo. Ai, agora veio. Vamos lá, vamos chegar até o mês. Certinho. Vamos lá, gente, que às vezes o negócio pipoca aqui, sabe? Mas tá chegando o mês. Vamos lá. Quem levou os presentões hoje? A gente tem aqui Fred Pneus. Temos aqui também o show de Almir Sater, pai e filho, com Gabriel Sater. E vamos que vamos. Tá chegando aqui. Vamos lá. Que correu, vamos lá, hoje é dia 19, e chegou aqui pra gente, bora lá então.
4: Chegou,
3: e o Nando também chegou, não foi só os nossos prêmios que chegaram, foi o Nando também que tá por aqui já. Vamos lá, quem levou Almir Sater e Gabriel Sater para o dia 26? Foi ele, Lindomar Batista, Paranaguamirim, finalzinho 0922. E quem levou o presentão da Fred Pneus? Foi você, Aline. Parabéns, Aline, do Bucarém, final 9609. Parabéns, Aline. Parabéns também ao nosso queridíssimo Lindomar. E ó, tô entrando em contato com vocês e vou explicar certinho, através aí de uma mensagem, como retirar os seus prêmios, tá bom?
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0: Ô vida, é isso mesmo, pra você. Foi João Neto e Frederico com a participação de Michelle Andrade. E o TPM Tarde Pop Música vai ficando por aqui. Obrigado pelo seu carinho, obrigado pela sua companhia de uma tarde maravilhosa que passamos. E ó, a gente vai se encontrar agora segunda-feira, à 1 da tarde, após o 89 Esportes. Sabe quem tá chegando por aqui? É ele, é o Nando, trazendo pra você o Top 89. Que todos tenham um excelente final de semana. 89 FM.
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3: 4:58.
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0: Fala, turma, uma ótima tarde pra você ligado aqui na 89. Vai começar.
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0: Okay.
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0: Muito bem, senhoras e senhores. Agora sim, dando um start aí na sua sexta-feira. Até que enfim chegou ela. Ela chegou a sexta-feira. Aê! Palmas para ela. E você aí de boa nessa tarde aí? Tá de boa mesmo? Como é que foi seu dia, sua sexta-feira? Já preparado pro final de semana? Hoje tem jogo da seleção brasileira. E você vai torcer, né? Vai torcer. Qual que é o resultado, você sabe? Já participa aqui da programação da 89 FM. Começando o nosso Top 89. São as tops, viu? Só top. Música top sem parar aqui na programação. Você pode mandar o seu oi pra gente aqui também no 991210089 e falar: Nando, tô ouvindo aqui, viu? Tô ouvindo e vou participar. Então manda mensagem. Começou.

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2: Então você gosta de rua, né? Tá bom.

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0: 89, Joinvilense de verdade. Eu sou da Ana Castela e Matheus e Cauã. Ilusão de ótica, costumo errar com o Gabi e o Davi Quaresma. Gosto de rua com Felipe e Rodrigo e o Guilherme foi mal Deus. Aqui as melhores músicas pra você, o Top 89, rolando aqui na 89 FM. Pra você que tá sempre ligado, você que é o melhor ouvinte do mundo, tá aí participando, mandando mensagem no nosso WhatsApp, tá dizendo que tá ouvindo nós aqui. Ai, que legal, é bom saber que você tá aqui junto com a gente. Ricardo Denis está ouvindo a gente, né, Ricardo? Um abraço aí pro pessoal em Piraberaba, sintonizado. Oi, meu querido amigo Júlio César Assis, lá do Floresta, está ouvindo a gente. Segundo ele, vai dar 3-0 hoje pro Brasil. 3-0 pro Brasil, será assim? Vamos torcer, né? Vamos torcer. E você aí, quer participar aqui também? Manda sua mensagem no 991210089. Já eu volto.
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0: 89:05:20.
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1: Tempo encoberto, a temperatura marcando 20 graus.
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6: Bora para a previsão do tempo. Atenção, amanhã, sabadão, dia 20, nublado com chuva forte durante o dia todo. À noite, a chuva diminui de intensidade, mas não para. Mínima de 15 graus centígrados e a máxima chega a 16 graus centígrados. Vai estar frio. Mas estamos aqui, ó, para esquentar o seu clima. Na programação mais legal do rádio brasileiro, essa é a 89, Joinvilense de verdade. Eu sou o Nando, junto contigo nessa tarde. Vamos juntos. Por aqui o nosso Top 89. O Top 89 são as melhores, as mais tops. 89 FM. Continua.
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6: Ao som do Diego e Vitor Hugo.

0: 89, Joinville, de verdade, o som do menos é mais. Champanhe aqui na programação também, a Maluca, o som da Mari Fernandes com Lauana Prado. Essa música ficou demais, hein? Ficou muito legal. Jorge Matheus, Sol nos Olhos aqui na programação. Você que tá aí ouvindo é o nosso Top 89, as melhores, as mais tocadas, as mais pedidas também da programação aqui da 89, no Top 89, que volta já já, viu? 89 FM.
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0: 89, 7, 5 e 41.
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0: O tempo encoberto, a temperatura marcando 20 graus.
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Joinvilense de verdade, é o nosso Top 89 rolando por aqui até as 6. Pra você que tá aí ouvindo, daqui a pouco tem Joinville em Foco, hein? Daqui a pouco tem Joinville em Foco com o Marco Aurélio Braga, com as principais informações, as principais notícias pra você de Joinville e também da região, pra você ficar bem informado na sua noite, né, de sexta-feira. Então é o seguinte, pra você que tá aí ouvindo, quer já aproveitar, mandar aquela mensagem pro Marcão, dizer, ó, Marcão, ó, minha rua aqui tem um buraco que tá incomodando, ó, a calçada aqui tá ruim, né? O pessoal não tá desviando com a bike. Pode já entrar em contato com a gente aqui, a gente já vai entrando em contato, já vai conversando, né? A gente já vai trocando uma ideia aqui. Enquanto isso, você vai ouvindo o nosso Top 89. Agora no Top 89 tem ela. Ela está de volta aqui na programação também com essa música que é demais. Paixão de Mulher é o som, é o nome da música e o som é da Paula Fernandes.

0: 89, Joinvilense de verdade, é o som do Felipe e do Rodrigo. Ignora é o nome da música. 89 FM, esse aqui é o nosso Joinvilense de verdade. Chegou aqui, ó. Se vinho frio, Marco Aurélio. Né, Marco Aurélio? Se vinho frio aí desse rapaz bonito. Esse rapaz aí que é bonito, Jonathan Marques. John. Muito bem, senhoras e senhores. Encerrando o nosso Top 89, volta aí na segunda-feira, às 5 da tarde. Daqui a pouco vem o Joinville em Foco e você pode participar também através do nosso WhatsApp, no 991210089. Já aproveita, já manda mensagem pra gente, já fala aí, se o trem tá passando, não tá passando. Já avisa a gente aí aqui também. 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

Agora sim, boa tarde Joinville, boa tarde toda a região norte de Santa Catarina. Já nos atrapalhamos aqui já no início do programa Joinville em Foco. Está começando agora às 6 horas e 5 minutos. Você é nosso convidado para ficar com a gente até às 7 horas da noite aqui na 89 FM. 89!

0: E eu, Marco Aurélio Braga, vou com você até às 7 horas da noite com muitas notícias aqui nessa sexta-feira, 16 de junho de 2026, aqui em Joinville. Vamos lá, vamos começar a trabalhar.
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0: Olha, você conectado aí com a gente, mande a sua mensagem para o WhatsApp da 89FM nessa sexta-feira, né? Dia de botar aquela camisa amarela. Eu tô aqui com a minha camisa amarela. Tô de verde e amarelo hoje aqui, para que daqui a pouquinho Brasil e Haiti, segundo jogo do Brasil na Copa do Mundo. Olha, quem tem medo do Haiti? Eu quero saber, hein? Olha, se a gente tem medo do Haiti, olha, aí a gente tá complicado, né? Hoje a obrigação do Brasil é vencer, por ser pentacampeão mundial, o Brasil tem que vencer essa partida de hoje para já encaminhar a sua classificação. Mas eu vou falar para você também a chuva, hein, gente? A chuva tá se aproximando aqui de Joinville, a Defesa Civil alerta para as condições de chuvas intensas nesse sábado. A Defesa Civil daqui de Joinville tá monitorando a possibilidade de chuva persistente no sábado durante todo o dia. O motivo é o deslocamento de uma frente fria pelo estado, que, associada a uma área de baixa pressão, mantém o tempo estável. A previsão indica ainda que a chuva deve ser acompanhada com rajadas de vento e trovoada, com acúmulo que pode chegar a 60 milímetros durante todo o sábado. Além disso, a previsão de alta de maré às 7h50 da manhã. A maré vai chegar a 1,5 metro e às 8 horas da noite chega a 1,7 metros. Muito bem, a recomendação da Defesa Civil é que em casos de alagamento, em casos aí de enxurrada, a população não entre na água, não atravesse as pontes e pontilhões submersos. Já em caso de vento forte, o importante é se afastar das placas e outros objetos que possam ser arremessados. Em caso de emergência, atenção, anote aí, hein, gente, fique ligadinho, hein? Em caso de emergência, nesse sábado, acione a Defesa Civil, telefone 199 e o Corpo de Bombeiros Voluntários aqui de Joinville atende pelo 193. Agora sim, mudei meu fone, tô me escutando, agora tá bacana nessa sexta-feira, deu uma complicação aqui, Nando e Jonathan Marques com um fone de ouvido, né? Quase que a gente começou o programa meio atravessado aqui com todo mundo. Mas vamos lá, é sexta-feira, né, pessoal? Sextou, o pessoal saindo do trabalho agora, muito tranquilo, aí indo pra casa, vamos com calma, tem jogo do Brasil, né? Pessoal que vai fazer aquele churrasquinho em casa, chamar uns amigos, tem gente que vai pra casa do sogro, né? É, tem gente que vai pegar, vai pra casa do sogro, acompanhar a partida de futebol, vai pra casa da sogra também, que vai ter aquele bolinho, vai ter já aquele jantar esperando. Olha, e pra você também que vai pros bares aqui da cidade de Joinville, que vai curtir fora aí, muita prudência aí, muito cuidado, não vamos se empolgar, é igual ao segundo jogo a recém da Copa do Mundo, hein? Ainda tem as quartas de final, ainda tem a semifinal e ainda tem a final, né? Pra gente comemorar, vamos ver se o Brasil chega até lá vivo. Olha, o Thiago Zimmermann já tá aqui ligadinho aqui no YouTube da 89FM. Bota pra fechar a semana bem informado, tô ligadinho aqui no Joinville em Foco da 89FM.

0: Olha, teve mais coisas acontecendo aqui, uma sexta-feira agitada, hein? Aqui na região teve até a Esquadrilha da Fumaça, né? Mas antes, aqui a ossada humana que foi encontrada num córrego durante uma operação contra facções criminosas. Essa ossada foi encontrada em Araquari, hein? Durante investigações para apurar possíveis ligações, né? De organizações criminosas com homicídios aqui na região, com assassinatos e ocultação de cadáver. Eu falei hoje pela manhã que a polícia tá atenta aí, tá acontecendo alguns crimes aqui em Joinville, Jardim Paraíso, Araquari, envolvendo facções criminosas perigosas aqui em Joinville, e tem região que tá praticamente dividida de facção aí, que eu tô sabendo, hein? Autoridades policiais aí que eu conversei, principalmente hoje pela manhã, me falaram assim, ó, Marco Aurélio, você deu um toque aí no ponto de partida que tá chamando a nossa atenção. As quadrilhas aí, as organizações criminosas realmente estão em alguns bairros aqui de Joinville. Não é novidade para ninguém, você que mora aí no bairro sabe, né? Não preciso ficar falando por aqui. Mas as operações de combate ao tráfico de drogas e facções criminosas terminou com uma descoberta macabra aqui em Joinville, que é essa ossada humana que foi localizada submersa num córrego aí em Araquari durante as buscas realizadas pela Polícia Civil. A prisão de um casal na semana passada, nessa semana ainda, ocorreu poucos dias aí durante uma operação policial, levou aí os agentes a fazer busca e apreensão, encontraram aí materiais, drogas com esse casal aí também responsável por uma organização criminosa. Cães farejadores e mergulhadores também participaram das buscas realizadas pela Polícia Civil. Agora essa ossada aí, a polícia técnica foi acionada para recolher e agora vai fazer exames de DNA e análises antropológicas que devem ajudar a identificar a vítima e esclarecer a circunstância dessa morte. É, não tá fácil a coisa aí na região, né? Duplicação da 280 foi, olha, vou fazer um resumo da semana. A notícia da semana foi o lançamento de edital para abertura da duplicação da BR-280, né? Foi a notícia realmente da semana, a notícia que a gente fecha essa semana aí de Copa do Mundo, mas com notícias importantes aqui divulgadas pelo jornalismo da 89FM, entre elas é a duplicação da 280 que a gente trouxe aqui para os ouvintes. Eu me debrucei sobre o edital e no edital tá lá, né? Não vão mexer com o canal do Linguado. A duplicação vai da BR-101, praticamente ali, do que pega 280, no trecho de Araquari, vai até o canal do Linguado, para a duplicação, segue o trajeto normal do canal do Linguado e depois segue duplicação até o porto de São Francisco do Sul. Muitas interferências, muitas rotatórias, até viadutos, mas o canal do Linguado não tem solução, não vão conseguir mexer no canal do Linguado neste momento. Vai continuar como está. Pode dar uma funilada, diga-se de passagem, na época do verão, do maior trânsito, mas todo mundo que reivindica é melhorias da estrada da BR-280 no trecho de Araquari. Ali sim que pega, ali sim que fica o maior gargalo da BR-280.
1: Ô, Glória!
0: Vambora, é isso aí. É, e outro destaque são as operações da Polícia Civil aqui de Joinville, grandes operações aí constantes durante praticamente toda a semana. Um advogado, do falso advogado, que policiais aqui de Joinville foram até o Ceará prender uma quadrilha, aí 5 pessoas foram presas. A equipe do delegado Rodrigo Gusso de Piraberaba também tivemos aí, que está investigando o caso da moça lá, hein, que se passou por adolescente. Essa semana que vem aí tem o exame dela, né, que vai estabelecer, de 26 é o exame dessa moça aí de 30, essa senhora quase, né, de 37 anos, que se passava por uma adolescente de 12 anos, uma criança praticamente de 12 anos de idade, e vai passar isso, ela tem capacidade aí de saber o que estava fazendo, se não sabe, aí vai ter as definições por parte da justiça. E falando em 280, um grave acidente hoje pela manhã na 280, uma moto bateu de frente com um ônibus, hein? O acidente ocorreu por volta das 4h30 da manhã, 5 horas da manhã, e quando nós iniciamos os trabalhos aqui no 89FM, às 6h30 da manhã, já estava aí o trecho da 280 completamente já congestionado. O trecho ali, quase na entrada de Balneário Barra do Sul, aconteceu esse acidente entre um motociclista que bateu de frente num ônibus que faz o trajeto ali, São Francisco do Sul, Araquari, e teve esse acidente gravíssimo aqui em Joinville, que resultou na morte do motociclista.

0: Vamos para o intervalo comercial, voltamos daqui a pouco, temos mais notícias aqui em Joinville, temos um mutirão contra a pichação que saiu aqui em Joinville, tem a Esquadrilha da Fumaça que se apresentou em São Francisco do Sul, e nós também temos aqui denúncias, hein? Olha, muita denúncia aí de morador de rua, furtos na cidade, principalmente na Zona Sul, o pessoal tá levando até portão. Eu falo para você tudo depois do intervalo comercial, nós já voltamos, não saia daí. 89 FM.
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0: Agora 6:16.
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0: Muito bem, estamos de volta agora às 6 horas e 20 minutos aqui em Joinville. Muito obrigado pela sua companhia, você que está no carro, você que está voltando para casa, você que já está aí, já está em casa, até se preparando, porque daqui a pouquinho tem joguinho da Seleção Brasileira na Copa do Mundo, joguinho, né? Jogo contra o Haiti, mas é Copa do Mundo, é segunda fase da Copa. Tem gente com medo do Haiti, hein? Se a gente está com medo do Haiti, olha o que vem pela frente, né? Olha a situação que nós chegamos aqui no futebol brasileiro, a gente está temendo o Haiti, hein? Espero que hoje seja uma goleada, essa é a verdade. Eu estou aqui, vestido com a minha camisa amarela, essa camisa que eu ganhei do Hospital Dona Helena, que é um dos patrocinadores aqui da 89 FM, do jornalismo, da 89 FM também, tanto no ponto de partida como aqui no Joinville em Foco, Luiz Fusinato, do marketing lá do Hospital Dona Helena, me deu uma camisa amarela aqui, bonita, né? Eu vesti hoje, vou assistir, até porque eu não tenho camisa amarela, aí só tenho essa aqui mesmo, então essa aqui que eu vou colocar. E tá bonito, já faço propaganda do nosso patrocinador. E olha, nós temos ouvinte na linha, sempre com prioridade aqui no jornalismo da 89 FM.
1: Marco Aurélio, Jonathan, Marcos, boa noite, aqui é o Giovanni.
0: Bom, Giovanni.
1: Falando, morador do Vila Nova, fui eu que entrei em contato com vocês ontem falando da rua Clodoaldo Gomes e acompanhei toda a repercussão que teve no decorrer do dia de ontem, com o que você notificou a respeito da vereadora Tânia Marques lá. A rua Clodoaldo Gomes apenas taparam alguns buracos que ficam próximo à rua Clodoaldo Gomes com a junção com a rua Barbosa, apenas isso. A rua num todo ainda necessita de atenção. De manhã foi comentado de um trabalho grande ainda na rua. Não, isso não está acontecendo, tá, Marcos? Não está acontecendo. Apenas fizeram um tapa-buraco de uns, realmente, poucos buracos na junção Rui Barbosa e Clodoaldo Gomes. Tá bom? Obrigado, Marcos. Boa noite.
0: Boa noite, tá aí registrado aí, inclusive essa semana, né? Essa semana foi de grandes, algumas elogios, né? De que a prefeitura fez e acatou, enfim, e consertou alguns problemas aqui apontados pelos nossos ouvintes, como foi essa rua aí, Clodoaldo Gomes. A rua Clodoaldo Gomes, você que acompanha o jornalismo, você sabe o que eu tô falando. A rua Clodoaldo Gomes é uma rua que liga aí principalmente o eixo industrial à rua Rui Barbosa, no bairro Costa e Silva. Muita gente que circula pro Costa e Silva pega essa via para ter acesso ao eixo industrial, tanto para sair para a BR-101, como para sair aí para ir para o distrito industrial, propriamente dito, e tem várias indústrias importantes, fábricas importantes nessa rua Clodoaldo Gomes. O nosso ouvinte disse que ela estava intransitável, né? Uma buraqueira, muito trânsito ali, muita gente que passa por ali. Imediatamente, depois da denúncia desse nosso ouvinte, a assessoria da vereadora Tânia Larson, que é da União, entrou em contato com a gente, fez um requerimento com urgência para a prefeitura, e no mesmo dia, ontem mesmo, já estavam lá tapando o buraco, que nem acostamento tem nessa rua, né? Mas já estavam dando um tapa na rua, vamos dizer assim. E aí chamou a atenção de muita gente, chamou a atenção da própria assessoria aí da vereadora. E a gente foi atrás dessas explicações, disse a prefeitura, informou ali que estava apenas dando, obviamente, aí uma qualificada no asfalto que estava deteriorado, mas a requalificação ainda está na busca de captação de recursos para se fazer ali uma estruturação melhor dessa rua. Está no mapa da prefeitura. A prefeitura está de olho para fazer esse trechinho aí da Clodoaldo Gomes entre a Rua Barbosa e o eixo industrial. Então, por enquanto, é manutenção realmente da pista lateral, né? Do acostamento e também da pista propriamente dita. Tá aqui, tem o Clodoaldo, mas pelo menos estão mexendo, né, gente? Pelo menos ali estão dando ali um tapinha ali para dar uma amenizada na buraqueira da rua Clodoaldo Gomes. No bairro Costa e Silva. Muito obrigado para você ligadinho aqui no YouTube da 89FM, você que está ligado aí vendo vídeo, vendo imagem também da gente, né? Vendo, escutando, você que já está em casa, você que está conectado aí no seu carro, indo enfrentando o trânsito. Tem um trânsito um pouquinho, né, mais agitado hoje, sexta-feira, sabe como é que é. O pessoal tem Jogo do Brasil daqui a pouco, o pessoal está se movimentando pela cidade, tem que ter aquela paciência. Eu vou até dar uma olhada aqui no mapa, ver como é que está a questão do trânsito aqui, principalmente na BR-280, para saber como é que está aqui o trânsito, né? Complicado. A rua Bemervaldo tem um trânsito intenso nesse momento, a Valdomiro José Borges, né, como sempre, sentido bairro, e a 280, durante todo o seu trajeto, está registrado um acidente na 280, hein? Espero que não seja grave, que é ali da rotatória que vai para o Itinga, praticamente até a entrada de Barra do Sul, a SC-415. Um abraço para todo mundo da região, hein? São Francisco do Sul, Araquari, Balneário, Barra do Sul, Piçarras, Barra Velha e São João do Itaperiú. Garuva e Piçarras. Essa é a nossa região mais próxima aqui da gente, mas são 25 municípios ligadinhos aqui na 89 FM que pega o sinal. Vai a Jaraguá, vai a Xiredo, vai embora, né? Vai até Itajaí. Tem gente que pega longe aí, 25 municípios aqui de toda a nossa região, e fora o pessoal que tá fora, ligadinho no aplicativo, hein? Baixa o aplicativo da 89 FM. Olha, a Esquadrilha da Fumaça teve apresentação hoje em São Francisco do Sul, hein? O pessoal se aglomerou ali no Centro Histórico para ver a Esquadrilha da Fumaça. Mas a apresentação da Esquadrilha da Fumaça, que aconteceria em Guaramirim, e o pessoal da Esquadrilha da Fumaça está todo aqui no aeroporto de Joinville, hein? A base central é aqui, hein? Para essa demonstração aérea, que seria no sábado em Guaramirim, foi cancelada devido às chuvas, também está suspensa aí pela FAB, que obviamente considerou as questões de segurança aí para não realizar aí esse evento em Guaramirim. Mas hoje em São Francisco do Sul, o pessoal se divertiu, né? O pessoal achou bacana em São Francisco do Sul hoje, por volta das 4 horas da tarde, teve ali a apresentação do Super Tucano da Esquadrilha da Fumaça, que está aqui na nossa região. Olha, aqueles assuntos que se não fosse trágico seria... Não, se não fosse cômico seria trágico, né? Só pra gente fazer o trocadilho correto aqui. É a Mamãe Noel que foi absolvida, hein? O pessoal ficou rindo aí. Olha, fica rindo das coisas aí, hein? Rindo escondido, né? Porque o Tribunal de Justiça de São Bento do Sul, no Planalto Norte de Santa Catarina, absolveu, hein? Por 4-0 a Mamãe Noel. Sueli Cardoso Borges, de 54 anos, ela era conhecida na região por realizar ações solidárias vestida de Mamãe Noel. Ela era acusada de matar o marido, o Carlos Emir Maier, que atuava como Papai Noel, e ela matou o Papai Noel, o Carlos, que se vestia de Papai Noel, com uma facada no peito em dezembro de 2020, poucos dias antes do Natal, em Campo Alegre. Ela respondia pela morte do marido, com quem dividia aí os trabalhos voluntários, mas o júri aceitou que ela agiu para sobreviver a uma realidade sombria de violência doméstica. Esse Papai Noel aí não era legal, hein? Era o Papai Noel aí que agredia as mulheres, hein? Agredia a própria mulher. A mulher não aguentou, esfaqueou o Papai Noel. Mamãe Noel que matou o Papai Noel, mas foi absolvido. É, não tá fácil, hein? Falando pra você. Muitas mulheres aí, né, que sofrem violência, agora tem até uma proposta de uma lei para obrigar e distribuir para as mulheres o spray de pimenta, para aquelas mulheres que estão aí em situação de violência doméstica, estão com regime protetivo, enfim, tem uma lei do vereador Henrique Deckmann que aí permite a distribuição do spray de pimenta para a defesa feminina.

0: Olha, como eu falei aí, Jaraguá do Sul completando 150 anos, hein? Daqui um mês, Jaraguá do Sul, cidade vizinha aqui, a gente completando 150 anos. Coincidência ou não, Araquari também completou 150. São duas cidades aqui pertinho da gente de aniversário aí nesse ano de 2026, completando 150 anos, que é uma marca importante, né? 150 anos do município. Eu me lembro dos 150 anos de Joinville, vários eventos, várias ações foram realizadas nos 150 anos de Joinville. Olha, agora sim, nós temos ouvinte na linha sempre com prioridade aqui no jornalismo da 89 FM.
1: Boa noite, pessoal, tudo certo? Andrei do Fátima. Oi. Cara, fazer reclamação aí. Tá vendo constante as quedas de energia na região do Fátima aqui, ó, com a Guanabara, próximo antigo Dallas. Aí se liga naqueles 0800 da Celeste, que lá é um parto pra tu conseguir falar com o atendente lá de Florianópolis. Entendeu? Demora uma cara. Semana passada foram duas caras de energia, semana mais duas caras de energia. Terça-feira ficamos das 5 da tarde até as 11 da noite sem luz. Entendeu? E o pessoal se enrola para vir entender nós aqui. O pessoal comerciante ficando sem trabalhar por causa da falta de energia. É complicado, cara. Pô, podia a Celeste dar atenção para nós aí, né?
0: Olha, o pessoal tá falando aí das ruas do bairro Guanabara, né? Tem um ouvinte nosso aqui falando da rua Fátima, a rua Guanabara, hein? No Fátima, próximo à rua Guanabara, todo dia às 6 horas da tarde cai a energia. O pessoal tá estranhando, hein? Essa coisa aí tá meio complicada. Nós vamos buscar explicações aí junto à Celeste, com a Prefeitura, ao Aqueluz, o que tá acontecendo na Zona Sul, bairro Fátima, sempre com essas quedas de energia. Complicado, hein? O Arilson Souza de São Francisco do Sul manda belas imagens aqui da apresentação da Esquadrilha da Fumaça hoje em São Francisco do Sul. O tempo estava bonito, hein? Solzinho ali, bastante gente no trapiche ali no Centro Histórico de São Francisco do Sul. Bacana, hein? Olha, muito bacana mesmo. Final de tarde agradável em São Francisco do Sul e ainda com um espetáculo bonito aí da Esquadrilha da Fumaça. Você que está aí ao vivo no YouTube da 89 FM, a gente está compartilhando agora as imagens ali da fotografia da Esquadrilha da Fumaça em São Francisco do Sul. Tá bonito. Muito bem, vamos para o intervalo comercial, daqui a pouquinho a gente volta, mais notícias aqui da região, mais notícias do país, tudo que aconteceu no país é um giro pelas principais notícias aqui que estão aí dominando os noticiários dos principais portais de notícias aqui do Brasil, principalmente falando aí do Banco Master, né? Aí agora chegaram no PT, hein? Agora é o PT, o alvo. Voltamos daqui a pouco, depois do intervalo comercial.
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0: 6h31.
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0: Muito bem, estamos de volta agora às 6 horas e 35 minutos aqui em Joinville, temperatura de 17 graus nesse momento na cidade de Joinville, noite boa, noite agradável aí pra gente reunir a família, reunir os amigos, assistir um jogo de futebol, Brasil na Copa do Mundo, sempre bacana na sexta-feira, né gente? Eu só peço pra todo mundo ir com calma, né?
1: Vamos... Brasil!
0: Brasil! Só pra gente ir com calma aí nessa sexta-feira que sempre é perigosa aí, né pessoal? Se beber não dirija, né gente? Mande pra alguém que beba, né? Que não beba, que pegue o volante, né? Pelo amor de Deus. Olha, nós temos ouvinte na linha, a gente coloca no ar.
2: Boa noite. A menina acabou de bater no meu carro aqui na BR-101 e o carro dela tá engatado no reboque, no engate e reboque do meu carro. Tô tentando falar com autoridades, ninguém atende. A gente tá parado no meio da BR-101, ninguém atende. 191 não atende, ninguém. A autopista também não atende. A gente tá parado os 300 metros antes do acesso da Anitta Garibaldi, sentido norte. Por favor, bota na rádio aí pra ver se vem alguém aqui socorrer a gente.
0: Tá certo aí, um alerta, né? Também um serviço aqui do jornalismo da 89 FM. O rapaz, só vamos perguntar pra ele aqui, o Nando, que tá comandando aqui o WhatsApp da 89 FM, no jornalismo aqui no Joinville em Foco, exatamente o quilômetro, se ele consegue nos identificar pra gente apontar aí pras autoridades aonde ele está exatamente na BR-101. E também ficou alerta aí pras autoridades, todo mundo que escuta a 89 FM, aí pra esse socorro na BR-101. O rapaz mandou aqui uma mensagem, o senhor bem preocupado com essa situação, é uma situação realmente muito perigosa. Eu tô com o Nando aqui, o Nando e o Jonathan Marques. Tô com dois feras aqui na sonoplastia da 89 FM, tô bem cercado, né? Olha, e todo mundo reclama e reclama muito das blitz, da falta, né, das blitz aí pra dar uma regulada, pra dar uma orientada no pessoal de patinete, pessoal de moto elétrica. Olha, tá uma confusão, hein? Eu tenho andado muito aí pelas ruas da cidade de Joinville. Olha, aumentou bastante mesmo, hein, pessoal de motinha elétrica. E é bacana, né? Porque o pessoal deslocamentos curtos, economizar, mas tem que organizar o trânsito, mas a prefeitura hoje fez aí várias blitz aí de conscientização dos usuários e das regras para esse uso desses autopropelidos. O centro de Joinville, principalmente nessa sexta-feira, a ação foi realizada aí pela Escola Pública de Trânsito, o EPTRAN, aqui da prefeitura, ligada à Secretaria de Segurança Pública e Proteção Civil aqui de Joinville. Essas blitz foram realizadas ali na frente da barca, quase na frente da prefeitura de Joinville, parando o pessoal, aqui orientando, principalmente adolescentes, gente sem capacete, né, também. Olha, o pessoal dizendo aí, ó, o uso obrigatório de alguns equipamentos, documentação exigida, aí isso é uma questão importantíssima, hein, de orientar as pessoas, de fato, sobre as regras e orientações desses veículos elétricos que andam aqui pela cidade de Joinville, porque tem muita gente sem noção de trânsito.

0: Olha, chegou aqui uma mensagem do nosso ouvinte aqui através do YouTube da 89 FM. Bem interessante, hein, gente? A gente fala muito do trem aqui, né? Toda hora já. O trem já passou? Já passou nesse momento aí o trem? O trem tava passando lá para Araquari agora há pouco tempo. E sempre o trem passa nesses horários aí, 6h30, né? Da tarde ou pela manhã. Muitos ouvintes reclamam aí, 7h, 7h10, até 7h30 passa o trem. E a gente toda hora aqui tá falando do trem, né? 600 milhões de reais é a apuração do vereador Lucas de Souza, que esteve em Brasília e informou 600 milhões de reais para tirar o trilho do trem aqui da zona urbana da cidade de Joinville, hein? É dinheiro, por isso que a gente precisa ter políticos influentes lá em Brasília. Mas o Gabriel Vaz, aqui no YouTube da 89 FM, passa uma informação muito interessante. Ele diz aqui, boa noite, Marcão, o pessoal da, e pessoal da 89, né? Eu ouço constantemente as reclamações feitas por causa do nosso amigo trem e pensei em uma alternativa que poderia amenizar essa situação. Olha o toque importante do Gabriel. E seria uma criação de uma ferramenta onde a população teria acesso, tanto por aplicativo como pelo site, para saber a localização em tempo real do trem. O trem está vindo, eu sei que o trem está vindo. Eu não estou me referindo a uma questão de horário, e sim de localização em tempo real, onde tivesse um mapa da localização aí do trem e se estivesse passando. Um forte abraço do Gabriel, do Ademar Garcia. Olha, isso é inovação. Importante o Gabriel falar sobre isso. Às vezes a gente fica falando muito aí, se fala muito em, né, inovação, startups. Isso é uma questão fundamental e uma questão relativamente simples. Eu vou pegar um exemplo para você. Hoje a gente tem localização em tempo real, por exemplo, do transporte coletivo, do ônibus. Eu sei quando o ônibus passa na esquina da minha casa, ele sai do terminal e vai passar aqui no ponto onde vou pegar a tal horário. Porque eu sei que ele está saindo do terminal e ele vem vindo ali, eu fico monitorando ele. Já tem essa tecnologia. Esses patinetes todos com localizador também em tempo real. Então, assim, ó, colocar um equipamento em tempo real do trem, que eu acho até que as operadoras do transporte ferroviário aqui no Brasil já têm esse equipamento, até para monitorar a chegada e a saída dos trens, mas que disponibilizasse para a população, que a população sabe que hora saiu o trem, que hora está saindo do Porto de São Francisco do Sul, que horas chega em Araquari, que horas chega aqui na Monsenhor Gersino, que horas chega ali no Nova Brasília, e o pessoal vai monitorando, olha, era uma solução boa, uma solução para o pessoal até se organizar. É isso aí, porque o trem hoje não tem horário, a gente não sabe se ele passa todo dia às 7 horas, ele passa um dia às 7 horas, ele passa um dia às 7h10, ele passa um dia às 7h20, então tem essa questão importante. Olha, ganhei a sexta-feira com essa sugestão do Gabriel Vaz, importantíssimo, obrigado Gabriel, parabéns. Olha, nós temos ouvintes, nossos ouvintes são os mais atentos, os mais espertos, os mais conectados aqui de toda a região, participam mesmo aqui e são nossos olhos, a nossa voz pelas ruas da cidade de Joinville. Continue participando e a gente tem um ouvinte na linha, vamos colocar no ar.
1: E a BR-101 sentido norte está um absurdo de trancado, devido a esse acidente ali antes de chegar no acesso à rua Anitta Garibaldi. A fila já passa da fábrica de motores da Chevrolet. Aí vocês têm uma ideia do tamanho da paciência para o pessoal chegar em casa.
0: É, realmente, ali, esse acidente ali bem na frente do viaduto, bem em cima, né, no viaduto com a Nova Brasília, ali, do Nova Brasília, do trilho do trem, da rua Minas Gerais, o acidente aconteceu ali e a fila realmente tá extensa, o pessoal que tá indo em direção à região norte já tá, como ele disse, né, lá na GM, lá na fábrica da GM, já tá lá o trânsito muito lento, muita paciência. Tô olhando aqui no mapa, realmente, nosso ouvinte tem razão, paciência que vai demorar para chegar em casa. É, até o Jogo do Brasil nós esperamos que todo mundo esteja em casa, né, gente? Aí não pegue nenhuma tranqueira aí no trânsito. Mas o jogo é só 9h30 da noite, né? Tem tempo. Mas se continuar desse jeito é complicado. Atenção para as chuvas, hein? Está registrando fortes chuvas nesse sábado aqui em Joinville. Muita gente aí prestando atenção. Defesa Civil do estado inteiro alertando aí para as questões das chuvas fortes que vão atingir aqui a cidade de Joinville no sábado. No domingo, não há previsão de chuva, né? Domingo também para, tá todo mundo ligadinho aí. Então, temporais de chuva forte, vento e maré alta em Joinville é o alerta para esse sábado. Então, muita atenção.

0: Sempre aqui na rede hospitalar aqui da região, a gente fala que precisa de um hospital ali em Araquari, que tá ali, né, tá lenta a construção, tá praticamente os esqueletos ali do hospital em Araquari. A prefeitura de Araquari já se colocou a prontidão aí, já fez uma apresentação na Câmara de Vereadores de Joinville, dizendo que 50 milhões aí finalizando o hospital de Araquari. A gente sempre falou muito aqui para prestar atenção, né, pra prefeitura de Araquari não assumir os custos desse hospital, senão vai ficar igual o Hospital São José, né, depois ter que pedir aí para estadualização de tanto atendimento. Mas é importante aí ampliar o número de leitos. E olha só o que aconteceu. Os prefeitos que entregam a ANVALE, que é a Associação dos Municípios do Vale do Itapocu, que pega principalmente ali Barra Velha, Navegantes e toda aquela região, decidiram apoiar de forma unânime a proposta de implantação de um hospital regional, considerando um dos investimentos mais aguardados para toda a população de Barra Velha. Esse hospital seria implantado em Barra Velha. O movimento chama atenção porque reúne 7 municípios da associação em torno de um único projeto, que pode ser esse hospital. Essa apresentação foi feita aí com a presença dos deputados, o Maurício Peixer também estava lá, aí os deputados aqui da região conectados aí para sair essa grande demanda aí de um hospital aqui na região, com aumento de leitos, inclusive. Aqui na Munesc, o projeto é a integração, um projeto mais estrutural, inclusive da ponte ligando a Vigorelli com a Vila da Glória, também é um pool dos municípios aqui da região, daí da questão da Munesc, aí dos municípios da Munesc, para fazer toda essa reengenharia para construir essa ponte ligando a Vigorelli com a Vila da Glória. Envolve os municípios de Garuva, Itapuá, São Francisco do Sul e Joinville. Olha, antes, falando dessa questão de saúde, antes do intervalo comercial, que depois do intervalo a gente vai falar muito e falar bastante de esporte e de Copa do Mundo, até porque o Brasil entra em campo daqui a pouquinho, a Secretaria de Comunicação da Prefeitura de Joinville acabou de anunciar, hein, o governo do estado e prefeitura avançam no processo de estadualização do Hospital São José. Nesta sexta-feira, equipes técnicas tanto do Governo do Estado de Santa Catarina como da Prefeitura se reuniram para dar andamento à estruturação do processo de estadualização do Hospital São José. O encontro de trabalho foi coordenado pela prefeita Rejane Gambim e pelo secretário de Estado da Saúde, o Diogo De Marchi. E durante a sua agenda aqui no município, o secretário estadual realizou visitas técnicas na maternidade Darcy Vargas e também no próprio Hospital São José. Está andando, é uma determinação do governador Jorginho Melo e também do ex-prefeito. Era uma política aí, até combinada, vamos dizer assim, entre Jorginho Melo e o ex-prefeito de Joinville, Adriano Silva, a estadualização do Hospital São José. Agora sim, vamos para o intervalo comercial. Daqui a pouquinho começa em Escócia e Marrocos, na chave do Brasil. Jogo importantíssimo, agora às 7 horas da noite. Mas depois do intervalo comercial que eu vou falar de esporte e com o comentário de Gabriel Fronzi. Já voltamos. 89 FM.
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0: Agora às 6h48.
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0: Muito bem, estamos de volta agora às 6 horas e 51 minutos aqui em Joinville. Só uma última informação, antes de a gente entrar no esporte com o Gabriel Frunze, recebi uma mensagem aqui do Marcelo Possamay, da Arteres Litoral Sul, já avisando aqui pra gente, a Arteres que é responsável aí por administrar e cuidar da BR-101, a concessionária aí que cuida da BR-101, e o Marcelo Possamay tá aqui informando que já estamos em deslocamento no quilômetro 43, checamos a situação através das câmeras e agradecemos aí, já estamos cientes e agradecemos aí pela 89 FM, pelo toque, o Marcelo Possamay ligadinho aqui na 89 FM e já se deslocando para esse acidente que aconteceu na BR-101 em cima do viaduto do bairro Nova Brasília. E agora sim, vamos falar de esporte, vamos falar com o Gabriel Frunze da expectativa do jogo do Brasil na Copa do Mundo.
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0: Muito boa noite, Gabriel Frunze. É hoje, hein, Gabriel Frunze. Eu vou começar com uma pergunta direta, Gabriel Frunze. Quem tem medo do Haiti?
2: Não, ninguém, né, Marcão? Não tem nem como ter medo do Haiti, né? Não. Uma ótima noite pra você, pro Nando, pra todos ligados aqui na 89. Então tá, né? Cara, o Haiti não... É, Marcão, se qualquer seleção nessa Copa do Mundo tiver medo do Haiti, pelo que representa o Haiti na história do futebol e nesse ciclo de classificação, né? Lembrando de todas as eliminatórias na CONCACAF e tudo mais, aí tem que parar um pouquinho, né, Marcão? Mas enfim, o Brasil entra em campo daqui a pouquinho, 9:30 da noite, e eu acho que o principal ponto da noite de hoje, Marcão, é assim, ó, tá todo mundo já se programando, tá, sim, todo mundo indo pra casa, vai fazer um churrasco, sim, um hambúrguer, ou vai sair com a família e tal, é, mas assim, Marcão, não dá pra se deslumbrar com o jogo de hoje. Porque a tendência é, sim, que o Brasil consiga fazer um bom jogo. É óbvio que o Brasil tem uma dificuldade, porque para mim tá bem claro de que o Haiti vai se defender e possivelmente faça uma linha de 5 desde o início, sim, talvez até uma linha de 6, uhum, a ver como o Brasil vai conseguir furar essa linha, mas se em algum momento o Haiti quiser trocar soco com o Brasil, quiser tentar sair para jogar um pouquinho, aí pode estar esse mérito da seleção brasileira em construir o placar. Mas eu acho que assim, Marcão, o jogo de hoje, ele não pode causar uma falsa impressão de que agora é rumo ao Hexa e tudo aconteceu. O Brasil tem que vencer hoje, aprender com a partida contra o Haiti, mas seguir com a constância para conseguir ir crescendo ao decorrer da competição.
0: É, não saiu ainda a escalação, né, Gabriel Frunze? A escalação
2: não,
0: saiu,
2: ainda
0: uma,
2: não.
0: Saiu uma hora antes de começar a partida. Então a gente está na dúvida aí qual vai ser, se o Ancelotti muda o time ou não. Qual é a tua opinião? Vai mudar? Não muda ou segue
2: a mesma coisa? Eu acho que ele muda o time, mas eu achei ontem algumas vezes, né, a entrevista coletiva do Carlo Ancelotti. Eu acho que ele muda o time, mas não muda a plataforma. Então ele troca o Ibanez pelo Danilo, ele troca o Igor Thiago pelo Matheus Cunha e talvez, aí é uma chance mais remota, trocar o Danilo pelo o Paquetá pelo Danilo. É, eu acho que são duas mudanças, mas não o formato de jogo da seleção brasileira. Eu sei que muitas pessoas criticaram o Casemiro, o Marcão, sim, mas a gente não pode esquecer que o Casemiro foi um ponto fundamental na preparação desse time do Carlo Ancelotti. Então, há pouco mais de um ano, quando ele assume o Brasil, o Casemiro já vira o pêndulo desse time. Então, assim, eu não acho que um meio tempo seria fundamental para tirar o Casemiro dessa equipe.
0: É, e o Casemiro jogar contra o Haiti, ele vai jogar, não tem jeito, né? Então, aguardamos. Ó, Gabriel, tá começando agora, 7 horas da noite, começa a outra partida da chave do Brasil. Escócia enfrenta o Marrocos. Nesse jogo, o que é melhor? É alguém vem o Marrocos vencer para facilitar para o Brasil contra a Escócia ou um empatezinho tá bom?
2: Não, é que assim, se a Escócia vencer, a Escócia já vai de sangue doce pro duelo contra a seleção brasileira, né? A Escócia passou também dificuldade para vencer o Haiti, aí ela já chegaria, sim, a 6 pontos, estaria classificada e tudo acontece. A Escócia vai encontrar uma certa dificuldade pro duelo contra o Marrocos. Eu, particularmente, no bolão apostei numa vitória da seleção marroquina, que tá 30 jogos sem perder, né, Marcão? A gente não pode esquecer que a gente vinha falando da Escócia, do título da Copa das Nações Africanas, do título da África, da CONCACAF da África. Beleza, só que assim, a Escócia, o Marrocos vinha de 29 jogos de invencibilidade, empatou com o Brasil, agora são 30. Eu acho que o Marrocos consegue vencer, a Escócia vai pro tudo ou nada com o Brasil na última rodada, mas o Brasil hoje pode encaminhar muito bem a sua classificação.
0: É, isso aí. Então, evitando o pachequismo, Gabriel Frunze, eu tô animado. Hoje, acho que o Brasil hoje sai aí vitorioso contra o Haiti, não é diferente, mas aí já encaminha a sua classificação para o jogo de quarta-feira que vem, na quarta-feira, contra a Escócia aí, jogo 7 horas da noite. Nós vamos fazer o programa encerrando, já começa o jogo do Brasil, né, Gabriel? Vamos ter
2: coisa
0: que,
2: linda.
0: Vamos ter que se organizar, né, Gabriel?
2: Com escalação, com tudo, né, Marcão? Vai ser coisa linda.
0: Não, vamos ter que fazer um trabalhinho aqui, né? Um trabalho contando com a tropa de elite. E, Gabriel, mais algumas novidades que você enxergou aí na Copa do Mundo aí nas últimas horas aí?
2: Agora há pouco a classificação dos Estados Unidos, né, 2-0 contra a seleção da Austrália, um jogo que foi resolvido logo no primeiro tempo, teve até algumas polêmicas de arbitragem no segundo, mas foi facilmente resolvido pelos Estados Unidos. Estados Unidos estão pela quarta vez consecutiva que participam de Copa, né, ficaram fora em 2018, mas nas últimas quatro vezes que participaram de Copa do Mundo conseguiram a sua classificação. Isso mostra a evolução do futebol nos Estados Unidos como um todo. É, a matéria da revista super interessante desse mês, ela fala exatamente sobre isso, sobre como a Liga, né, a MLS, vem dando essa sustentação para a evolução do futebol nos Estados Unidos, diferente do que foi na época do Pelé, quando Pelé, Beckenbauer, Carlos Alberto Torres, eles vão para o Cosmos. Se tem uma tentativa de profissionalização nos Estados Unidos, mas nem a Liga existia. Tanto que a Liga que eles jogavam no início dos anos 80 foi extinta. Então, assim, desde o início da MLS, em 96, as coisas vêm acontecendo e, merecidamente, Estados Unidos está classificado. Então, temos mais três jogos essa noite, hein, Marcão? Legal. Começa agora o duelo do Marrocos com a Escócia, tem o jogo do Brasil contra o Haiti e, daqui a pouquinho, meia-noite, tem a Turquia entrando em campo também.
0: Ah, tem Turquia, tem jogo meia-noite. Dá pra dar uma emendada aí, pessoal, porque amanhã, quem não trabalha, pode dormir até um pouquinho mais tarde. Gabriel, uma última informação aqui pro nosso ouvinte. Brasil joga de azul hoje? É essa a informação mesmo?
2: Sim, e inclusive vai ter um jogo que o Brasil tem uma combinação, né, Marcão, que joga de calção branco,
0: calção
2: se não me engano, no jogo contra a Escócia, não lembro se era no jogo de hoje ou no jogo contra a Escócia, mas o Brasil joga de calção branco, tem essa combinação de uniforme também.
0: É a informação que eu recebi agora, se eu te peguei de surpresa, boa. Me desculpa, mas o Brasil joga de azul hoje e contra a Escócia joga de camisa amarela e calção branco e meia branca, daquele ovo frito, né, que estão chamando.
2: Assim, eu fiz uma comparação com o Elton Carvalho hoje no 89 Esportes, assim, em 2002 o Brasil teve muita dificuldade contra a Turquia no primeiro jogo, mas o jogo contra a China destravou. Hoje pode ser o jogo que destrave e aí na última rodada o Brasil vai bem mais tranquilo pro duelo contra a Escócia.
0: É isso aí, Gabriel Frons, vamos aguardar, Gabriel volta na segunda-feira no ponto de partida, passando esse panorama todo aí da Copa do Mundo e também desse jogo do Brasil, e o Gabriel que tá amanhã, hein, amanhã trabalha, 11 horas da manhã, né, Gabriel, tem 89 Esportes.
2: Em dois locais, né, estaremos no estádio Miller, no Shopping Miller, com mais uma edição do 89 Esportes, que tem um ponto também na feijoada do Grêmio Esportivo, 25 de agosto, a gente vai estar por lá também.
0: Opa, feijoadinha no sábado, sempre bom. Gabriel, boa sexta-feira, bom final de semana e bom jogo hoje, que você tenha um ótimo final de semana ao lado da sua amada assistindo futebolzinho.
2: Valeu, Marcão, um abraço para nós e boa sorte pro Brasil, valeu.
0: Valeu, Gabriel Fronso, lá do Joaquim também, hein? Joaquim vai dar sorte aí, vai nascer campeão. É isso aí. Já do Douglas também, né? Também vai nascer campeão. Todo mundo que nasce esse ano vai nascer campeão, não tem jeito. E vamos chegando no final de mais uma edição e de mais uma semana do Jornalismo da 89 FM. Muito obrigado você que fez companhia pra gente aqui todos os dias, mandando a sua mensagem, mandando a sua colaboração, fazendo jornalismo junto com a gente. O Joinville em Foco retorna na segunda-feira, sempre às 6 horas da tarde, com um giro pelas principais notícias do dia, nessa maneira que a gente faz o jornalismo aqui na 89 FM. E eu, Marco Aurélio Braga, retorno na segunda também, cedinho, às 6:30 da manhã, hein, com o programa Ponto de Partida até às 8 horas com tudo sobre o que aconteceu no final de semana, as principais notícias para você começar o seu dia sempre muito bem informado. Beijo no coração de todos, fique com Deus, ótimo final de semana, aproveite o jogo do Brasil e que na sequência você fica com o Nando e o ouvinte.com aqui na 89 FM. Tchau!
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0: Como é que você tá nessa noite de sexta-feira? Hashtag sextou. E eu sou o Nando, junto contigo aqui agora, ó.
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0: Vai começar.
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0: Muito que bem, senhoras e senhores, está no ar o ouvinte.com, edição sexta-feira, 19 de junho de 2026. Eu sou o Nando e a gente vai junto até antes da Voz do Brasil, 9 da noite, com muita música, o seu pedido musical aqui na programação da 89. A número 1 de Joinville é líder em audiência o tempo todo, em todo lugar, e você que é joinvilense de verdade já sabe, se participa aqui e fatura prêmios no nosso ouvinte.com. Mas hoje, plateia, hoje nós temos aquele super prêmio pra você. Adivinha? Já pensou você aí se divertir bastante? Você que tá ouvindo a gente e brincar bastante com quem você quiser no Beto Carreiro. É isso mesmo, hoje tem par de ingresso pro Beto Carreiro World. E aí, tá afim? Tá afim? Então você já sabe. Pede a sua música aí no nosso WhatsApp no 991210089. Pede o seu som, manda pra quem você quiser e já aproveita, já me diz aí qual que é o resultado que você acha que vai dar hoje. Qual que é o seu palpite? Brasil e quem, plateia? Brasil e Haiti. Eu estava falando da Escócia aqui agora. Brasil e Haiti hoje. Qual que é o seu palpite? Pede a sua música, manda aí o seu som, aproveita. E no final do ouvinte.com, par de ingresso pra curtir Beto Carreiro.
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0: 89, Joinvilense de verdade. Olha onde eu tô, aqui na 89.
1: Olha onde eu tô.
0: E a Joinvilense de verdade, você que tá aí ouvindo, pode participar, pedir a sua música favorita. Faz aí que nem o meu amigo Alexandre lá em Piraberaba, ouvindo, pediu o som da Ana Castela, tá aí, ó, ouviu, sair cantando, né? Ô Alexandre, um abraço pra você, obrigado pela sua audiência, tá aqui sintonizado ouvindo o nosso ouvinte.com. Agora é o seguinte, pra você que tá aí sintonizado, pode participar no 991210089, é nosso WhatsApp, pedir a sua música. E você vai me dizer aí qual que é o seu palpite do jogo hoje, hein? Brasil e Haiti. Qual que é? Eu acho que vai dar uns 3-1. Ser justo hoje. Vou ser justo, tá? E você aí, qual que é o seu palpite? Participa aí, manda sua mensagem no nosso WhatsApp 991210089. Já me diz o seguinte também. Qual que é a sua música favorita? O que você quer ganhar? Você vai ganhar. Vai ganhar o passaporte pro Beto Carreiro. Essa galera tá feliz da vida aqui, tá emocionado.
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0: De volta com o 20.com aqui na programação da 89. Você que tá aí sintonizado, quer participar? 991210089. Duas missões para você. Eu vou te dar duas missões. A primeira missão é você pedir a sua música favorita aqui na programação pra gente tocar a sua música favorita. Aquela música que você mais gosta, sabe? A segunda missão é me dizer o seu palpite pro jogo do Brasil e Haiti. Qual que é? Quanto que você acha que vai dar ao final do jogo, hein? Hein? Hein? Conta aí pra mim. De quebra, eu vou te dar par de ingresso pra você curtir o Beto Carreiro. É isso mesmo. Par de ingresso pro Beto Carreiro. Você vai ganhar no final do ouvinte.com. Participe, participe, participe.
1: Boa noite, meu jovem.
0: Boa noite.
1: Sextou. Aqui é o Ricardo Sextou. Gente, Piraberaba. Desejando, né, aquela noite abençoada. Bora, Brasil. 2-0 pro Brasil.
0: Oi, ó.
1: E quero pedir a música Inventor dos Amores. Quero oferecer pra minha frau aqui.
0: É mesmo?
1: Valeu, meu querido. Aquele abraço aí. Bom final de semana.
0: Valeu, Ricardo. Um abraço pra você. 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
1: Olá, boa noite. Volta nessa sexta-feira gostosa aí. Vitória do Brasil, 3-1. Gino Geno, ela chorou de amor. Mas pode me ligar aí, sim. Eu falo, quero concorrer ao Beto Carreiro, ou seja, quero ir no Beto Carreiro, com a minha digníssima, por conta da nossa Joinvilleense de verdade. 89! Abraço, João Nestor. São Marcos?

89, Joinvilense de verdade. O Som do Menos é mais a programação pra você que tá aí curtindo, ouvindo a gente em alto e bom som. Que bom ter você aqui junto com a gente, hein? Tá aí participando da programação, mandando mensagem aí no nosso WhatsApp. O som aí do Menos é Mais, que bom estar aí fazendo um show. E você vai faturar ingresso também aqui na 89. É só você ficar ligado. Falando em ingresso, eu tenho par de ingresso pro Beto Carreiro. Ei, no final do 20.com, você vai levar quem pro Beto Carreiro? Vai levar eu? Eu? Já aproveita e participa, manda mensagem aqui, pede a sua música no 991210089. Já me diz aí seu palpite pro jogo do Brasil, Will, hein? Qual será o seu palpite? Deixa eu mandar um abraço pro aniversariante do dia aqui. E muito bem, é o Arilston Souza, lá de São Francisco, de São Chico. Ô, Arilston tá de parabéns, hein? Fazendo aniversário hoje, obrigado aí pela sua audiência. Tudo de melhor na sua vida, obrigado aí pela participação também. Ele disse que vai dar 3-0 pro Brasil, então tá certo. Tá concorrendo aqui também, tá? Um abraço também pro David do bairro Iriú. Ô, David, um abraço pra você. Obrigado pela sua audiência sintonizada, ouvindo aqui a programação da 89 nessa noite de sexta-feira. E aí, sextou? Sextou? Dona Dinara Camila de Souza, lá do bairro Ulisses Guimarães. Tá ouvindo a gente? 3-0 é o palpite dela. Será que vai dar 3-0, gente? A André Albino Vieira, do bairro Jardim Paraíso, 3-0 também. Tá todo mundo no 3-0. Tá concorrendo também aqui, viu? Tá concorrendo um par de ingressos pra curtir o Beto Carreiro Road. E aí, vai participar também? Manda mensagem. 991-210089. Rápido intervalo, já volto.

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3: 89,738, boa noite.
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1: Fala turma, de volta por aqui com mais músicas no ouvinte.com. Os melhores ouvintes do mundo sintonizados aqui na 89. Vem junto. 89 FM. Joinvilense de verdade. Joinvilense de verdade já sabe que pode participar aqui no final do ouvinte.com. Vai faturar a parte de ingresso para curtir o Beto Carreiro World. É, quem quer? Quem quer? Você? Diz aí pra mim, manda mensagem 991-210089. Pode mandar o seu áudio também, pedindo a sua música. Já me diz aí qual que é o palpite do jogo de hoje em Brasil e Haiti. No final do 20.com, você vai faturar. Vai faturar aqui um par de ingressos pra curtir o Beto.
14: Fala, meu parceiro. Oi. Tudo certo? Aqui é o Alexandre Antônio, motorista aplicativo.
1: Como é que tá?
14: Jeribatuba.
1: Beleza?
14: Queria pedir a música Caos de Alguém, Felipe Rodrigues, mandar pra todo mundo que tá ligado na melhor.
1: Aí?
14: E olha, meu palpite, eu acredito que seja uns 4-0. Haiti vai passar fácil, porém eu não vou assistir.
1: É mesmo?
14: Neymar não tá presente, então eu só vou assistir a partir das oitavas de final. Muito. Tamo junto, um abraço e é nóis.
1: Valeu.
14: Bom final de semana.

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1: Perdão, falar de novo. Meu nome é Joyce, eu sou do Aventureira. Quero oferecer essa música para todos da minha família, música do Gustavo Lima, Retrovisor. E eu quero participar do sorteio de Beto Carreiro. E o jogo de hoje vai dar 3-1 pro Brasil. Vamos lá, Brasil!

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William, motorista de aplicativo do Parque Guarani. Toca pra nós aí um samba vibe. Sextou, valeu, abraço.

0: esse de verdade. Um som aí pra você do Samba Vibe. Sextou, e aí, sextou? Retrovisor com Gustavo Lima, Felipe Rodrigo, Caos de Alguém aqui na programação. As melhores músicas pra você que tá sintonizado, tá ouvindo a gente no seu carro, em casa, tá no trabalho, tá aí ouvindo, curtindo a programação da 89 nesta noite. É bom ter você aqui junto com a gente, sabia disso? É isso mesmo. Você pode participar, pedir sua música, mandar o seu som pra todo mundo que tá aqui, ó, sintonizado, ouvindo a 89. Rápido intervalo, já volto.
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0: 89, 7h53, boa noite.
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0: Fala, turma! De volta por aqui com mais músicas na programação da 89, a Rádio Quejão Invenense de Verdade. Sim, sim, sim! Estamos de volta! O nosso ouvinte.com, os melhores ouvintes do mundo participam aqui, pedem música na programação da 89.
20: Boa noite, Nando. Boa noite, 89. Claudiane Freitas, do bairro Costa e Silva.
0: E aí?
20: Gostaria de escutar a música de Mita, oferecer a todos os ouvintes. Sim. E hoje o placar do Brasil vai dar 3-1. Tá bom? 3-1. Beijo. Bom final de semana e me coloca no sorteio do passaporte.
0: Tá concorrendo.
21: Vocês precisam admitir alguma coisa.

0: 89, Joinvilense de verdade, o som do Chitão e do Chororó, Evidências aqui na programação. Ah, todo mundo participando, mandando mensagem aqui no nosso WhatsApp, pessoal participando mesmo, hein? Vou mandar um alô aí pra todo mundo que tá ouvindo aqui, o David Franco mandou mensagem aqui, o David lá em Guaramirim, sintonizado, ouvindo a 89, a Cleia, Catarina do Jardim Iriú também disse que vai dar 3-0, tá bom, tá bom. Jefferson Carvalho do Bom Retiro, 5-0, ô Jeff, você tá que tá, né, cara? Tá 5-0, aí sim, né, aí vale a pena, né? Janaína Lima, tá ouvindo a gente? Hoje o Brasil vai dar 2-1, tá bom, muito bem, bora Brasil! Muito bem, tá concorrendo, viu, Jana? Um abraço pra você, obrigado pela audiência também. Quem mais tá ouvindo aqui é a Viviane de Jesus do Escolinha, tá sintonizada. Pediu um Chitãozinho, Chororó, né? Ô, Vivi, obrigado pela participação, viu? Tá sintonizada, ouvindo a gente, aquele abraço, obrigado também. A Letícia Maia, do bairro Parque Guarani, é, diz que o palpite vai ser 4-0. Letícia do céu, 4-0, tomara, né? Tomara que seja mesmo. Fernando Garcia tá ouvindo a gente no Jardim Paraíso, tá ligadinho, vindo a 89, 3-1 é o resultado, o palpite dele pro jogo do Brasil e Haiti. Boa noite, eu, Eliseu Flauzino, lá do bairro Panágua, do Panágua, tá ouvindo a gente. O Brasil, Brasil hoje vai perder de 2-1. Vai perder de 2-1 pro Haiti, cara. Será-se? Muito bem, tá concorrendo também, viu? Boa noite, toca Pericles, beijo doce. Já já eu vou tocar. Tá mandando aqui pro seu esposo Vinícius, é a Júlia Oliveira, do bairro Glória. Oi, Júlia, um abraço pra você, pro seu esposo Vini, o Vinícius. Tá aí sintonizado ouvindo a gente. Quem mais? Tá ouvindo o Marlon Bittencourt, lá do Nova Brasília, tá ouvindo a gente, né, Marlon? Um abraço. 3-1 é o resultado hoje. 89, será-se? Vai lá.
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0: 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Boa noite.
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0: Oi, gente, ótima noite pra você, ligado aqui, ó. A Joinville de verdade, pra você que tá aí sintonizado, ouvindo a gente no seu carro, em casa, tá no trabalho, seja bem-vindo. Eu sou o Nando, junto contigo, até as 9 da noite aqui, ó.
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0: É a Joinville de verdade e você participa aqui, pede a sua música, o seu som no nosso WhatsApp no 991210089. Pede a sua música favorita aqui na programação, já diz aí da onde está falando, qual que é o palpite para o jogo de hoje. E no final do ouvinte.com, o final do ouvinte.com, daqui a pouco, valendo par de ingresso para você curtir o Beto Carreiro. Você vai levar quem para o Beto Carreiro? Vai levar eu? Vai levar eu? Eu? Você vai levar? aproveita. Oi, boa noite, Jonathan.
22: Fala, meu querido. Boa noite, tudo certo?
0: Tudo.
22: Aqui é o Jonathan do Barririu.
0: Como é que tá?
22: Jonathan Rafael de Santos, bota no sorteio aí o passaporte, hein? Hoje o Brasil vai meter 5-0 fora os ameaços.
0: Ai, ai, ai.
22: E toca aí Mumuzinho, eu mereço ser feliz pra gente ficar contente hoje.
0: Valeu, irmão, um abraço.

Bruno e Barreto aqui na programação da 89.90.com, Perigosa e Linda. Um abraço aí pro Adriano Couto, ouvindo a gente. Ah, vai fazer um mês de casado já e tá feliz da vida. Ô Adriano, um abraço pra você, felicidades ao casal. Um abraço, viu? Obrigado pela participação. Quem tá ouvindo a gente aqui, ó, David Muniz do Classe Silva. E aí, David, como é que você tá aí? 3-1, David, um abraço pra você, obrigado pela participação também, viu? Boa noite, Nando. José Augusto do Aldemar Garcia tá ouvindo a gente. Sextou bonito. É o Bruno Marrone. Tá bom, já vou tocar aí pra ti, tá bom? Participar do sorteio? Tá concorrendo também. Obrigado pela sua audiência. Boa noite. Gostaria de participar do sorteio pro Beto Carreiro. Meu filho quer levar a esposa dele pela primeira vez. Muito bem. É Inês que tá aí ouvindo. Ô Inês, será? Vamos levar? Será? Tá concorrendo, tá? Tá concorrendo. Já eu volto com mais participações. Ó, você que tá aí ouvindo, chegou agora aqui no, em 89, manda sua mensagem aqui porque tá valendo pra você par de ingresso pro Beto Carreiro. E aí, quer ir o passaporte pro Beto Carreiro? Quer ir? Quer ir por conta da 89? Então aproveita, manda aí 991210089. Já pede a sua música, já me diz o seu palpite pro jogo do Brasil. Will!

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4: Fala, turminha! Já de volta por aqui com mais músicas no seu rádio pra você que tá aí ouvindo a gente, curtindo a programação. Seja bem-vindo aqui em 89 FM. Ei. Diz aí, como é que tá sua sexta? Tá de boa? Vai ficar melhor ainda, porque você pode participar aqui e mandar sua música pra quem você quiser no nosso WhatsApp no 991210089. Você diz aí, Nando, é o seguinte, palpite pro jogo do Brasil. Me diz aí, qual que é o seu palpite? A Letícia Maia, lá do Parque Guarani, ela disse pra mim que é 4-0. Tá todo mundo na expectativa ainda, hein? Vai, Brasil, hein? Muito bem. E aí, qual será o seu palpite pra mim? Me diz aí. Você que tá participando, mandando mensagem aí, pode mandar o seu alô, o seu oi aqui pra gente. Porque é o seguinte, daqui a pouco tem sorteio pra você. Você que participa aqui, pede sua música também. Sorteio de passaporte pro Beto Carreiro. Tem um par de ingressos pro Beto Carreiro, pra você curtir o Beto Carreiro por conta da 89. E aí, sextou bonito desse jeito com Bruno Barreto.
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1: Olá, Nando, meu nome é Rafael, meu bairro é Bairro Aventureiro. E hoje, cara, hoje eu vou pedir a música da Marília Mendonça com o Gabi, Intenção, beleza? E seu palpite de hoje vai ser 3x1, acho que o Haiti

89 Vinícius de verdade. Um som pra você pra encerrar o nosso ouvinte.com dessa sexta-feira. O sorteio de Nietzsche de Kaique Felipe teve por aqui na programação. Mas, gente, tô indo nessa. Vem aí a Voz do Brasil. Amanhã, 8 da manhã, eu tô aqui de volta nos 89 do seu rádio pra trazer muita música boa. Mas antes, Nando, faz sorteio aí, né? Não vai esquecer, Nando, faz sorteio aí. Faz sorteio aí. Quem tá levando o passaporte vai ficar feliz da vida, vai brincar bastante por conta aqui da 89. É você. Você que participou, atenção, você que mora no Itinga do Araquari, tá? É você, Ivan Rocha. Ivan, faz a festa aí, Ivan! Parabéns! Final do telefone 1116, faturou aqui o passaporte, par de ingresso, né, pro Beto Carreiro, por conta aqui da 89. Parabéns, Ivan, a produção vai entrar em contato contigo na segunda-feira e vai te explicar bem certinho como é que se faz, certo? Gente, vem aí a Voz do Brasil nessa sexta-feira. Vamos torcer, Brasil, né? Qual que é o resultado? Eu acho que vai dar uns 3-1, mas tá bom, né? Tá bom demais. A gente se fala amanhã, na manhã premiada aqui da 89. Um abraço pra você, bom final de semana, tchau, até amanhã. 89.

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3: 8:58.
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